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1: 9:56.
2: Boa noite.
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2: Boa noite.

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2: 10:06.
3: O Lando, no disco Com Você Meu Mundo Ficaria Completo, me deu essa maravilha aqui, que não sei nem se ele deu ou se eu roubei, né? Acho que eu roubei de você. Que é o Segundo Sol. Vou fazer aqui.

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2: 10:14.

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1: 10:22.

0: Uou!
1: Oi, gente! Nós somos o Alaf, a gente tá aqui desmontando porque a gente acabou de fazer um show incrível aqui no programa Show Livre. E a gente queria comunicar que esse programa está totalmente disponível em todas as plataformas digitais.

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2: 10:38.

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0: 10:47.
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2: 11 horas.
3: Uma música que eu tenho certeza que vocês vão gostar de cantar junto comigo. Mais ou menos assim.

0: Obrigado.
1: Boa noite. Olha aí.

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2: 11:07.

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1: 11:21.
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1: 11:21.
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2: 11:31.

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2: 11:38.

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2: 6:08.

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2: 12:17.

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1: Luas FM e a hora certa. 12:42.

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1: 12:59.

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2: 1:18.

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2: 1:54.

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1: 2:15.

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1: 2:24.
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1: 2:25.
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2: 2:37.

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1: 3:04.

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2: 6:43.

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2: 3:51.

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1: 4 horas.

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2: 4:18.
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2: 4:19.
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2: 4:26.
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1: 4:30.
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1: 4:31.
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0: Lucas, capítulo 13. Foi nessa ocasião que vieram contar a ele sobre os galileus que Pilatos matou durante um culto, misturando o sangue deles com um dos sacrifícios. Jesus comentou:
1: vocês acham que esses galileus assassinados eram piores que o restante dos galileus? De modo algum. E a não ser que vocês se voltem para Deus, irão morrer também. Outro dia em Jerusalém, 18 homens morreram esmagados quando a torre de Siloé desabou sobre eles. Acham que eles eram os piores cidadãos entre todos os habitantes da cidade? De modo algum. E a não ser que vocês se voltem para Deus, irão morrer também.
0: Em seguida, Jesus contou-lhes esta história.
1: Um homem tinha uma figueira plantada em sua propriedade, mas na época de figos não havia um fruto sequer. Ele disse ao agricultor: o que está acontecendo? Há 3 anos tento colher figos desta árvore e nada. É melhor cortar. Por que desperdiçar terra boa? O homem lhe pediu: vamos dar a ela mais 1 ano. Vou cavar ao redor e jogar adubo. Talvez comece a produzir no ano que vem. Se não der nada, vamos cortá-la.
0: Jesus estava ensinando numa sinagoga. Havia ali uma mulher tão encurvada pela artrite que não podia sequer olhar para cima. Ela era afligida por aquela doença havia 18 anos. E Jesus disse a ela:
1: mulher, você está livre.
0: Impôs as mãos sobre ela e ela ficou boa na hora, dando glória a Deus. Furioso por ver Jesus curar num sábado, o líder da sinagoga disse à congregação:
2: 6 dias foram estabelecidos como dias de trabalho. Venham num desses dias para ser curados, mas não no sábado, o 7º dia.
0: Jesus reagiu:
1: chega de enganar o povo. Todo sábado vocês tiram seus animais do estábulo e os levam para beber água, sem se preocupar com o dia. Então, onde está o erro de libertar hoje esta filha de Abraão amarrada por Satanás há 18 anos?
0: Com essa resposta, seus críticos ficaram envergonhados e perdidos. Mas o povo era só alegria e não parava de comemorar. Jesus disse em seguida:
1: como posso explicar o reino de Deus para vocês? Que ilustração posso utilizar? É como a semente que um homem planta no quintal. Ela cresce e se torna uma árvore imensa com galhos grossos, e as aves fazem ninhos ali.
0: Ele deu outro exemplo.
1: Como posso explicar o reino de Deus? É como o fermento que uma mulher usa para fazer pão. Depois só espera a massa crescer.
0: Ele ensinava de cidade em cidade, mas não se desviava do objetivo principal de sua jornada, que era Jerusalém. Alguém perguntou:
3: mestre, é certo que só uns poucos serão salvos?
0: Ele respondeu:
1: se são poucos ou muitos não é o mais importante. Concentre-se em sua vida com Deus. O caminho para a vida, para Deus, exige dedicação total. Muitos pensam que têm lugar garantido no banquete da salvação de Deus só pelo fato de morar no mesmo bairro. Um dia vocês vão bater a porta da casa dele, querendo entrar, mas a encontrarão fechada. E o Senhor dirá: sinto muito, vocês não estão na minha lista de convidados. Vocês protestarão, é claro, mas nós te conhecemos a vida inteira. Ele nem vai deixá-los terminar. O que vocês acham que é conhecer está longe disso. Vocês não sabem nada a meu respeito. Então vocês se verão do lado de fora, ao relento, estranhos em relação à graça. Abraão, Isaque, Jacó e todos os profetas passarão na frente de vocês em direção ao reino de Deus. Vocês verão estrangeiros vindos de todas as partes do mundo, sentados à mesa do reino de Deus, enquanto vocês vão estar do lado de fora espiando pela janela, tentando descobrir o que aconteceu. Esta é a grande inversão. Os últimos da fila à frente dos primeiros, e os que eram os primeiros ficando por último.
0: Alguns fariseus vieram avisá-lo:
2: salve sua vida! Herodes está à sua caça. Ele quer matá-lo.
0: Jesus respondeu:
1: digam àquela raposa que não tenho tempo para ele agora. Hoje e amanhã estarei ocupado expulsando demônios e curando doentes. Depois de amanhã concluo meu trabalho. Além disso, não é adequado a um profeta morrer fora de Jerusalém. Jerusalém, Jerusalém, assassina de profetas, que agride os mensageiros de Deus. Quantas vezes desejei reunir seus filhos, como faz a galinha, que mantém seus pintinhos a salvo debaixo das asas. Mas você se recusou e me virou as costas. Agora é tarde demais. Você não vai me ver outra vez, até o dia em que disser: bendito é ele que vem em nome de Deus.

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2: 5:04.
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7: 1º de maio, alô você que está cravado aí na 87.9. A partir de agora, vamos ouvir o terço Jesus das Santas Chagas com o padre Reginaldo Manzotti. 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Um abraço a todos e Deus abençoe a todos. Bom dia, muito bom dia.

0: Como é bom estar com meu amigo Belo e com vocês, louvando ao Senhor.
1: Todo joelho se dobrará e toda língua proclamará
0: que Jesus

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1: Na presença das Santas Chagas de Jesus, convido você e sua família para este momento abençoado na nossa programação. Vamos juntos colocar nas Santas Chagas de Jesus o nosso pedido de oração, a nossa intenção. Prepare o seu ambiente de oração com as fotos, as roupas de família e, de modo particular, lembrando dos enfermos. Traga os nomes por quem vamos interceder e pedir cura e libertação de todos os sofrimentos e dores.
2: Queridos irmãos e irmãs, é quinta-feira. Com um olhar eucarístico, vamos rezar o Terço das Santas Chagas, esse ato de amor de nosso Senhor Jesus Cristo, que prometeu e cumpre: estarei convosco todos os dias, até o fim dos tempos. Rezemos. Em nome do Pai, e do Filho, e do Espírito Santo. Amém. Creio em Deus Pai Todo-Poderoso, Criador do céu e da terra, e em Jesus Cristo, seu único Filho, nosso Senhor, que foi concebido pelo poder do Espírito Santo, nasceu da Virgem Maria, padeceu sob Pôncio Pilatos, foi crucificado, morto e sepultado, desceu à mansão dos mortos, ressuscitou ao terceiro dia, subiu aos céus, está sentado à direita de Deus Pai Todo-Poderoso, de onde há de vir julgar os vivos e os mortos. Creio no Espírito Santo, na Santa Igreja Católica, na comunhão dos santos, na remissão dos pecados, na ressurreição da carne, na vida eterna. Amém. Ó Jesus, Divino Redentor, tende misericórdia de nós e do mundo inteiro. Deus Santo, Deus Forte, Deus Imortal, tende piedade de nós e do mundo inteiro. Graça, misericórdia, meu Jesus, nos perigos presentes, cobri-nos com vosso preciosíssimo sangue. Pai Eterno, tende misericórdia de nós, pelo sangue de Jesus Cristo, vosso Filho unigênito, tende misericórdia de nós, vos suplicamos. Amém. Nesse primeiro mistério do Terço das Santas Chagas, contemplamos: Jesus se revela como caminho, verdade e vida. Como fruto desse mistério e dessa contemplação, peçamos por todas as famílias que estão desunidas, que possam, no perdão, no diálogo, fazer um processo de reencontro e paz. Eterno Pai, eu vos ofereço as santas chagas de nosso Senhor Jesus Cristo, para curar as de nossas almas.
3: Meu Jesus, perdão e misericórdia.
1: Pelos méritos de vossas santas chagas.
3: Meu Jesus, perdão e misericórdia.
1: Pelos méritos de vossas santas chagas.
3: Meu Jesus, perdão e misericórdia.
1: Pelos méritos de vossas santas chagas.
3: Meu Jesus, perdão e misericórdia.
1: Pelos méritos de vossas santas chagas.
3: Meu Jesus, perdão e misericórdia.
1: Pelos méritos de vossas santas chagas.
3: Meu Jesus, perdão e misericórdia.
1: Pelos méritos de vossas santas chagas.
3: Meu Jesus, perdão e misericórdia.
1: Pelos méritos de vossas santas chagas.
3: Meu Jesus, perdão e misericórdia.
1: Pelos méritos de vossas santas chagas.
3: Meu Jesus, perdão e misericórdia.
1: Pelos méritos de vossas santas chagas.
3: Meu Jesus, perdão e misericórdia.
1: Pelos méritos de vossas santas chagas.
2: Neste segundo mistério do Terço das Santas Chagas, contemplamos: Jesus cura o cego Bartimeu. Rezemos esta dezena, contemplando este milagre de Jesus, pedindo que o Senhor, ressuscitado, misericordioso, nas suas santas chagas, cure todos os que precisam de uma cura espiritual. Eterno Pai, eu vos ofereço as santas chagas de nosso Senhor Jesus Cristo, para curar as de nossas almas.
4: Meu Jesus, perdão e misericórdia.
1: Pelos méritos de vossas santas chagas.
4: Meu Jesus, perdão e misericórdia.
1: Pelos méritos de vossas santas chagas.
4: Meu Jesus, perdão e misericórdia.
1: Pelos méritos de vossas santas chagas.
4: Meu Jesus, perdão e misericórdia.
1: Pelos méritos de vossas santas chagas.
4: Meu Jesus, perdão e misericórdia.
1: Pelos méritos de vossas santas chagas.
4: Meu Jesus, perdão e misericórdia.
1: Pelos méritos de vossas santas chagas.
4: Meu Jesus, perdão e misericórdia.
1: Pelos méritos de vossas santas chagas.
4: Meu Jesus, perdão e misericórdia.
1: Pelos méritos de vossas santas chagas.
4: Meu Jesus, perdão e misericórdia.
1: Pelos méritos de vossas santas chagas.
4: Meu Jesus, perdão e misericórdia.
1: Pelos méritos de vossas santas chagas.
2: No terceiro mistério do terço das santas chagas, contemplamos: Jesus se apresenta como tronco da videira. Rezemos este mistério, pedindo a Deus que nós, como seu rebanho, jamais nos apartemos deste tronco que é a seiva que nos dá vida, e de modo especial pelos jovens, para que não percam a fé. Eterno Pai, eu vos ofereço as santas chagas de nosso Senhor Jesus Cristo, para curar as de nossas almas.
5: Meu Jesus, perdão e misericórdia.
1: Pelos méritos de vossas santas chagas.
5: Meu Jesus, perdão e misericórdia.
1: Pelos méritos de vossas santas chagas.
5: Meu Jesus, perdão e misericórdia.
1: Pelos méritos de vossas santas chagas.
5: Meu Jesus, perdão e misericórdia.
1: Pelos méritos de vossas santas chagas.
5: Meu Jesus, perdão e misericórdia.
1: Pelos méritos de vossas santas chagas.
5: Meu Jesus, perdão e misericórdia.
1: Pelos méritos de vossas santas chagas.
5: Meu Jesus, perdão e misericórdia.
1: Pelos méritos de vossas santas chagas.
5: Meu Jesus, perdão e misericórdia.
1: Pelos méritos de vossas santas chagas.
5: Meu Jesus, perdão e misericórdia.
1: Pelos méritos de vossas santas chagas.
5: Meu Jesus, perdão e misericórdia.
1: Pelos méritos de vossas santas chagas.
2: No quarto mistério do terço das santas chagas, contemplamos o encontro de Jesus com Zaqueu. Como fruto deste mistério e contemplação, rezemos por todos aqueles que estão desanimados, sem força, para que possam ter atitudes de um encontro com o Senhor, dispostos a uma vida nova. Rezemos. Eterno Pai, eu vos ofereço as santas chagas de nosso Senhor Jesus Cristo, para curar as de nossas almas.
6: Meu Jesus, perdão e misericórdia.
1: Pelos méritos de vossas santas chagas.
6: Meu Jesus, perdão e misericórdia.
1: Pelos méritos de vossas santas chagas.
6: Meu Jesus, perdão e misericórdia.
1: Pelos méritos de vossas santas chagas.
6: Meu Jesus, perdão e misericórdia.
1: Pelos méritos de vossas santas chagas.
6: Meu Jesus, perdão e misericórdia.
1: Pelos méritos de vossas santas chagas.
6: Meu Jesus, perdão e misericórdia.
1: Pelos méritos de vossas santas chagas.
6: Meu Jesus, perdão e misericórdia.
1: Pelos méritos de vossas santas chagas.
6: Meu Jesus, perdão e misericórdia.
1: Pelos méritos de vossas santas chagas.
6: Meu Jesus, perdão e misericórdia.
1: Pelos méritos de vossas santas chagas.
6: Meu Jesus, perdão e misericórdia.
1: Pelos méritos de vossas santas chagas.
2: No quinto mistério do terço das santas chagas, contemplamos Jesus que anda sobre as águas. Como fruto deste mistério, vamos juntos pedir que, como Pedro, tenhamos a coragem e a fé para dar, nem que seja um passo, nas águas revoltas da vida. O Senhor está conosco. Caminhemos, rezemos juntos. Eterno Pai, eu vos ofereço as santas chagas de nosso Senhor Jesus Cristo, para curar as de nossas almas.
4: Meu Jesus, perdão e misericórdia.
1: Pelos méritos de vossas santas chagas.
4: Meu Jesus, perdão e misericórdia.
1: Pelos méritos de vossas santas chagas.
4: Meu Jesus, perdão e misericórdia.
1: Pelos méritos de vossas santas chagas.
4: Meu Jesus, perdão e misericórdia.
1: Pelos méritos de vossas santas chagas.
4: Meu Jesus, perdão e misericórdia.
1: Pelos méritos de vossas santas chagas.
4: Meu Jesus, perdão e misericórdia. misericórdia.
1: Pelos méritos de vossas santas chagas.
4: Meu Jesus, perdão e misericórdia.
1: Pelos méritos de vossas santas chagas.
4: Meu Jesus, perdão e misericórdia.
1: Pelos méritos de vossas santas chagas.
4: Meu Jesus, perdão e misericórdia.
1: Pelos méritos de vossas santas chagas.
4: Meu Jesus, perdão e misericórdia.
1: Pelos méritos de vossas santas chagas.
2: Rezemos três vezes. Eterno Pai, eu vos ofereço as santas chagas de nosso Senhor Jesus Cristo para curar as de nossas almas. Eterno Pai, eu vos ofereço as santas chagas de nosso Senhor Jesus Cristo para curar as de nossas almas. Eterno Pai, eu vos ofereço as santas chagas de nosso Senhor Jesus Cristo para curar as de nossas almas. Amém. Queridos filhos e filhas, tendo rezado o terço das santas chagas, vamos agora fazer a oração de todos os dias, que é a novena das santas chagas de nosso Senhor Jesus Cristo. Rezemos. Por suas santas chagas, suas chagas gloriosas, o Cristo Senhor me proteja e me guarde. Senhor Jesus, foste levado na cruz para que por vossas santas chagas sejam curadas as de nossas almas. Eu vos louvo e agradeço pelo vosso ato redentor. Carregaste em vosso próprio corpo os meus pecados

0: mostrar vossas santas chagas gloriosas a Tomé, e o mandando tocar em vosso lado aberto, o curaste da incredulidade. Eu vos peço, Senhor, permita-me refugiar em vossas santas chagas, e por mérito desses sinais de vosso amor, curai a minha falta de fé. Ó Jesus, pelos méritos de vossa paixão, morte e ressurreição, dai-me a graça de viver os frutos da nossa redenção. Amém. Fique conosco, depois do intervalo, vamos refletir, escutar e rezar o Evangelho do dia.
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5: 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Agora, com a Bíblia na mão, ficamos com o Padre Reginaldo Manzotti em palavras de salvação.

0: Filhos amados da Hora da Misericórdia, que bom que você está aí nessa quinta-feira, hoje, dia 14. Toda quinta-feira nós lembramos a importância da Eucaristia. Obrigado a você que ligou e participou ao vivo, e convido você a ligar 0-operadora 41-3221-6070. Você liga e reza ao vivo o Terço das Santas Chagas. Escute esse testemunho.
1: Sou Lohane de Romaria, Minas Gerais. É sobre a minha filha, Maria Júlia. Aos 4 aninhos, ela foi diagnosticada com diabetes tipo 1. E antes mesmo do diagnóstico, que podia ter sido da pior forma, já era Deus que conduzia cada detalhe. Foi Ele que me deu discernimento para procurar os exames por conta própria, já que ela não apresentava sintomas de diabetes. Era bem saudável. Foi a mão de Deus que colocou a médica no nosso caminho no exato momento em que precisávamos. Até o laboratório que me ligou para falar do resultado, antes mesmo de ser liberado o exame, foi o cuidado de Deus. Hoje, Maria Júlia tem apenas 7 aninhos, já faz ponta de dedo sozinha e logo se auto-aplicará as insulina. Mesmo tão pequena, aprendeu a conviver com a condição, sem reclamar, sem se queixar, sem chorar, mesmo com a barriguinha roxa de tantas doses diárias de insulina. Deus nos fortalece, nos capacita todos os dias e nos faz enxergar que até no vale da sombra existe misericórdia.
0: Isso.
1: Essa é a nossa missão, Padre.
0: Isso.
1: O que é impossível para a medicina, para Deus nada é. Por isso, tudo posso naquele que nos fortalece.
0: Isso.
1: Graça alcançada é graça testemunhada. Toca o sino, sacristão.
0: Louvado seja Deus. Lohane, de Romaria, Minas Gerais. Bíblia aberta. Cartilha de oração.

evangelho de hoje, João 15:9-17. O Senhor esteja convosco, Ele está no meio de nós. Proclamação do Evangelho de Jesus Cristo segundo São João. Glória a vós, Senhor. Como o Pai me ama, assim também eu vos amo. Perseverai no meu amor. Se guardardes os meus mandamentos, sereis constantes no meu amor. Como também eu guardei os mandamentos de meu Pai e persisto no seu amor. Amai-vos uns aos outros, como eu vos amo. Ninguém tem maior amor do que aquele que dá a vida por seus amigos. Palavra da salvação, glória a vós, Senhor. Interessante como Jesus fala do amor. Perseverai no meu amor. Jesus amou muito. Quantas vezes Jesus disse: eu amo o Pai, eu amo, e por isso eu vos amo. Sabe que é interessante perceber essa relação de amor de Jesus para com o Pai. Se pelo menos tivéssemos um pouquinho mais de amor, amor para com Deus e deixar-nos amar por Deus, conseguiríamos amar mais o próximo, ou vice-versa. Mas seja um, seja outro, o mundo carece de amor. Você pode perceber, às vezes a gente encontra pessoas altivas, duras, fechadas, mas você percebe que atrás de tudo isso tem uma carência, um amor latente. Nunca fique na fachada, viu? Nunca se feche ao amor, tanto de Deus quanto do próximo. Mas fique com a palavra de hoje: um amor permanente, constante. Senhor, nos amais tanto, e o teu amor é tão grande que nos faz confiar na tribulação. E quando estamos tristes, é teu amor que nos sustenta. Senhor, eu me lembro aqui daqueles apóstolos que disseram: a quem iremos, Senhor? Onde vamos? Se só tu tens palavras de vida eterna.

0: porque a vida é recomeçar.
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2: Alô, meu grande amigo Padre Reginaldo, quem tá falando aqui é o Daniel. Eu queria agradecer ao senhor pelo carinho, pela dedicação ao meu trabalho e pelo reconhecimento acima de tudo, pelo convite que me fez algum tempo atrás, mas com o maior prazer do mundo estou participando dessa canção com o senhor, viu? Parabéns pelo seu projeto de vida, parabéns pelo trabalho que você realiza em Curitiba, aí no estado do Paraná, enfim, obrigado pelo carinho, viu, padre? Felicidades, muita saúde, muita paz, continue aí com a sua missão divina aí, que é muito bonita, tá? Felicidades.
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3: foi uma música que marcou,
1: nas
3: viu?
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3: me traz a esperança de um dia melhor.
1: De um dia melhor.
3: E hoje é quinta-feira. Vamos buscar dias melhores da presença de Jesus. Eu te agradeço, Senhor, por esta hora da misericórdia. Eu te agradeço, Senhor, pelas graças que são derramadas, pelas bênçãos que são dispensadas. E abençoai, Senhor, a água, a roupa dos enfermos, as fotos de família, em nome do Pai, do Filho e do Espírito Santo. Amém.

assim na terra como no céu. O pão nosso de cada dia nos dai hoje. Perdoai as nossas ofensas, assim como nós perdoamos a quem nos tem ofendido. E não nos deixeis cair em tentação, mas livrai-nos do mal. Amém.

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3: 5:48.
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3: 5:55.

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1: 6:01.
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3: 6:04.
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2: 6:12.

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1: 6:19.
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5: 6:22.
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4: 6 horas e 30 minutos.

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2: 6:37.

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4: 6:41.
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2: 6:48.
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2: 6:49.
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3: 6:59.

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2: 7:01.
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4: Bom dia.
2: Bom dia.
5: Agora, bom dia. A partir de agora, a Rádio Luas FM de 1º de maio apresenta a todos os nossos ouvintes a oração da manhã com o Padre Reginaldo Manzotti. 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Quero mandar um abraço especial para todos os funcionários da Fundição Tiger. Quero mandar um abraço para todo o pessoal da diretoria, em especial ao seu Batista, pelo apoio cultural na oração da manhã, na oração da tarde e no terço Jesus da Santa Chagas. Deus abençoe a todos aí dessa conceituada empresa aqui em 1º de maio. Quero também oferecer a oração da manhã para todos os nossos ouvintes que acompanham nosso programa de segunda a segunda. Deus abençoe você e Deus abençoe toda a sua família. Então vamos ouvir agora a oração da manhã com o Padre Reginaldo Manzotti. A partir de agora, você vai ouvir aqui na Rádio Luas FM de 1º de maio, o provérbio do dia.
6: Provérbios, capítulo 14. A mulher sábia constrói seu lar, mas a insensata derruba o seu com as próprias mãos. Quem vive honestamente respeita o eterno, mas quem se desvia de seus caminhos vira cara para ele. A conversa fútil provoca sorrisos irônicos, mas o discurso sábio inspira respeito. Se não há bois, não há colheita, pois a boa colheita requer um boi forte para o arado. A testemunha verdadeira nunca mente, mas a testemunha falsa respira mentira. O zombador procura sabedoria em todo lugar e nunca encontra, mas o que tem discernimento topa com ela na porta de casa. Fique longe do insensato, pois é um desperdício de tempo ouvir o que ele diz. A sabedoria do sábio o mantém no caminho. A estupidez dos insensatos leva-os ao engano. O insensato ridiculariza a diferença entre o certo e o errado, mas o justo tem vontade de fazer o bem. Quem evita os amigos na hora em que eles têm dificuldade, não será recebido quando eles comemorarem com alegria. A vida dos que praticam a maldade é como uma casa caindo aos pedaços, mas o viver santificado é como uma cabana bem construída que nunca se abala. Há um estilo de vida que parece inofensivo. Preste atenção, pois conduz à morte. Por trás do sorriso e da diversão, há muita tristeza e sofrimento. O perverso recebe o troco em maldade, mas o homem bom recebe a graça como recompensa. O inexperiente acredita em tudo que lhe dizem, mas o prudente escolhe e pondera cada palavra. O sábio vigia seus passos e evita o mal, mas o insensato é teimoso e negligente. O impaciente comete loucuras e depois se arrepende. Quem não tem compaixão é tratado com indiferença. O insensato vive num mundo de ilusão, mas o sábio tem os pés no chão. No devido tempo, o mal pagará tributo ao bem, e o perverso se curvará diante de quem é leal a Deus. O pobre é evitado por todos, mas todos querem ser amigos do rico. É pecado ignorar o vizinho em dificuldades, mas estender a mão ao necessitado, que privilégio! Não é evidente que os maus estão completamente perdidos, enquanto os que praticam o bem ganham o respeito e a confiança dos outros? O trabalho pesado paga as contas, mas a conversa fiada não põe comida na mesa. Os sábios acumulam sabedoria com o passar do tempo, mas os insensatos só acumulam estupidez. O testemunho verdadeiro salva vidas, mas o testemunho falso só engana. Quem teme o Eterno tem plena segurança, pois ele protege os seus filhos. O temor do Eterno é uma fonte de vida que evita a morte, como águas cristalinas que lavam a lama suja. O bom líder tem seguidores leais, mas sem seguidor, a liderança não é nada. Quem tem entendimento sabe controlar a ira, mas quem se precipita só mostra estupidez. Um coração em paz dá saúde ao corpo, mas a inveja corrói os ossos. Quem explora o necessitado insulta o Criador, mas quem é bondoso para com o pobre honra a Deus. O perverso ficará ao relento por causa da própria maldade, mas o justo encontrará proteção até diante da morte. A sabedoria está no coração de quem tem entendimento, mas o insensato nem de longe pode vê-la. A devoção a Deus torna o país mais forte. A rejeição a Deus traz desgraça ao povo. O trabalhador proativo recebe muitos elogios, mas o que faz um trabalho vergonhoso merece dura repreensão.
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dia, queridos filhos e filhas. Que a paz do Senhor esteja com todos vocês. E que Nossa Senhora, nesse mês de maio, mês de Maria, mês de Nossa Mãe, nos ampare em todas as tribulações. Queridos filhos e filhas, certos desta presença materna, rezemos em nome do Pai, do Filho e do Espírito Santo. Amém. Senhor, o dia começa, em nome da Trindade, eu me coloco na tua presença. Amado Senhor, assim como a escuridão deu lugar à luz com o nascer do sol, que como fruto desta oração, Senhor, eu posso experimentar a presença do teu Espírito em todos os meus afazeres. Que a força do teu Espírito me acompanhe, Senhor, neste dia, na vida profissional, que eu possa me empenhar veementemente para em tudo ser bem sucedido, Senhor. Peço, Senhor, que no meu ambiente de trabalho haja harmonia e paz. Afaste a falsidade, a mentira e a discórdia. Senhor, se alguém de mim se aproximar para denegrir a imagem do meu irmão, sela os meus ouvidos à calúnia e minha boca a toda maldade. Amado Senhor, que a força do teu Espírito me acompanhe na vida pessoal, nas minhas decisões, nas opções, que o teu Espírito Santo me ilumine em cada decisão a ser tomada, no olhar a ser dado, na mão a ser estendida, nos braços disposto sempre a acolher. Senhor, no início deste dia, que o teu Espírito esteja tão plenamente em mim, que eu possa, Senhor, trabalhar, conseguir o pão de cada dia com o suor do rosto, mas que os anjos velem sobre a minha família. Velem sobre aqueles que ficam em casa, os que vão ao trabalho. Afaste, Senhor, de todo o perigo, do corpo, da alma. E que no final deste dia, Senhor, todos nós possamos nos reencontrar em casa, cansados, porém protegidos e sem dúvida com a tua bênção, guardados no teu amor. Amado Senhor, o dia começa e com tua presença, com tua força, tudo enfrentaremos com fé, certos da vitória. Pai nosso, que estais no céu, santificado seja o vosso nome, venha a nós o vosso reino, seja feita a vossa vontade, assim na terra como no céu. O pão nosso de cada dia nos dai hoje, perdoai-nos nas nossas ofensas, assim como nós perdoamos a quem nos tem ofendido. E não nos deixeis cair em tentação, mas livrai-nos do mal. Amém. Nossa Senhora de Fátima, rogai por nós.

terra como no céu. O pão nosso de cada dia nos dai hoje. Perdoai as nossas ofensas, assim como nós perdoamos a quem nos tem ofendido. E não nos deixeis cair em tentação, mas livrai-nos do mal. Amém.

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1: 7:20.
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4: 7:35.

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2: 7:41.
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4: 7:44.
5: Bom dia!
4: Bom dia!
5: Bom dia!
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0: Obrigada, gente, obrigada. Tô aqui babando, babando eles aqui, e aí o DVD não continua, né? Obrigada, muito obrigada.
1: Mais aplausos.
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4: 7:53.

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2: 8:01.
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3: Itui 4.
4: Bom dia!
3: Bom dia!
4: Bom dia!
3: Bom dia!

meu irmão, minha irmã. Me coloco diante do Senhor nesse momento. Me coloco na tua presença, ó Deus Altíssimo, para orar o Senhor pelos meus irmãos e irmãs. Eu não sei, Senhor, qual é a tribulação que o nosso irmão está passando nesse momento. Eu não sei qual é a sua dor. Eu não sei o que lhe tira a sua paz. Mas o Senhor o sabe. O Senhor sabe tudo. Na sua onisciência, o Senhor é sabedor e conhecedor de todas as coisas. Mas eu vou rogar a ti, Senhor, pelos nossos irmãos, porque na sua palavra o Senhor veio nos dizer, Senhor, no livro dos Atos dos Apóstolos 14:22, o Senhor veio nos dizer que é necessário que passemos por muitas tribulações para entrarmos no reino de Deus. No livro de Isaías, no capítulo 43, versículo 2, o Senhor vem nos dizer: quando passares pelas águas, eu estarei contigo, e quando passares pelos rios, eles não te submergirão. Quando passares pelo fogo, não te queimarás, nem a chama arderá em ti. É promessa do Senhor. O Senhor está ao nosso lado como nosso auxiliador. Em Romanos capítulo 5, versículo 3 e 4, vem nos dizer que nós nos gloriamos nas tribulações, porque as tribulações produzem perseverança, e a perseverança experiência, e a experiência esperança. A nossa esperança está em ti, Senhor, na sua providência. Quando iniciamos a nossa caminhada com Cristo, não ficamos isentos de passar por tribulações e aflições deste mundo. Pelo contrário, a palavra de Deus nos assegura de que seremos provados. O próprio Senhor nos disse: no mundo tereis aflições, João 16:33. Isso fica claro no versículo, que quando o Senhor nos diz: quando passares, quando vocês passarem, quer dizer que nós vamos passar, e não se nós, se vocês passarem. Não, é certo, nós passaremos por tribulações, passaremos por aflições, mas o consolo vem quando ouvimos a voz do Senhor dizendo: eu estarei contigo. O salmista nos diz: muitos são as aflições do justo, mas o Senhor o livra de todas, no Salmo 34:19. Muitas são, mas de todas seremos livrados pelo Senhor. O apóstolo Paulo foi perseguido e afligido em Antioquia, Icônio, Listra, enfim, ele disse: quantas perseguições sofri, e o Senhor de todas me livrou. 2 Timóteo capítulo 3, 11. O fato é que há um propósito em cada tribulação, e não podemos ignorar isso. O texto de Isaías, lá Isaías 43, 2, fala sobre três tipos de situações. Primeiro, a água, quando passares pela água. Depois, rios, e quando passares pelos rios. E finalmente, o fogo, quando passares pelo fogo. O texto de Romanos, em Romanos 5, 3 e 4, mostra-nos que o propósito da tribulação tem um propósito. Mas nós temos também a promessa de que não seremos tentados além do que podemos suportar. O Senhor sabe das nossas limitações, Senhor, das nossas fraquezas. Mas no processo da tribulação, o Senhor nos mostrará um caminho, uma maneira para que possamos suportar.
Vale a pena sermos perseverantes, meus irmãos e minhas irmãs, no processo da tribulação, porque lá em Romanos 8:18, as aflições desse mundo presente não são para não poderão se comparar com a glória em que nos há de ser revelada. Se tudo fosse bem conosco, porque em Romanos 8:28 vem nos dizer que tudo coopera para o bem daqueles que amam a Deus, não teremos em nós a fé. É na tribulação que nós somos testados, é nas aflições que nós somos testados, que nossa fé é colocada à prova. É nas tribulações que nós somos forjados. O Senhor sabe tudo que acontece conosco. Mateus 28:20. Eu estou convosco todos os dias. Ele está conosco, estou ao seu lado como seu auxiliador. Então Ele sabe o que acontece conosco. Nós temos que perseverar. Sabemos que o Senhor não está alheio às nossas dores, às nossas aflições, às nossas tribulações. Jó, exemplo. Tudo que Jó possuía, tudo lhe foi tirado. Jó não blasfemou contra Deus, Jó não murmurou contra Deus. Jó ficou com o corpo coberto de feridas, se coçando com um caco de telhas, cachorro lambendo as suas feridas. Tudo que Jó possuía, tudo lhe foi tirado, seus empregados, seus animais, seus filhos, sua saúde foi tirada. Diante do Senhor, do Deus Altíssimo, ele orou: nu eu vim do ventre de minha mãe, nu eu volto para lá. Quando eu vim esse mundo, eu não tinha nada. E quando eu partir, eu não vou levar nada. Tudo que eu tinha era de Deus. O Senhor me deu, o Senhor tomou, conforme foi do seu agrado. Um ano de aflição ficou Jó, mas Jó foi honrado pela sua fé. Tudo foi restituído a Jó. É, mas o Senhor nosso Deus tem uma maneira de restituir. Quando o mundo tira, ele dobra para devolver. Tudo foi restituído em Jó em dobro do que ele possuía. Então, quando passarmos por tribulações, não é se passarmos, nós passaremos. A palavra de Deus nos diz que passaremos por dores e sofrimentos, mas Deus não está alheio. Não temos que sair propagando, alardeando. Mas a palavra de Deus nos diz: quando quiser orar ao Senhor teu Deus, entra no seu quarto, fecha a porta e reza ao seu Deus que está no oculto. O Senhor Deus, seu Pai, que vê no oculto, te dará recompensa. Ora a Deus, clama a Ele e fala: Senhor, o Senhor sabe pelo que estou passando, mas estou eu aqui de novo, rogando ao Senhor, clamando pela tua misericórdia, que as misericórdias do Senhor são eternas e se renovam a cada manhã. Eu suplico pela tua misericórdia. Lembra-te de mim, Senhor. Vamos lembrar o ladrão da cruz disse a Jesus: Senhor, lembra-te de mim quando entrares na tua glória. Então eu peço ao Senhor: lembra-te de mim, Senhor. Ó, Senhor, eu sei que tem pessoas que estão em situações piores do que a minha. O Senhor está cuidando do meu irmão, que está numa situação pior do que a minha situação, mas quando o Senhor tiver um tempinho, olha por mim, ouça o meu clamor. A paz de Deus nos diz que o Senhor está sentado acima dos querubins, onde o Senhor se inclina para olhar o céu e a terra. E quando o Senhor olhar para a terra, Senhor, olha para esse teu servo que clama, que suplica. Tem misericórdia de mim, Senhor, porque sou um pecador. Mas façamos a oração que fez o rei Davi. Rei Davi se declarou pecador diante do Senhor. Falou: Senhor, eu pequei, mas não me afastei de vossa face, nem retirei de mim o vosso Santo Espírito.
ora ao Senhor no oculto, Ele vai te recompensar no público. Aquilo que é dito no secreto será conhecido por todos. Clama ao Senhor, sabendo que Ele vai agir, que Ele não está ali à sua dor. Se humilhe diante dEle, se proste diante dEle, dobre seu joelho diante do Deus Altíssimo. Nós falamos com Ele de joelhos dobrados, em sinal de humildade, carência, dependência. E o Senhor, que criou o céu e a terra, que nos criou a sua imagem e semelhança,

Fique na paz, meu irmão, minha irmã. Que Deus te abençoe. Prossigamos com fé que o Senhor está atento. Seus ouvidos estão inclinados para ouvir o nosso clamor.

Um bom dia, meu irmão, minha irmã, ouvinte da Rádio Luas FM. Quando são 8:30, estamos iniciando, na realidade estamos dando continuidade, né? O programa dos braços do pai no colo da mãe, o programa da Igreja Católica. Desde já eu quero agradecer a licença do senhor, que o senhor nos concede para adentrarmos ao seu lar, adentrarmos ao seu ambiente de trabalho. Muito obrigado. Obrigado pela preferência na sintonia. Está nos ouvindo aí pelas ruas da cidade, no seu automóvel, no seu veículo, no seu meio de transporte. Muito obrigado pela carona. Estamos aí no outono brasileiro, né? Outono com cara de inverno, baixas temperaturas e chuva e frio, e marcando mais chuva pro final de semana, e a partir de amanhã tá marcando chuva de novo. Essa é a previsão, né? Quem dá a precisão é o Senhor nosso Deus, nosso Pai. Ele sabe quando chove, quando faz sol, quando faz frio, quando faz calor, quando o dia fica nublado, né? É o Senhor nosso Deus. Segundo a previsão, amanhã é mais chuva de novo, aí final de semana, sexta, sábado, domingo, que vem a chuva abençoada aí, que é necessário para irrigar a terra, para que venha produzir o alimento. É o outono brasileiro, né? Deita com calor, de madrugada puxa a coberta, começa com ventilador, termina com edredom. É o outono brasileiro. E nós estamos nesse dia 14, depois, né, numa belíssima celebração de ontem à noite, coroação de Nossa Senhora de Fátima, né? O título, um dos títulos que a mãe do Filho de Deus recebe, né? Cada lugar que ela aparece, ela recebe, né, o nome Nossa Senhora da Salete, Nossa Senhora de Fátima, Nossa Senhora Aparecida, Nossa Senhora de Guadalupe. E ontem, né, aquela belíssima celebração, coroação de Nossa Senhora, hoje nós estamos no dia 14 celebrando, a Igreja Católica celebra hoje São Matias. Quem foi São Matias? Né? Se eu souber quem foi São Matias, manda aqui pra nós aqui no WhatsApp da rádio 991001026. Já aproveita, já pede seu pedido musical também, manda pra alguém que tá fazendo aniversário hoje, aniversário natalício, aniversário de casamento, aniversário de amizade, ou quer mandar para sua esposa, para o seu esposo aí, uma música, um hino, um louvor. Nós estamos aqui para atender o senhor e a senhora até as 9:30, temos aí menos de uma hora aí, né? Já são 8:33, até as 9:30 estamos aqui para atender os pedidos musicais. Se quiser também mandar para nós aqui, hoje a Igreja Católica celebra São Matias, puder falar aqui para nós quem é São Matias, quem foi São Matias, né? Então mande aqui para nós. Agora, se você não souber, daqui a pouco vai ficar sabendo que nós vamos falar quem é São Matias que nós celebramos hoje. O WhatsApp da rádio é o 991001026. E nós vamos continuar aqui com a nossa programação, proclamando o evangelho de hoje, que será proclamado aí em todo o mundo, né? A Igreja Católica, quer dizer, Igreja Universal, Apostólica, que foi fundada sobre os apóstolos, Romana, porque a sede da igreja fica em Roma. É, então, onde nós estivermos hoje, qualquer igreja católica que nós entrarmos hoje, qualquer parte do planeta, qualquer parte do mundo, esse é o evangelho proclamado hoje, e nós vamos proclamar agora.

escutei. O Senhor esteja conosco. Ele está no meio de nós. Proclamação do Evangelho, narrado segundo o evangelista São João. Glória a vós, Senhor. Naquele tempo disse Jesus a seus discípulos: como meu Pai me amou, assim também eu vos amei. Permanecei no meu amor. Se guardardes os meus mandamentos, permanecereis no meu amor, assim como eu guardei os mandamentos de meu Pai e permaneço no seu amor. Eu vos disse isso para que a minha alegria esteja em vós e a vossa alegria seja plena. Esse é o meu mandamento: amai-vos uns aos outros, assim como eu vos amei. Ninguém tem amor maior do que aquele que dá sua vida pelos amigos. Vós sois meus amigos se fizerdes o que eu vos mando. Já não vos chamo servos, pois o servo não sabe o que faz o seu senhor. Eu vos chamo amigos, porque vos dei a conhecer tudo o que ouvi de meu Pai. Não fosse vós que me escolhestes, mas fui eu que vos escolhi e vos designei para irdes, para que produzais fruto, e o vosso fruto permaneça. O que então pedides ao Pai em meu nome, ele vo-lo concederá. Isto é o que eu vos ordeno: amai-vos uns aos outros. Palavra da salvação, glória a vós, Senhor.

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O evangelho começa com Jesus dizendo: como meu Pai me amou, assim eu também vos amei. Permanecei no meu amor. O maior mandamento de Deus é o amor. Deus é amor. E o maior mandamento dele é o amor. Tanto que quando perguntaram, Jesus perguntou: qual que é o primeiro maior mandamento? Amarás o Senhor teu Deus com toda a tua força, com todo o teu entendimento. Esse é o maior mandamento. E o segundo é semelhante a este: amarás o teu próximo como a ti mesmo. Isso resume a lei e os profetas, diz o Senhor. Então, de todos os mandamentos, lá no Velho Testamento tinham 613 leis e proibições e mandamentos. Há um total de 613. Depois foram resumidos a 10. Jesus veio e resumiu a 2. E se você, se nós, se o Senhor, se a Senhora, amar a Deus sobre todas as coisas, nós vamos cumprir suas leis, seus mandamentos, seus decretos. Se nós amamos, nós obedecemos. E se nós amarmos nosso próximo a nós mesmos, nós não, também não vamos lhe fazer mal. Ninguém faz mal a si próprio. Se eu amar meu irmão. Então, de tudo isso Jesus resumiu nesses dois mandamentos. Ele vem nos dizer aqui: não fosse vós que me escolhesse, mas fui eu que vos escolhi, vos designei para irdes e para que produzais fruto, vosso fruto permaneça. Esse evangelho de hoje, meu irmão, minha irmã, é uma continuidade. Pode ver que nós começamos aqui no versículo 9. Mas se nós voltarmos um pouco, se nós voltarmos um pouco aqui nesse mesmo capítulo, o Senhor vem nos dizer que nós temos que ficar ligado a Ele, que Ele é a videira. Ele é a videira verdadeira. E se nós nos afastarmos da videira, se o ramo se desprende da videira, ele vai secar. Então nós temos que ficar ligados a Jesus para que nós produzamos frutos. Ele é a videira verdadeira. Nós somos os ramos. Vamos lá partir lá em 1 João. Lá em 1 João, capítulo 3. O Senhor vem nos dizer: nisso sabemos o que é o amor. Jesus deu a vida por nós. Portanto, nós também devemos dar a vida pelos nossos irmãos. Aqui em 1 João, explica praticamente todo o evangelho de hoje. Filhinhos, não amemos só com palavras e de boca, mas com ações em verdade. 1 João, capítulo 3, versículo 18. Nem todo aquele que diz Senhor, Senhor entrará no reino dos céus. Mateus 7, 21. Nem todo aquele que me diz Senhor, Senhor entrará no reino dos céus, mas todo aquele que ouve a palavra de Deus e a põe em prática. E a palavra de Deus é que nos amemos uns aos outros. Amar com palavra e com a boca. O apóstolo Paulo nos diz: você fala que tem fé em Deus, mas não tem obras. A fé sem obras é uma fé morta. Se você fala que tem fé, mas não tem obras, eu vou mostrar minhas obras que eu faço sem fé, diz o apóstolo Paulo. Então não adianta ficarmos clamando Senhor, Senhor, se nós não colocarmos em prática a sua palavra. Ficar amando com palavra e com a boca, não, nós temos que ter obras. Este, em João, em 1 João capítulo 3, versículo 23, o Senhor vem nos dizer: quem observa, aqui versículo 24, quem observa os meus mandamentos permanece em Deus, Deus permanece nele, e quem permanece em nós sabemos pelo Espírito que ele nos deu. Então, se nós, vocês permanecerem em Deus, aquele que permanece em mim dá muitos frutos. E quem observa os seus mandamentos permanece em Deus. E o mandamento do Senhor é o amor.
que nos amemos uns aos outros. Não podemos desligar da videira. Falei, eu sou a videira verdadeira. Ele vem falar. O ramo que dá fruto, o meu pai poda para que produza mais frutos. O ramo que não dá fruto, meu pai corta, será lançado fora e colocado para queimar. Qual que nós preferimos? Ser podados para aquecer ou cortados para queimar? Então nós temos que colocar em prática. Aqui, se nós pegarmos aqui no livro de Santiago, Tiago capítulo 2, versículo 14. Meus irmãos, que adianta alguém dizer que tem fé quando não tem obras? A fé seria capaz de salvá-lo? Aí ele completa aqui: imaginai que o irmão ou uma irmã não tem o que vestir e que lhes falta comida de cada dia. Se então algum de vós dizer a eles: ide em paz e aquecei-vos, e falar para ele: coma à vontade, sem lhes dar o necessário para o corpo, que adianta isso? Se nós não agasalhamos nosso irmão, se nós não damos o de comer a ele, vai adiantar falar para ele: ide em paz, aquecei-vos, comei à vontade, se ele não tem com que se aquecer, não tem o que comer? Que adianta? Aqui no livro de São Tiago, ele diz: de que adianta isso? Eu fiz alguma coisa? Assim também a fé, se não traduz em ações por si, ela é morta. Então, meu irmão, minha irmã, não há, se ouvindo falar no evangelho de hoje, não há amor maior do que dar a vida pelo irmão. O nosso tempo de vida, nossos anos são contados através do tempo. O que a pessoa tem de mais valioso na vida dele é o tempo dele. Tanto que nossos anos de vida são contados pelo tempo. Então, quando nós fazemos em doar a vida para o irmão, é doar o nosso tempo para ele. Quanto tempo nós temos doado para o nosso irmão? Quanto tempo nós temos dedicado a ele? Quanto tempo nós dedicamos para ir num orfanato? Para ir num asilo? Para ir no hospital? Para ir na casa do irmão que está passando por um momento de dificuldade, de aflição, que nós estamos sujeitos a isso? A palavra de Deus fala que nós passaremos. Passaremos pelas águas, pelos rios, pelo fogo. Mas o Senhor de tudo liberta. Ele livrou Sidraque, Abednego da fornalha ardente. Ele tirou José do cárcere para colocá-lo governador. O Senhor exalta os humildes. O salmo de hoje vem nos dizer que o Senhor fez o indigente assentar-se com os nobres. O Senhor pega os que não são para confundir o que são, eles pegam os fracos para confundir os fortes. Então, o Senhor vem nos dizer, o refrão do salmo de hoje fala: o Senhor fez o indigente assentar-se com os nobres. Ele levanta da poeira o indigente e do lixo retira o pobrezinho para fazer assentar-se com os nobres de seu povo. Ele liberta, ele livra. E quanto tempo nós temos dedicado aos nossos irmãos? Doar a vida é doar seu tempo. Quanto tempo nós temos doado para uma visita? Falar: vá, coma à vontade, vá e se aqueça, mas se lhe prover o necessário. E o Senhor nos diz: não fosse vós que me escolhestes, mas fui eu que vos escolhi. O Senhor, quando foi escolher
Isso é Jesus falando a seus discípulos. Quando Jesus foi escolher os 12, o que ele fez? Subiu ao monte, passou a noite toda em oração. Quando ele desceu, entre aquela multidão que o seguia, ele escolheu 12. Ele escolheu 12. Então ele fala, não fosse vós que me escolhesse, mas fosse eu que vos escolhi e vos designei para isso, para que produzais frutos. Mas para que a videira produza fruto, o ramo tem que ficar ligado à videira. Então produzais fruto, você fique ligado a mim e vocês vão produzir fruto e o vosso fruto vai permanecer. O que então pedis ao Pai em meu nome, eu vou considerar. Isto é que eu vos ordeno, amai-vos uns aos outros. É, o amor é mandamento. Não é conselho. Ele não está dando um conselho aqui, não está dando uma ideia aqui. Não, é mandamento. E no final aqui já vira ordem. Eu vos ordeno. Amai-vos uns aos outros. O apóstolo Paulo vem nos dizer, cada um julgue que o outro é mais importante. Se eu julgar que o meu irmão é mais importante que eu vou lhe ajudar. É ordem do Senhor. Amar-vos uns aos outros. Nisso consiste o segundo mandamento. O primeiro, amarás o Senhor teu Deus com toda a sua força, com todo o teu entendimento. E amarás o teu próximo como a ti mesmo. Amai-vos uns aos outros. Eu digo isso cumprindo meus mandamentos. A minha alegria vai estar em vós. E a vossa alegria será plena. A vossa alegria será completa. Tudo aquilo que pedires ao Pai, Ele vos concederá. Então, quando nós falamos que a alegria do Senhor seja a nossa força. A alegria do Senhor pode ser a nossa força, sim. Mas para a alegria do Senhor ser nossa força, ela tem que estar em nós. E para ela estar em nós, nós temos que ser cumpridores dos seus mandamentos. Ele falou, digo isso para que a minha alegria seja em vós, vossa alegria seja plena, seja completa, porque vocês cumprem o meu mandamento. E a alegria nossa para ser completa, ainda podemos dizer que a alegria do Senhor seja a nossa força, porque a alegria dele está em mim. Por que está em mim? Porque eu cumpro os seus mandamentos. É ordem do Senhor.

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relógio da Luz FM está marcando agora 8 horas e 55 minutos, faltando 5 minutos para as 9 horas. Temos ainda aqui 35 minutos de programa para atender o seu pedido musical, para levarmos a palavra do Senhor. Não foi levar a palavra do Senhor? Hoje nós celebramos São Matias, né? Quem foi São Matias? São Matias foi um dos seguidores de Jesus, que acompanhou Jesus desde o batismo lá no Rio Jordão até a sua ascensão, né? Então ele participou da vida pública de Jesus. Ele era um discípulo que acompanhava Jesus desde o batismo até a sua ascensão. E na leitura de hoje, né, temos aqui a leitura de hoje, temos o salmo, temos o evangelho. Na leitura de hoje aqui, o apóstolo Pedro vem nos falar aqui quem foi Matias, né, celebrado hoje. Está aqui no livro dos Atos dos Apóstolos, capítulo do 15 ao 17, do 20 ao 26. Pedro vem falar quem foi Matias. Vem nos falar aqui que naqueles dias Pedro levantou-se no meio dos irmãos e disse: irmãos, era preciso que se cumprisse o que o Espírito Santo, por meio de Davi, anunciou na Escritura sobre Judas, que se tornou o guia daqueles que prenderam Jesus. Vem falar aqui que o Espírito, que era preciso que se cumprisse com o Espírito Santo por meio de Davi. Por que que vai falar que é por meio de Davi? Porque se nós pegarmos o Salmo, né, o livro dos Salmos, que a maioria dos Salmos foi escrito pelo rei Davi, no Salmo 109:8 e no Salmo 69:25, Davi vem nos falar, né, o que, não sobre Judas. Ele vem falar contextualizando lá o momento que o rei Davi estava passando, lá no Salmo 109:8, 69:25. Então Davi falou lá numa outra situação, mas era preciso que se cumprisse, né, o que Davi falou se cumpriu aqui agora, depois da que Jesus subiu ao céu. Você vem falar aqui: por meio de Davi anunciou na Escritura sobre Judas, que se tornou o guia daqueles que prenderam Jesus. Judas era um dos nossos e participava do mesmo ministério. No livro dos Salmos está escrito. Aí foi que Pedro falou que no livro dos Salmos está escrito. O Salmo é o Salmo 109:8, o Salmo 69:25. No livro dos Salmos está escrito: fique deserta a sua morada, nem haja quem nela habite. Lá na situação do rei Davi, lá no Velho Testamento. E agora está se aplicando aqui, né, depois da que Jesus subiu aos céus. Fique deserta a sua morada, nem haja quem nela habite. E ainda, que outro ocupe o seu lugar. E Pedro continua: há homens que nos acompanharam durante todo o tempo que o Senhor Jesus vivia no meio de nós, a começar pelo batismo de João até o dia que ele foi levado aos céus. Então, né, Matias estava entre os discípulos de Jesus, que viu o batismo de Jesus até a hora que ele subiu aos céus. Agora, é preciso que um deles, uma dessas pessoas que nos acompanharam, se junte a nós para ser testemunho da sua ressurreição. Porque os 12 apóstolos é que simbolizava 12 tribos de Israel. As 12 tribos de Israel, ela era composta pelos 12 filhos de Jacó. Cada filho de Jacó formou uma tribo. Então, formaram as 12 tribos de Israel. E os 12 apóstolos simbolizando as 12 tribos. Então, como Judas se suicidou depois que ele viu o que ele fez, porque Judas se precipitou, né? Porque Pedro também negou Jesus 3 vezes, e quando Jesus falou para Maria Madalena: fala meus irmãos ir para a Galiléia, que lá me verão. Pedro correu para a Galiléia, né? Foi correr atrás do lucro. Ninguém corre atrás do prejuízo, como eu já falei. Aí Pedro foi: eu vou correr atrás do lucro, né? Eu neguei Jesus, eu vou pedir a sua misericórdia. E tanto que Jesus perdoou Pedro que colocou ele o primeiro Papa da Igreja Católica. Mas Judas precipitou. Judas vai lá e pede perdão, suplica pela misericórdia. Jesus perdoaria. Deus é amor, ia perdoar Judas, mas esse precipitou, foi lá e se suicidou. Então, aí ficou, eles ficaram em 11 apóstolos. Os apóstolos que eram discípulos, né? Primeiros eram os discípulos. Jesus vem falar, eu chamava você, hoje, Jesus Cristo fala hoje. Eu já não chamo vocês mais, né? Eu chamo vocês de amigos, porque eu vou conhecer tudo quanto ouvi de meu pai. Eu não chamo servo. O servo não sabe o que faz seu senhor. Eu chamo vocês de amigos. Então, se Judas vai lá e suplica pela misericórdia, Jesus perdoaria. Mas como ele se suicidou, a vaga dele ficou lá e precisava completar os 12.
Aí ele falou assim: há homens que nos acompanharam durante todo o tempo que o Senhor Jesus vinha no meio de nós. Eu comecei o batismo de ontem até o dia que foi levado ao céu. Agora eu preciso que um deles se junte a nós para ser testemunho da sua ressurreição. Aí então o que foi que eles fizeram? Apresentaram dois homens: José, chamado Barsabás, que tinha o apelido de Justo, e Matias. Apresentaram esses dois, que acompanharam Jesus durante toda a vida pública dele. E os apóstolos, eles tinham o nome de discípulos. Quando eles estavam caminhando com Jesus, aprendendo, o discípulo é aluno, né? Aquele está lá aprendendo o que o mestre fala. Jesus falou: o mestre, o discípulo não é maior que o mestre. O discípulo bem ensinado será igual ao mestre. Então os discípulos ficaram lá vendo como Jesus fazia e tal. E esses mesmos discípulos depois receberam o nome de apóstolos. Discípulo é aquele que está aprendendo, é um aluno, é um aprendiz. Apóstolo quer dizer enviado. Então os mesmos 12 que receberam o nome de discípulo passaram a ser chamados de apóstolos, porque eles foram enviados, né? Então precisava de mais um, porque eles foram enviados. Como é que Jesus enviou os apóstolos? 2 a 2. Então precisava ter mais um para representar as 12 tribos de Israel, e porque eles iam 2 a 2, então ia ter que ir um sozinho, né? Então aí precisava. Aí apresentaram lá José, chamado Barsabás, tinha o pedido de Justo, e Matias. Em seguida fizeram esta oração. Olha a oração que eles fizeram: Senhor, tu conheces os corações de todos, mostra-nos qual destes dois escolheste para ocupar neste ministério apostolado o lugar que Judas abandonou para seguir o seu destino. Pedro era um líder, ele podia escolher, não precisava fazer essa oração pedir intercessão, né? Ele podia escolher, ele era um líder. Mas como Jesus, quando foi escolher os 12, ele subiu ao monte, passou a noite toda em oração, e pela manhã ele desceu, escolheu 12, Pedro também orou, falou: seu mestre orou para escolher 12, quem sou eu para escolher? Pedro tinha essa autoridade, ele era o líder, né? Mas ele fizeram oração. Então fizeram essa oração ao Senhor e tiraram a sorte entre os dois. Que sorte de quem compunha o ministério dos 12, né? Então eles tiraram a sorte, porque Jesus falou, quando Jesus enviou os discípulos 2 a 2, quando eles voltaram alegres: Senhor, Senhor, nós curamos enfermos, curamos doentes, expulsamos os espíritos, né? Ressuscitamos mortos, né? E até o espírito nos obedece. Eles estavam todos alegres. Jesus falou: alegrai-vos antes, porque vossos nomes estão escritos nos céus. É, vocês estão alegres por causa disso aqui que vocês fizeram, né? O que eu fazia, eu dei poder para vocês fazerem. Porque o discípulo bem ensinado será como o mestre. Então, o que eu fazia, vocês fizeram. Mas alegrai-vos antes, porque vossos nomes estão escritos no céu. Fique tranquilo. O nome de vocês está no livro da vida. Então, era sorte, né? Saber que seu nome está escrito no livro da vida. Já está escrito no céu, né? Meu nome lá em cima, oh, aleluia. Então ele falou: tiraram a sorte entre os dois. A sorte caiu em Matias, o qual foi juntado ao número dos 11 apóstolos. Então hoje nós celebramos São Matias, que ocupou o lugar de Judas, né? Que seguiu o seu destino, conforme disse o apóstolo Pedro aqui. Ele seguiu o seu destino, que entregou Jesus por 30 moedas de prata. Então Matias incorporou o número dos 11, que voltou a ser 12. Então hoje, São Matias, rogai por nós. Quando são 9 horas, vai para 9 horas e 4 minutos. Vamos atender aqui a Cesária. Cesária, tenha um bom dia. A Cesária manda bom dia para mim, né? Todo dia eu recebo um bom dia da Cesária, um boa tarde, boa noite. Cesária, te conheço de longa data, que Deus abençoe, tá ali no Jardim São Paulo. Ela fala que nos ouve na cozinha. Eu falo: eu vou ir tomar um café, viu, Cesária? Você fala que você fica aí ouvindo nós na cozinha, aí já lembra um cafezinho, com esse frio, né? Então vou mandar a música Ore Mais pra Cesária. Eu fecho para os filhos Fagner e Frávia, pra Nora Michele e pra netinha Cecília. Como eu já disse, né? Cecília é a padroeira dos músicos, né? E ela oferece também para todos os ouvintes. 9 horas e 4 minutos.

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1: A Loja da Luz FM está marcando agora 9 horas, chegando aos 24 minutos. E nós vamos encerrando o programa do Braço do Pai no Colo da Mãe desse dia 14 de maio do ano 2026. Agradecendo ao senhor e à senhora pela sintonia, por nos prestigiarem, nos dando a sua audiência, sintonizando a Rádio Luz FM, programa dos Braços do Pai no Colo da Mãe, um programa da Igreja Católica.

a sua intercessão, São Matias, rogai por nós. Ele que foi martirizado, né? Assim como os outros 10, né? São Matias, juntamente com os outros 10, sofreu martírio, foi martirizado também. Todos os outros apóstolos sofreram mortes horríveis. E ele, juntamente com os outros 10, porque o único que morreu por idade foi o apóstolo João, que é o discípulo a quem Jesus amava. Esse morreu por idade, né? Até tentaram ele martirizar, mas ele sobreviveu. O único que morreu de idade foi o apóstolo João. Os outros 11 foram martirizados. E São Matias também sofreu martírio, né, por seguir, por pregar o evangelho. Encontro marcado para quinta-feira, às 8. Outono brasileiro. Vamos deixar marcado, entregar nas mãos de Deus para sua providência. Até lá, se Deus quiser.

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Olá, muito bom dia, queridos ouvintes. São 9 horas e 31 minutos e nós vamos iniciando o nosso programa desta quinta-feira. Já estamos já caminhando para o final de semana. E um dia mais quentinho hoje, né? Hoje não está aquele frio como estava esses dois dias. Um clima bem gostoso. E é o dia que nós temos para viver intensamente, né? Um presente de Deus. E aquele abraço carinhoso a todos vocês que estão nos ouvindo. Aquele abraço carinhoso para o Luiz Henrique. Você já acordou, Luiz? Ontem eu fui... Desculpa, na pigarra. Ontem eu fui visitar o Luiz Henrique. E eu fiquei bastante feliz com você ontem, viu, Luiz Henrique? Agora ele já me chama de Delair, não é mais irmã Sheila, né? E eu empurrei o portão, entrei e chamei, ô, de casa! Ele gritou lá dentro, Adelair! E eu fiquei feliz, tá? Por você me reconhecer a minha voz. E é, o Luiz Henrique é uma pessoinha assim que encanta, né? Ele tem, é de necessidades especiais, né? Um aluno da APAE, mas com coração, com amor, com carinho. Tem um carinho pela mãe que faz inveja até. Ele é muito carinhoso, muito alegre, né? Com todas aquelas limitações dele, ele tem uma alegria contagiante. Então fique com Deus, tenha um bom dia e obrigado pelo seu carinho para comigo, para com o programa. E para você também, é claro que está ligadinho com a Luas, você que nos acompanha nas nossas reflexões, né, do momento espírita, que Deus continue nos abençoando. E nós vamos ouvir Cativar. Já já a gente volta.

Estamos de volta com o nosso programa Momento Espírita, 9 horas e 35 minutos. Nós vamos conversar hoje sobre uma virtude que não é assim tão comum, mas graças a Deus a gente já vê muito, já sente muito, sim, a doçura nas pessoas, pessoas doces. Quantas vezes a gente chama uma pessoa, ai, ela é tão doce, né? Quer dizer, ela é delicada, ela é atenciosa, ela é calma. Então, essa pessoa, ela adquiriu essa virtude que vai puxando, vai englobando várias virtudes, né? E não é tão difícil hoje, nos dias de hoje, a gente encontrar pessoas doces. Né? Até dizemos, né? Às vezes a gente comenta, fala, ai, fulano, é uma pessoa tão doce, né? Ela tem uma doçura até no olhar, no falar, né? No se expressar. Sua postura, assim, é de uma pessoa doce. Mas não é um doce de comer, né? É um doce simbólico, vamos dizer assim, né? Aquela pessoa que você olha ela, você pensa, você lembra, ela te traz alguma coisa boa, né? Uma coisa que te agrada. Então ela é uma pessoa assim, que tem uma doçura. E hoje a gente encontra muitas pessoas doces, né? Que já conquistou assim, uma doçura diante do próximo. E literalmente a expressão nos parece um tanto estranha, né? E principalmente as crianças, né? Minhas netas já faz muito tempo, agora já estão grandes, mas desde mais pequenas, menores, né? Elas, ai, vó, ela é tão doce, porque elas gostam ainda muito de crianças menores, assim. Então, ai, vó, ela é tão doce. Então, eu já fui até acostumando com essa expressão. E é muito bom, né? Muito bom pessoas doces, pessoas que trazem uma doçura no seu eu. E ao ouvirmos essa colocação a respeito dessa ou daquela pessoa, muitas vezes nós concordamos, sim, e logo entendemos a lógica dessa colocação. Por que ela é vista, ela é chamada de uma pessoa doce, né? De onde nasce a doçura de alguém, né? A gente pode se questionar, de onde vem essa doçura daquela pessoa? Como que nós podemos nos tornar pessoas doces? Conquistarmos aquela doçura? Ou como provocamos essa impressão de doçura naqueles com quem nós nos relacionamos? Por que será? Né? Às vezes a gente não para pensar o porquê. Porque, na verdade, a doçura, ela é uma maneira simples, é uma maneira popular, descontraída, né, de avaliarmos a delicadeza de um comportamento de alguém. Aquele ar, né, de tranquilidade, uma pureza no seu sentimento, na sua fala. Né, ou mesmo até a preocupação da ação em relação ao próximo. Né, ela se dedica com aquilo que ela já conquistou a outra pessoa. Se ela já conquistou a doçura, se ela é uma pessoa doce, ela já tem, né, um certo sentimento bom para com o próximo. E isso é muito bom, né? E essas pessoas doces, elas são aquelas para as quais a preocupação com alguém, com o semelhante e com o bem-estar, com os seus sentimentos, dificuldades sempre estão presentes. Então ela não fica indiferente diante da humanidade, diante da vida, diante do seu convívio. Ela não é uma pessoa indiferente. Ela está sempre voltada para o bem, né? Para apaziguar, para acalentar, para sorrir, para abraçar. Então uma pessoa com muitas virtudes, a pessoa doce, como a gente ouve, né? Já está assim bem popular, doce. Então ela é uma pessoa que merece assim todo o nosso carinho, né? Ela já está numa evolução, porque a doçura muitas vezes ela está no silêncio,
no silêncio de um olhar, numa expressividade, ela se expressa, né, com doçura, né, numa gentileza. Tem várias maneiras de expressar a doçura que a pessoa já tem, né? Porque a doçura não é uma ação premeditada, né? Muito menos um roteiro a ser seguido. Não tem roteiro para seguir, para ser uma pessoa que tenha doçura. Ela não premedita, né? Você doce aqui, ali, com alguém. Não, é uma coisa que ela já conquistou. É como uma virtude que a gente conquistou verdadeiramente, né? Toda virtude que eu não preciso me ficar preparando para colocar aquela virtude em evidência, não, né? Com alguém no momento necessário, não, ela já é espontânea de dentro de mim no momento necessário. Né? Em todas as oportunidades, sem premeditação, sem preparo, sem ficar se preparando para ter a bondade. Isso daí é preparar para conquistar essa virtude, é claro. Mas num momento de uma necessidade, diante de um fato, diante de uma situação, ela já é bondosa, ela já tem essa virtude. Então ela já vai o quê? Agir com bondade diante daquela experiência, diante daquela situação que ela está vivenciando. Então a doçura é assim também, é uma qualidade da pessoa que ela já conquistou.

quê? Porque as pessoas doces, simplesmente elas são, né? Desconhece quase sempre que as suas atitudes conseguem adoçar as vidas, alegrar dias e suavizar dores. Às vezes você elogia a virtude de uma pessoa, ela imagina, quem dera, gostaria de ser isso que você está falando. Né? Por quê? Porque ela é tão real, aquela qualidade nela, que ela não sente. Que ela não coloca em evidência por prazer, para chamar atenção. Não, é simplesmente que vem direto do seu coração, porque já é uma conquista. As pessoas assim, elas oferecem ao próximo que já conquistado, presenteando todos os quem se relaciona. Relaciona com a sua afabilidade, com a sua doçura, com a sua meiguice, né? Com a sua paciência. Então ela é assim. E para aqueles de nós que ainda não conquistamos essa virtude, servem-nos elas de exemplo, uma referência no trato pessoal. Então, se a gente ficar sempre atentos, em observância, a gente vai aprendendo a ser uma pessoa doce. Por quê? Porque a doçura engloba todas essas virtudes que a gente está citando aqui. Né? Então, quando a pessoa age, né, assim, age sem demonstração de nada, apenas ela age naquilo que ela tem que agir. Né? Ela coloca em prática aquela virtude, é um exemplo para nós, é uma lição. Assim como um mau comportamento também. Então tem aquela expressão que diz, nós aprendemos e ensinamos ao mesmo tempo. Em todos os momentos. Sempre há um aprendizado e há um ensinamento e um aprendizado. Né? Então, por isso que nós temos que cuidar muito bem da nossa postura. Né? Porque às vezes nós estamos passando exemplos, muitas vezes até dentro do próprio lar. Alguém está nos imitando e a nossa postura não é tão boa. Né? E depois de uma virtude conquistada, ela é nossa. A gente não perde, a gente em qualquer situação a gente expõe ela, né? A gente age com aquela virtude. Mas então, e também se for uma virtude não boa, por exemplo, eu não consegui a paciência, que é uma virtude super essencial também. Eu não conquistei a virtude da paciência. Aí diante de um desafio, diante de um de uma situação inesperada, eu não cultivei a paciência ainda. Eu não tenho ela mesmo dentro de mim conquistada. Então eu vou ter que, o quê? Uma reação adversa à paciência. E pode ser dentro do lar. Às vezes, né, o esposo ou a esposa tem assim uma reação agressiva, né, de um para com o outro, o filho está aprendendo aquilo. E é muito mais fácil, porque em qualquer experiência já explode. Né? Porque é fácil você aprender uma coisa que é ruim, porque é fácil. Porque tem muito mais gente com maus hábitos, né, se expressando de uma maneira errada. Então as lições são mais amplas. Então, o cuidado que nós devemos ter, né, com a nossa postura, se nós quisermos, né, que as pessoas que convivem com a gente tenham uma boa postura, uma boa educação, respeito, né, e a paciência é muito importante também.

E é muito comum também. É comum. Não vamos tirar o muito. Mas é comum as pessoas que oferecem ao seu próximo aquilo que ela já conquistou, presenteando ou prejudicando, né, com aqueles que relaciona. Então, por que não aumentar esse número de pessoas com afabilidade, com a doçura? Nem nós podemos, nós sabemos que nós devemos ser assim. Então, falta em nós o quê? Exercitar essa boa conduta, né? Para que a gente faça-se uma lista boa de virtudes. Né? Porque quem de nós que ainda não conquistamos essa virtude serve-nos de exemplo, de referência. E a gente sempre tem exemplos e dá exemplos. E quando nós estamos azedos, aí hoje amanheci azeda. Quer dizer azedo, eu amanheci insuportável, para dizer a verdade. É essa a palavra que mais a gente ouve. Ah, ela é insuportável, ela tá insuportável. Então é muito triste alguém se referir a gente assim. Então quando a gente expressa um azedume, o Chico Xavier falava muito sobre azedume. Ou nos tornamos um espinho no trato com o próximo. Pensa bem, a gente ser aquele espinho, quer dizer, aquilo que cutuca. Aquilo que não perde uma oportunidade de ser desagradável, de ser grosseiro, de ser mal educado mesmo com alguém. Então nós estamos na posição de um espinho, cutucando, ferindo. Né? Não é ferir fisicamente, ferir, né, emocionalmente, psicologicamente, que às vezes é muito pior. E inúmeras outras vezes deixamos apenas um sabor amargo junto àqueles com quem nos relacionamos. Então as palavras, elas ferem muito mais. As palavras, a sua expressão. Nossa, ela me olhou com uma expressão de raiva. Então é muito é ruim para nós isso. Por quê? Porque nós estamos colocando em evidência aquilo que nós temos dentro de nós. E não é isso que Jesus ensinou e não é isso que ele espera da gente. Então mudar os sabores com que temperamos nossos dias é uma questão de escolha e uma decisão pessoal. Então eu levanto, né, que também Chico Xavier falava muito e fala nas suas obras, né, quantas 300 e quase 400 obras editadas. Então, você levanta de manhã, um exemplo que ele dava. Você pode dizer um bom dia com carinho para as pessoas que você encontra, que são seus familiares, até a ajudante da sua casa. Um bom dia suave, carinhoso, até um abraço, cabe muito bem nesse momento. Ou não dizer nada, apenas já chegar na cozinha ou aonde chega já. Hoje o dia promete. Hoje eu tenho tanta coisa para fazer, hoje isso, aquilo, ou nem dá um bom dia, ou nem pergunta se dormiu bem. Então isso tudo é uma fraqueza da gente. Essa postura é uma fraqueza, é uma falta de esforço, uma falta de consideração. Então a gente escolhe o jeito que a gente quer ser durante aquele dia. Ou eu acordo... Não digo que precisa, com diante dos problemas, levantar também forçando uma coisa que eu não estou sentindo. Mas pelo menos ser mais agradável, mais paciente, mais sereno, né? Sem exagero. Já tá bom, não é? Então coloquemos no lugar daquele ao qual dirigimos palavras que destilam fel. Então, voltando como o Chico Xavier sempre fala, né? Quando a gente machuca uma pessoa, ferindo fisicamente, né, tem o curativo, tem o medicamento, tem... Então, logo aquele ferimento sara. Dá licença.

É impossível segurar o espirro, né? Voltando então, então tem, né, os meios aí para aquele ferimento ser curado, às vezes rapidamente. Mas quando a ferida é na alma, no coração, é muito mais difícil curar. Porque aquilo lá, ele crava no coração, na mente da pessoa, e não é um mercúrio, um metiolate, um band-aid que vai já cessar essa dor, ou controlar, ou curar. Não, é muito mais difícil. A pessoa sofre muito mais, né, com uma agressão psicológica do que com uma agressão física, que se torna muito mais difícil. Então, mudar essa postura nossa é uma decisão pessoal, né? Pessoal, ninguém vai me mudar. Então, como também ele dizia, o pior erro da pessoa é querer mudar a outra. A força, querer que muda, ficar naquela cobrança, é perda de tempo, né? Imaginemos o sentimento de alguém após ter ouvido de nós palavras duras e amargas. Você não vai, você é isso, você é aquilo. Aquilo lá nós estamos o quê? Reforçando a pessoa. Principalmente crianças, adolescentes, qualquer pessoa. Todas as pessoas. Quando ela é lembrada de que ela é uma pessoa dura, egoísta. Quando ela é uma pessoa amarga e você fala esses sentimentos todos os dias, a gente está reforçando na memória, na mente, no cérebro da pessoa, que ela é assim. E se torna muito mais difícil ela mudar. Às vezes ela está até tentando. Às vezes a pessoa está já se esforçando no máximo dela para mudar, porque sua mãe está cobrando, seu pai, seu chefe, ela está se esforçando. Aí você vem e reforça de novo, mais ainda. Então fica muito mais difícil, né? Por quê? Porque a gente está desejando, no fundo inconsciente, nós estamos desejando que ela continue daquele jeito, porque nós estamos reforçando, né? Então nós não desejaríamos receber essa carga de emotiva negativa. Quem gostaria? Então, nós temos que ser o quê? Ter a empatia e nos colocar no lugar daquela pessoa que nós cobramos tanto. Então, por coerência, não devemos ser portadores desses hábitos. Se admiramos a doçura daqueles que nos fazem os dias mais leves, mais alegres, busquemos modificar as nossas ações, as nossas atitudes. Se eu acho lindo na pessoa, se eu gosto de estar com ela, por que que eu não me esforço para ser igual ela? Então, exercitemos a gentileza, né? Ser gentil com as pessoas mais difíceis. Fácil? Não, mas não é impossível. A indulgência, que é tolerar aquela pessoa do jeito que ela é, até que ela mude. Ter benevolência, sermos melhores com aquela pessoa. E o perdão para com ela. Busquemos ser o apoio e a compreensão, né? O apoio e a compreensão, aceitando o outro com as dificuldades naturais que ele ainda traz no seu íntimo. São esses sentimentos que no exercício do relacionamento social provocam doces impressões que conosco convive. Assim, compreendendo e aceitando-nos uns aos outros, os dias serão mais doces, mais suaves. Para quem? Para todos nós. Então fica aí essa mensagem de reflexão. Nós temos uns minutinhos, nós vamos ouvir Raridade. Fique com a gente mais alguns minutos.

E nós vamos encerrando o nosso programa de hoje, desta quinta-feira, dia 14 de maio, né, de 2026. E eu espero você para amanhã, sexta-feira, a gente encerrar a semana. Se Deus permitir, estaremos aqui de volta. E eu conto com o seu carinho e sua audiência de todos os dias. Fique em paz, muita luz nos seus caminhos, na sua vida. Que Deus continue nos abençoando, né? Porque nós já somos muito abençoados por Deus. E que Ele continue sempre nos abençoando. Beijos, até amanhã.

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7: Provérbios, capítulo 14. A mulher sábia constrói seu lar, mas a insensata derruba o seu com as próprias mãos. Quem vive honestamente respeita o eterno, mas quem se desvia de seus caminhos vira cara para ele. A conversa fútil provoca sorrisos irônicos, mas o discurso sábio inspira respeito. Se não há bois, não há colheita, pois a boa colheita requer um boi forte para o arado. A testemunha verdadeira nunca mente, mas a testemunha falsa respira mentira. O zombador procura sabedoria em todo lugar e nunca encontra, mas o que tem discernimento topa com ela na porta de casa. Fique longe do insensato, pois é um desperdício de tempo ouvir o que ele diz. A sabedoria do sábio o mantém no caminho. A estupidez dos insensatos leva-os ao engano. O insensato ridiculariza a diferença entre o certo e o errado, mas o justo tem vontade de fazer o bem. Quem evita os amigos na hora em que eles têm dificuldade não será recebido quando eles comemorarem com alegria. A vida dos que praticam a maldade é como uma casa caindo aos pedaços, mas o viver santificado é como uma cabana bem construída que nunca se abala. Há um estilo de vida que parece inofensivo. Preste atenção, pois conduz à morte. Por trás do sorriso e da diversão há muita tristeza e sofrimento. O perverso recebe o troco em maldade, mas o homem bom recebe a graça como recompensa. O inexperiente acredita em tudo o que lhe dizem, mas o prudente escolhe e pondera cada palavra. O sábio vigia seus passos e evita o mal, mas o insensato é teimoso e negligente. O impaciente comete loucuras e depois se arrepende. Quem não tem compaixão é tratado com indiferença. O insensato vive num mundo de ilusão, mas o sábio tem os pés no chão. No devido tempo, o mal pagará tributo ao bem, e o perverso se curvará diante de quem é leal a Deus. O pobre é evitado por todos, mas todos querem ser amigos do rico. É pecado ignorar o vizinho em dificuldades, mas estender a mão ao necessitado, que privilégio! Não é evidente que os maus estão completamente perdidos, enquanto os que praticam o bem ganham o respeito e a confiança dos outros? O trabalho pesado paga as contas, mas a conversa fiada não põe comida na mesa. Os sábios acumulam sabedoria com o passar do tempo, mas os insensatos só acumulam estupidez. O testemunho verdadeiro salva vidas, mas o testemunho falso só engana. Quem teme o Eterno tem plena segurança, pois ele protege os seus filhos. O temor do Eterno é uma fonte de vida que evita a morte, como águas cristalinas que lavam a lama suja. O bom líder tem seguidores leais, mas sem seguidor, a liderança não é nada. Quem tem entendimento sabe controlar a ira, mas quem se precipita só mostra estupidez. Um coração em paz dá saúde ao corpo, mas a inveja corrói os ossos. Quem explora o necessitado insulta o Criador, mas quem é bondoso para com o pobre honra a Deus. O perverso ficará ao relento por causa da própria maldade, mas o justo encontrará proteção até diante da morte. A sabedoria está no coração de quem tem entendimento, mas o insensato nem de longe pode vê-la. A devoção a Deus torna o país mais forte, A rejeição a Deus traz desgraça ao povo. O trabalhador proativo recebe muitos elogios, mas o que faz um trabalho vergonhoso merece dura repreensão.
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1: 10:13.
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2: Luas FM informa a hora certa.
3: 10:30.
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11: Luas FM e a hora certa.
12: 10h47.
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1: 11:05. 87,9.
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3: 11 horas e 30 minutos.
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5: Olá, amigos ouvintes de todo o estado do Paraná, uma boa quinta-feira a todos. Estamos aqui falando direto dos estúdios da Farcom, a Federação das Rádios Comunitárias do Estado do Paraná. Eu sou o Wanderson Dubinsky e apresento a partir de agora o programa Fala Paraná, o programa da família paranaense. Junto comigo estão Magno Pinelli e Adriele de Oliveira. Olá, Magno, seja bem-vindo ao nosso programa desta quinta-feira.
6: Olá, Wanderson e Adriele, olá, ouvintes do programa Fala Paraná. Hoje é dia 14 de maio. Vamos então com a previsão do tempo para o nosso estado.

0: Áreas de chuva fraca avançam sobre a faixa oeste do estado, sem indicativos de ocorrência de eventos de grande impacto. Na região noroeste, as temperaturas máximas podem atingir valores próximo aos 25 graus. Curitiba tem hoje mínima de 9, máxima 21 graus. Foz do Iguaçu, mínima de 10, máxima 18 graus. Maringá tem mínima de 11, máxima 24 graus. Ponta Grossa, mínima de 7, máxima 21 graus. Estamos chegando novamente para apresentar este programa da Farcom em parceria com as rádios comunitárias do estado do Paraná.
1: Olá, Adriele, seja bem-vinda ao nosso Fala Paraná de hoje. Vamos saudar os nossos amigos paranaenses que nos ouvem através de uma das nossas mais de 150 rádios parceiras da Farcom.
2: Olá, Wanderson e Magno, olá, ouvintes do Fala Paraná. Hoje vamos mandar um abraço especial para os nossos amigos de Morretes, que nos ouvem pela Graciosa FM. De Munhoz de Melo, que nos ouvem pela Munhoz FM. De Nova Aurora, que nos ouvem pela Aurora FM. De Nova Esperança, que nos ouvem pela Tâmara FM. E de Nova Laranjeiras, que nos ouvem pela Rádio Guarani FM 87,9.
1: Muito bem, Adriele, o nosso carinho a todos os nossos amigos ouvintes, de maneira especial das cidades que você acabou de citar. Vamos então abrir os nossos trabalhos trazendo as principais manchetes do dia.
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0: Principais jornais do estado trazem hoje as seguintes manchetes. Pela Gazeta do Povo, laudo anula tese de acidente em tragédia com dois mortos na Serra do Mar.
2: Ainda no plano estadual, o jornal Folha de Londrina traz hoje. Obras de hóspice e casa de apoio em Guarapuava chegam a 90% de execução.
0: Encerrando o giro das manchetes estaduais, temos o portal G1. Influenciador e ex-jogador de futebol é preso no Paraná por aplicar golpes em empresários de todo o país. Fonoaudiólogas do Paraná são investigadas por fraude para receber mais dinheiro de consórcio público em atendimento de crianças com autismo.
1: Estas então são as manchetes das notícias de hoje dos principais jornais e sites do estado. E a seguir, fique conosco, pois está no ar o programa Fala Paraná.
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1: Muito bem, estamos de volta com o Fala Paraná para iniciarmos os nossos giros de notícias pelas mais diversas regiões do nosso estado através das nossas rádios parceiras da Farcom. Vamos então para o primeiro giro de hoje. Magno, por onde vamos começar a nossa viagem pelo Paraná?
0: Anderson, neste primeiro giro de notícias desta quinta-feira, vamos até a região do Vale do Ivaí. Estamos na linha com o repórter Luiz Márcio, da Rádio São Pedro FM de São Pedro do Ivaí. Olá, Luiz. O que você traz de notícias desta região para nossos ouvintes do programa Fala Paraná?
6: Olá, ouvintes do programa Fala Paraná. O CRAS de São Pedro do Ivaí realizou uma reunião com os integrantes do programa Frente de Trabalho. No dia 7 de maio, o Centro de Referência de Assistência Social, CRAS, de São Pedro do Ivaí, promoveu a reunião mensal com os participantes do programa Frente de Trabalho. O encontro teve como principal objetivo acompanhar o desenvolvimento das atividades realizadas pelos trabalhadores, além de reforçar orientações sobre a frequência, direitos e deveres dentro do programa. A abertura foi conduzida pela coordenadora do CRAS. Foi destacada a importância da participação ativa dos integrantes para o fortalecimento dos vínculos comunitários e para a construção da autonomia das famílias atendidas. Na sequência, a equipe técnica apresentou um balanço parcial das ações desenvolvidas no último mês, apontando avanços na execução dos serviços prestados à comunidade e ressaltando o comprometimento dos participantes nas atividades realizadas. Ao final do encontro, foi reforçado o compromisso coletivo com o bom andamento do programa, que tem papel importante no apoio social e na geração de oportunidades para as famílias. Informações da sua rádio São Pedro FM, de São Pedro do Ivaí, para o programa Fala Paraná. Repórter Luiz Márcio.
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1: Vocês ouviram então o primeiro giro de notícias regionais do programa de hoje, trazido por uma das nossas rádios parceiras. Já vamos então direto com mais informações exclusivas, agora de outra região do estado. Adriele, conte pra gente para onde vamos e qual repórter está na linha, aguardando para participar conosco.
2: Wanderson, vamos agora até a região oeste do estado. Estamos na linha com o repórter Jardel Henrique, da Rádio Pato FM de Pato Bragado. Olá, Jardel. O que você traz de notícias dessa região para os nossos ouvintes do programa Fala Paraná?
7: Olá, amigos ouvintes do programa Fala Paraná. Nova direção recebe chaves e prepara a retomada no Hospital Regional de Toledo. A Associação Beneficente de Saúde do Oeste do Paraná, UESP, recebeu oficialmente na manhã da última segunda-feira, dia 11, as chaves do Hospital Regional de Toledo, marcando o início da transição da gestão da unidade hospitalar. Representantes da Secretaria Municipal de Saúde de Toledo, da UESP e do Instituto de Desenvolvimento, Ensino e Assistência à Saúde IDES, antiga gestora do hospital, participaram da vistoria do patrimônio e da estrutura da unidade para dar sequência ao processo de mudança administrativa. Neste primeiro momento, as equipes realizam conferência de equipamentos, materiais, documentos e insumos necessários para que os atendimentos possam ser retomados. A antiga administradora segue responsável pelos trabalhos administrativos e retirada de equipamentos até a próxima sexta-feira. O Hospital Regional permanece fechado e sem atendimentos desde a suspensão das atividades registrada no início deste mês. Ainda será feita toda a organização, fiscalização e a preparação da estrutura antes da retomada gradual dos serviços. A transição ocorre em meio à crise enfrentada pela unidade hospitalar. O município rompeu unilateralmente o contrato com o IDES após uma série de problemas apontados pela administração municipal, entre eles falta de profissionais, metas não cumpridas, falhas nos atendimentos, dívidas com fornecedores e dificuldades na prestação de contas. Enquanto a nova gestão se prepara para iniciar os atendimentos, cerca de 300 funcionários demitidos seguem sem receber verbas rescisórias e algumas categorias também relatam salários atrasados. Com informações diretamente de Pato Bragado, da Rádio Pato FM, o repórter Jardel Henrique, para o programa Fala Paraná.
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1: Amigos paranaenses, vocês ouviram o nosso segundo giro de notícias regionais pelas rádios parceiras da Farcom. Fique ligado porque daqui a pouco nós teremos uma nova rodada.
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1: E para você que nos ouve em cada canto desse maravilhoso estado do Paraná, através da rádio comunitária da sua cidade, é sempre um prazer estar aqui contigo. E agora, vamos trazer informação e conhecimento com o nosso quadro temático de hoje. Magno, conte pra gente quem estará conosco e qual o tema do quadro do dia.
8: Wanderson, o nosso quadro temático de hoje é com Fábio Mesagri, que irá abordar o tema falta de imunizantes contra clostridioses. Vamos conferir.
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10: Olá, no Minuto Sistema FAEP de hoje você vai entender melhor o cenário de desabastecimento das vacinas contra as clostridioses no Brasil e os impactos dessa situação para os pecuaristas do Paraná e para a sanidade animal. Quem esclarece esse assunto é o analista do Departamento Técnico e Econômico do Sistema FAEP, Fábio Mesagri. Fábio, qual o principal motivo para a falta de vacinas no Brasil?
11: Olá. O principal motivo tem sido uma escassez na produção. Já tínhamos poucas empresas a nível nacional que produziam esse tipo de vacina e ocorreu o fechamento de algumas. Até recentemente, no estado do Paraná, uma importante empresa a nível nacional fechou a produção, deixando mais ou menos um déficit de 20% na produção nacional das vacinas de clostridioses. Outro motivo foi a queda aí na demanda dos produtores ligada ao fim da obrigatoriedade de campanhas como era a vacinação da febre aftosa.
10: E de que forma que a falta dessas vacinas contra as clostridioses podem comprometer a saúde dos rebanhos aqui no estado?
11: Bom, a clostridiose é uma doença infecciosa causada por bactérias, né, do gênero Clostridium. São bactérias aí bastante resistentes, formam esporos, sobrevivem no solo, podem sobreviver por anos, na água, no próprio esterco dos animais, em currais, parasitando aí o trato digestivo dos animais, causando aí uma grande mortalidade e prejuízos econômicos, não só no Paraná, mas a níveis nacionais bastante significativos.
10: Fábio, de que forma que o sistema FAEP está trabalhando no auxílio dessa questão aos produtores rurais, aos pecuaristas?
11: Bom, principalmente através da nossa Comissão Técnica Estadual de Pecuária de Corte, a gente está bastante em contato com a CNA, com o Sindicato Nacional das Indústrias de Produto para a Saúde Animal, o SINDAN, que tem orientado para que as federações façam esse trabalho de localização pontual de onde está faltando essas vacinas, onde está correndo dificuldades dos produtores adquirir essa vacina, para que a gente comunique esses órgãos, para que eles possam fazer essa ajuda pontual de suprir esse abastecimento em locais onde realmente o produtor está com dificuldade de encontrar a vacina.
10: Obrigada, Fábio. E se você quiser saber mais sobre esse assunto, acesse o nosso site www.sistemafaep.org.br. O Minuto Sistema FAEP fica por aqui. Até a próxima.
8: Vocês ouviram o nosso quadro Minuto Sistema FAEP com Fábio Mesagri, que hoje tratou do tema falta de imunizantes contra clostridioses.
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1: Já estamos de volta e para você que está nos ouvindo pela rádio comunitária da sua cidade, lhe fazemos um convite especial. Participe conosco dos próximos programas Fala Paraná, com sugestões de notícias e informações. E para participar é muito fácil, é só você enviar uma mensagem para o nosso WhatsApp 41 984 37 1253. Vamos de informação? Vamos chamar então mais um giro de notícias pelo Paraná.
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1: No nosso programa de hoje já tivemos a participação de rádios de algumas regiões do nosso estado e agora teremos mais notícias exclusivas para você, amigo ouvinte. Adriele, apresente aos nossos amigos qual repórter está pronto na linha para trazer mais um giro.
2: Wanderson, vamos agora até a região noroeste do estado. Estamos na linha com o repórter Beto Neves, da Rádio Escala FM de Paranavaí. Olá, Beto. O que você traz de notícias dessa região para os nossos ouvintes do programa Fala Paraná?
13: Alô, amigos do Fala Paraná. A solidariedade marcou mais uma edição da Gincanagem, tradicional ação promovida durante a Semana de Enfermagem da Universidade Estadual do Paraná, Unespar, campus Paranavaí. Nesse ano, estudantes, professores e a comunidade acadêmica arrecadaram mais de 2 toneladas de doações que serão destinadas a instituições e campanhas sociais do município. Ao todo, a campanha arrecadou 988 quilos de alimentos, 472 itens de higiene, 235 quilos de ração, 20 itens veterinários, 27 kits gestantes, mais de 1 tonelada de roupas e 56 litros de leite. Os alimentos serão destinados a acadêmicos da própria Unespar em situação de vulnerabilidade social. Já as roupas arrecadadas seguem para a campanha do agasalho do Sesc Paranavaí. Os itens de higiene e os litros de leite serão entregues ao asilo Lins e Vasconcelos, enquanto as rações e produtos veterinários serão encaminhados à APRA, entidade que atua no acolhimento de animais abandonados. O outro destaque da campanha foram os kits gestantes arrecadados para a APAN, associação ligada à Diocese de Paranavaí, que atende gestantes em situação de vulnerabilidade. A gincanagem é realizada anualmente e busca incentivar ações de empatia, cidadania e integração entre os estudantes do curso de enfermagem. Da Central de Informações da Rádio Escala FM de Paranavaí, repórter Beto Neves.
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1: Você ouviu mais informações exclusivas do sistema Farcom, o maior sistema de comunicação do rádio paranaense. Já vamos então direto para outro ponto do estado, saber o que é destaque por lá. Magno, e agora para onde vamos e quem vai participar conosco, trazendo mais um giro de notícias?
14: Wanderson, vamos agora até a região sul do estado. Estamos na linha com o repórter Ednei Cruz, da Rádio Novo Milênio FM, de São Mateus do Sul. Olá, Ednei, o que você traz de notícias desta região para nossos ouvintes do programa Fala Paraná?
15: Olá, ouvintes do programa Fala Paraná. Nos dias 2 e 3 de maio, atletas de São Mateus do Sul marcaram presença na Maratona Internacional do Paraná, edição Ponte de Guaratuba, um dos maiores eventos esportivos do estado. A competição celebrou a inauguração da nova Ponte da Vitória, conectando os municípios de Guaratuba e Matinhos, e reuniu cerca de 20 mil atletas de diversas regiões. O evento contou com provas de 5, 10, 21 quilômetros na meia maratona e 42 quilômetros na maratona, proporcionando desafios para todos os níveis de corredores. O grande destaque da delegação foi o atleta de São Mateus do Sul, Gilmar Macuco, que brilhou ao conquistar o terceiro lugar geral masculino nos 5 quilômetros, competindo em um pelotão com aproximadamente 5.600 atletas. Um resultado expressivo que elevou o nome de São Mateus do Sul no cenário esportivo estadual. Com informações da Rádio Novo Milênio de São Mateus do Sul, repórter Ednei Cruz para o Fala Paraná.
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1: Voltamos com o nosso Fala Paraná e sem perder tempo, vamos conversar com outra região do estado, saber as notícias de lá. Adriele, quem está na linha para trazer o nosso último giro do programa de hoje?
2: Anderson, no último giro de hoje, vamos até a região do Vale do Ribeira. Estamos na linha com o repórter Rafael, da rádio Nova Cerro Azul, de Cerro Azul. Olá, Rafael, o que você traz de notícias dessa região para os nossos ouvintes do programa Fala Paraná?
4: Olá, ouvintes do programa Fala Paraná. No dia 11 de maio, a Câmara Municipal de Cerro Azul realizou uma sessão solene para entregar uma moção de aplauso e agradecimento ao paratleta cerroazulense Rodrigo Buardi pelas medalhas conquistadas nas competições de paracanoagem e pelo exemplo de vida como cadeirante que se reinventou diante de todas as limitações físicas e psicológicas. Vamos ouvir a história do Rodrigo contada por ele mesmo.
5: Olá, me chamo Rodrigo Buardi, atleta da paracanoagem, e vou contar um pouquinho da minha história para vocês. Em 2008 sofri um trágico acidente automotivo que me deixou em uma cadeira de rodas. Passei por um momento muito difícil para me acostumar e me reabilitar. No meio desse trajeto, conheci o paradesporto, onde me tornei atleta da paracanoagem. E hoje eu sou campeão paranaense por 4 vezes, campeão do Parajapes, uma competição muito importante aqui do Paraná, e também já fui campeão brasileiro. Mas eu venho agradecer também o apoio da Prefeitura de Cerro Azul, o prefeito Edinho, os vereadores que me ajudaram a chegar nesse ponto onde estou. E eu almejo aí pro futuro um campeonato mundial e até inclusive chegar numa Olimpíadas. E o que eu tenho para dizer para vocês aqui do Fala Paraná é desistir jamais e buscar sempre a evolução, que um dia a gente chega lá.
4: Da região do Vale do Ribeira, da cidade de Cerro Azul, da Rádio Nova Cerro Azul FM, repórter Rafael Motim para o programa Fala Paraná.
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1: Muito bem, vocês ouviram o nosso último giro de notícias regionais do programa de hoje pelas rádios parceiras da Farcom. Agora vamos entrar em contato com a nossa correspondente em Curitiba, jornalista Vanessa Ricardo, que traz as notícias de hoje da capital do Paraná.
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1: Olá, Vanessa, seja muito bem-vinda. O que você tem da capital para os nossos ouvintes do programa Fala Paraná?
22: Anderson, olá a todos os nossos ouvintes. Mais de 9 mil empresários brasileiros assinaram o manifesto público em apoio ao fim da escala 6x1. A mobilização faz parte da campanha nacional O Brasil Quer Mais Tempo, lançada no Dia do Trabalhador, 1º de maio. Até agora, mais de 9 mil empresários e diferentes setores aderiram ao movimento, que defende jornadas mais equilibradas e melhores condições de trabalho. Segundo os organizadores, a proposta busca mostrar que qualidade de vida e produtividade podem caminhar juntas. Empresários que apoiam a campanha afirmam que modelos como a escala 5x2 já trazem resultados positivos, com redução de desgaste das equipes, melhora no ambiente de trabalho e maior retenção de funcionários. A empresária Isabela Raposeiras, fundadora da Coffee Lab, afirmou em entrevista que adota a escala 5x2 há mais de 20 anos e que o modelo trouxe benefícios financeiros e organizacionais para a empresa. A campanha O Brasil Quer Mais Tempo quer ampliar o debate sobre saúde mental, convivência familiar e produtividade sustentável, além de pressionar o Congresso Nacional a discutir mudanças na jornada de trabalho. A Prefeitura de Curitiba apresentou nesta terça-feira a proposta de Lei de Diretrizes Orçamentárias. A LDO para o ano de 2027. O orçamento previsto é 16 bilhões e 390 milhões de reais, o maior da história do município. O valor representa um aumento de 6,3% em relação à lei orçamentária anual de 2026, estimada em 15 bilhões 420 milhões de reais. A elaboração da LDO contou com a participação popular por meio do programa Fala Curitiba. Mais de 7.500 pessoas enviaram sugestão de investimentos para áreas consideradas prioritárias, como pavimentação, iluminação pública, limpeza urbana, meio ambiente, saúde, segurança e educação. A apresentação do documento foi realizada de forma online pelo diretor do Departamento de Orçamento da Secretaria de Planejamento, Finanças e Orçamento, Carlos Eduardo Cucolgi. Segundo ele, a proposta foi construída com base no plano diretor municipal, no plano de governo e também no plano plurianual da cidade.
0: O contexto das elaborações das peças orçamentárias, elas passam por alguns arcabouços legais. No caso aí, a gente demonstra o plano diretor municipal, que está em atualização, né, o chamado longo prazo, 10 anos, além dos planos das políticas públicas também aprovadas, que são a longo prazo, municipais, estaduais e federais, também as legislações específicas. Após analisado também o plano de governo, que se transformou em dimensões estratégicas para 4 anos, que também ajudou a ser construído o próprio plano plurianual de 2026 a 2029. Do plano plurianual vem a lei de diretrizes orçamentárias, que vai orientar a lei orçamentária anual. Nós estamos agora no ano de 2027. E por fim, a lei orçamentária anual, que é para um ano, onde é possível ter as receitas e as despesas previstas para o exercício.
22: A partir de agora, a Universidade Federal do Paraná vai reservar parte das vagas de graduação para alunos da rede pública estadual de ensino. A medida, Wanderson, vale a partir do ano letivo de 2027. O convênio de adesão da Universidade à Prova Paraná foi oficializado esta semana e a avaliação será aplicada todos os anos pela Secretaria de Estado da Educação para medir o desempenho dos alunos que estão concluindo o ensino médio. Com essa mudança, os resultados da prova também poderão ser usadas como forma de ingresso na universidade, sem a necessidade de vestibular. A expectativa é de que pelo menos 10% das vagas de cada curso sejam destinadas aos alunos com melhor desempenho na avaliação. Segundo o reitor da Universidade Federal do Paraná, Marcos Suni, a iniciativa é importante para ampliar o acesso e também fortalecer a presença de alunos da rede pública dentro da universidade.
6: O perfil do estudante que entra na universidade está trocando o tempo todo. Hoje, 62% dos estudantes que entram, eles vêm do ensino público estadual. Então, a relação com o ensino público estadual, ela está cada vez mais forte. Uma outra questão é que, ao ampliar as formas de acesso, então tem vestibular, tem SISU, tem a Prova Paraná, você dá mais chances para que os estudantes, por questões de datas, de deslocamento, eles possam mostrar o valor e entrar. A universidade, ela não pode mais se fechar e esperar que os estudantes venham. Ela tem que ir atrás dos estudantes, dos bons estudantes, e ao mesmo tempo praticar essa justiça social, que é aumentar o número de pessoas oriundas de escolas públicas.
22: Lembrando, né, Wanderson, que atualmente a Prova Paraná já garante 20% das vagas das 7 universidades estaduais para alunos da rede pública de ensino. Segundo o secretário de Ciência, Tecnologia e Ensino Superior do Paraná, Aldo Bona, o programa vem apresentando resultados positivos em todo o estado. E de acordo com ele, essa parceria também surgiu por interesse da própria Universidade Federal do Paraná.
7: No segundo ano, tem mostrado o sucesso deste programa, com a ocupação de 20% das vagas das nossas universidades por meio da Prova Paraná Mais, né, no programa chamado A Prova Paraná Universidades. E agora, a Secretaria de Estado da Educação, num interesse da Universidade Federal do Paraná, estende também, né, esta parceria para que vagas do Sistema Federal via Universidade Federal do Paraná também possam ser ofertadas pelo A Prova Paraná Universidades, democratizando assim ainda mais o acesso ao ensino superior, sobretudo aos estudantes da educação média pública, né?
22: Por hoje é só, Wanderson. Eu fico por aqui e volto amanhã com mais notícias.
1: Obrigado, Vanessa, que falou direto de Curitiba, trazendo as notícias do dia da capital do Paraná.
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1: Isso aí, encerramos mais uma edição do programa Fala Paraná, agradecendo de forma especial a você, ouvinte, pela sintonia neste horário, aí na sua rádio comunitária, que para nós é um sinal de prestígio pela sua audiência.
2: Obrigada aos ouvintes do nosso Fala Paraná, um programa feito com muito carinho para vocês, através da união e parceria de mais de 150 rádios comunitárias espalhadas pelo estado.
1: Agradeço a você, Adriele, ao Magno, nosso editor Márcio, pelos trabalhos de hoje e a todos aqueles que colaboraram para a realização deste programa, transmitido para todos estado através das nossas rádios parceiras filiadas à Farcom. Lembrando que amanhã, sexta-feira, estaremos de volta no mesmo horário aqui na sua rádio comunitária. Obrigado a todos pelo carinho da sua audiência e fiquem com Deus.
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difícil e ela tava com depressão. E ela chegou à noite num certo período da madrugada e ela começou a tentar se matar. A gente mora num condomínio e ela tentou pular da janela. E nessa época eu tava passando por uma guerra espiritual, eu tinha acabado de reconciliar. E nessa noite eu entrei pro quarto e falei pra Jesus que eu não conseguia, porque eu tava totalmente ferido. Eu tava totalmente abatido. E foi aí que surgiu a ideia, né? Foi ele que começou a ministrar no meu coração. Quando as pessoas elas estão passando certo tipo de situação em momentos difíceis, muitas vezes a gente tá ferido, a gente tá abatido no chão. E é aí que ele aparece, pega na nossa mão e decide caminhar. E foi o que aconteceu comigo. Naquela madrugada eu escrevi a canção, revigorou as minhas forças. E eu consegui continuar, que ele não desiste. E foi o que aconteceu comigo naquela noite. Eu ouvi o Espírito Santo falar comigo.

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0: 103. Ó, minha alma, fale bem do Eterno. Da cabeça aos pés, bendirei teu santo nome. Ó, minha alma, fale bem do Eterno, sem esquecer nenhuma bênção. Ele perdoa seus pecados, cada um deles. Cura suas doenças, todas elas. Redime você da cova, salva a sua vida. Coroa você com amor e misericórdia, uma coroa muito desejável. Envolve você com bondade, beleza eterna. Ele renova sua juventude. Você é sempre jovem na presença dele. O Eterno faz tudo dar certo. Ele restaura as vítimas. Ele mostrou a Moisés como levou a cabo sua obra. Escancarou seus planos a Israel. O Eterno é pura misericórdia e graça. Não se irrita facilmente. É rico em amor. Ele não implica nem repreende sem motivo, nem guarda rancor para sempre. Ele não nos trata como nossos pecados merecem, nem nos paga de acordo com nossos erros. Tão alto como o céu acima da terra é seu amor para com os que o temem. Tão longe quanto é o sol nascente do sol poente, ele nos separa dos nossos pecados. O sentimento que os pais têm pelos filhos, o Eterno tem por aqueles que o temem. Ele nos conhece por dentro e por fora. Sabe que somos feitos de barro. O ser humano não vive muito. É como a flor silvestre que brota e floresce, mas é destruída pelo temporal, sem deixar vestígio da sua passagem por aqui. O amor do Eterno, de qualquer forma, é para sempre. Acompanha eternamente os que o temem, a eles e a seus filhos, quando seguem o caminho de sua aliança e obedecem a tudo o que ele ordenou. O Eterno estabeleceu seu trono no céu e governa sobre todos nós. Ele é o Rei. Portanto, falem bem do Eterno, vocês anjos, prontos e capazes de voar ao seu comando, prontos para ouvir e fazer o que ele diz. Falem bem do Eterno, todos vocês, exércitos de anjos, sempre atentos ao chamado dele. Falem bem do Eterno, todas as criaturas, onde quer que estejam, tudo e todos que foram feitos pelo Eterno. E você, ó minha alma, esteja pronta para falar bem do Eterno.
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0: Salmo 115. Não por nossa causa, ó Eterno, não por nossa causa, mas por causa do teu nome, mostra tua glória. Faz isso por causa do teu amor misericordioso. Faz isso por causa dos teus caminhos fiéis. Faz isso para que nenhuma nação possa dizer: onde está o Deus deles agora? Nosso Deus está no céu, fazendo o que ele quer. Os deuses deles são de metal e madeira, feitos numa fabriqueta de porão. Bocas esculpidas que não podem falar, olhos pintados que não podem ver, ouvidos de lata que não podem ouvir, narinas de mentira que não podem sentir cheiro, mãos que não podem agarrar, pés que não podem andar nem correr, gargantas das quais som nenhum nunca se ouviu. E os que os fabricam se tornam como eles, como os deuses em quem confiam. Mas você, ó Israel, deposite sua confiança no Eterno. Confie no seu ajudador. Confie no seu governante. Clã de Arão, confie no Eterno. Confie no seu ajudador. Confie no seu governante. Vocês que temem o Eterno, confiem no Eterno. Confiem no seu ajudador. Confiem no seu governante. Ó Eterno, lembra-te de nós e nos abençoa. Abençoa as famílias de Israel e Arão, e que o Eterno abençoe todos os que o temem, o pequeno e o grande. Oh, que o Eterno amplie suas famílias, dando crescimento a você e seus filhos. Que você seja abençoado pelo Eterno, que fez os céus e a terra. O céu dos céus é para o Eterno, mas ele nos designa responsáveis pela terra. Os mortos não podem louvar o Eterno. Nem mesmo uma palavra pode ser ouvida dos que estão na sepultura. Mas nós engrandecemos o Eterno. Oh, sim, engrandecemos hoje, engrandecemos sempre. Aleluia.
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0: 7:13. Aleluia! Vocês que servem ao Eterno, louvem a Ele. Pronunciar o nome dEle já é louvar. Lembrem-se de que o Eterno é uma bênção. Hoje, amanhã e sempre. De leste a oeste, do amanhecer ao entardecer, continuem louvando ao Eterno. O Eterno é mais sublime que qualquer coisa ou ser, excedendo em brilho tudo que você possa ver no céu. Quem pode se comparar com o Eterno, o nosso Deus, tão majestosamente entronizado, olhando suas obras magníficas, o céu e a terra? Ele retira o pobre da miséria, resgata o desgraçado jogado fora com o lixo, faz que se sintam entre os convidados de honra, um lugar de honra entre os mais destacados cidadãos. Ele dá a casais sem filhos uma família, dá a eles alegria como se fossem pais. Aleluia!
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0: Aleluia! Bendito o homem, bendita a mulher que temem ao Eterno, que apreciam e têm prazer em seus mandamentos. Seus filhos são robustos e a casa do justo como é abençoada. Sua casa transborda saúde e uma generosidade que nunca se esgota. O nascer do sol abre caminho através da escuridão para os bons. A graça, a misericórdia e a justiça de Deus. Os bons são generosos e emprestam sem reservas. Eles não conhecem a ilusão nem o fracasso, mas uma legítima, sólida e duradoura reputação. Inabaláveis diante de rumores e fofocas, de coração pronto e confiante no Eterno, de espírito firme e destemido, sempre abençoados e tranquilos entre inimigos, eles esbanjam doações aos pobres. Uma generosidade que não tem fim. Uma vida honrada, uma vida bela. O ímpio observa e se enfurece, faz barulho, mas acaba mudo. Não sobra nada para os sonhos dos ímpios. Nada.
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1: Chegamos ao final de mais um programa Cristo é a Resposta. Amanhã estaremos de volta nesse mesmo horário.
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0: Provérbios, capítulo 14. A mulher sábia constrói seu lar, mas a insensata derruba o seu com as próprias mãos. Quem vive honestamente respeita o Eterno, mas quem se desvia de seus caminhos vira cara para ele. A conversa fútil provoca sorrisos irônicos, mas o discurso sábio inspira respeito. Se não há bois, não há colheita, pois a boa colheita requer um boi forte para o arado. A testemunha verdadeira nunca mente, mas a testemunha falsa respira mentira. O zombador procura sabedoria em todo lugar e nunca encontra, mas o que tem discernimento topa com ela na porta de casa. Fique longe do insensato, pois é um desperdício de tempo ouvir o que ele diz.
7: A sabedoria do sábio mantém no caminho. A estupidez dos insensatos leva-os ao engano. O insensato ridiculariza a diferença entre o certo e o errado, mas o justo tem vontade de fazer o bem. Quem evita os amigos na hora em que eles têm dificuldade, não será recebido quando eles comemorarem com alegria. A vida dos que praticam a maldade é como uma casa caindo aos pedaços, mas o viver santificado é como uma cabana bem construída, que nunca se abala. Há um estilo de vida que parece inofensivo. Preste atenção, pois conduz à morte. Por trás do sorriso e da diversão, há muita tristeza e sofrimento. O perverso recebe o troco em maldade, mas o homem bom recebe a graça como recompensa. O inexperiente acredita em tudo o que lhe dizem, mas o prudente escolhe e pondera cada palavra. O sábio vigia seus passos e evita o mal, mas o insensato é teimoso e negligente. O impaciente comete loucuras e depois se arrepende. Quem não tem compaixão é tratado com indiferença. O insensato vive num mundo de ilusão, mas o sábio tem os pés no chão. No devido tempo, o mal pagará tributo ao bem, e o perverso se curvará diante de quem é leal a Deus. O pobre é evitado por todos, mas todos querem ser amigos do rico. É pecado ignorar o vizinho em dificuldades, mas estender a mão ao necessitado, que privilégio! Não é evidente que os maus estão completamente perdidos, enquanto os que praticam o bem ganham o respeito e a confiança dos outros? O trabalho pesado paga as contas, mas a conversa fiada não põe comida na mesa. Os sábios acumulam sabedoria com o passar do tempo, mas os insensatos só acumulam estupidez. O testemunho verdadeiro salva vidas, mas o testemunho falso só engana. Quem teme o Eterno tem plena segurança, pois ele protege os seus filhos. O temor do Eterno é uma fonte de vida que evita a morte, como águas cristalinas que lavam a lama suja. O bom líder tem seguidores leais, mas sem seguidor, a liderança não é nada. Quem tem entendimento sabe controlar a ira, mas quem se precipita só mostra estupidez. Um coração em paz dá saúde ao corpo, mas a inveja corrói os ossos. Quem explora o necessitado insulta o Criador, mas quem é bondoso para com o pobre honra a Deus. O perverso ficará ao relento por causa da própria maldade, mas o justo encontrará proteção até diante da morte. A sabedoria está no coração de quem tem entendimento, mas o insensato nem de longe pode vê-la. A devoção a Deus torna o país mais forte. A rejeição a Deus traz desgraça ao povo. O trabalhador proativo recebe muitos elogios, mas o que faz um trabalho vergonhoso merece dura repreensão.
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1: 13 horas e 15 minutos em 1º de maio.
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1: Alô, ouvintes, boa tarde. Estamos iniciando aqui pela Luas FM mais uma edição do programa de negócios. Programa de negócios, levado ao ar todos os dias, de segunda a sexta-feira, das 13 às 14 horas, aqui na Luas FM.
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1: Uma boa tarde pra você, meu ouvinte. Boa tarde, minha ouvinte. Criançada, um forte abraço. Estamos chegando, hein? Chegando aí para mais um programa de negócios no seu rádio. Ou quem sabe aí no seu computador. Para você que segue a gente pela luasfm.com. Pela luasfm.com, nosso endereço na internet. Aonde você estiver, em qualquer parte, no Brasil ou no mundo, você ouve o som da rádio, som legal, hein? E também participa da nossa programação. E hoje é quinta-feira, hein? Quinto. É, chegando aí a mais um final de semana. Hoje é quinta-feira, é dia 14 de maio de 2026. Rapaz, já quase na metade do mês, hein? E nós estamos vivendo o outono brasileiro e a temperatura nesse momento lá fora, 23 graus centígrados. Tá bem fresquinho, né? Não tá calor, mas também não tá frio. Pois é, quinta-feira chegando, mais um final de semana. Eu já desejo para você, sua família e seus amigos um excelente e abençoado final de semana a todos. E eu acho que vai ser com chuva, viu? Segundo as previsões, né? Teremos chuva aí nesse final de semana. De novo.
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1: Programa de negócios, programa para fazer negócio. Então vamos vender. É verdade. 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O melhor investimento para o seu dinheiro é imóveis, com certeza. 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É, 250 mil reais. 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

0: Olha aí no comecinho do nosso programa, um grande abraço aí para os nossos amigos e ouvintes. O pessoal tá ligado com a gente todos os dias, né? Uma boa tarde para você. Um grande abraço para o meu amigo Mariano, lá no Jardim São José. Também para dona Josefa, esposa dele, e todos os seus familiares, meu amigo Mariano. Também um grande abraço lá para dona Lourdes Cachepo, tá na escuta, né? São ouvintes de todos os dias, com certeza. Dona Lourdes, ali na Rua 7, ligadinha com a gente aqui, né, dona Lourdes? Obrigado, hein? Olha, um grande abraço pro meu amigo Admilson Cabeleireiro, ali no Salão do Admilson. Tá na escuta aí, né, Admilson? Boa tarde. Admilson, ele chega de manhã, já liga o radinho lá, é, coloca lá. Ele nem liga, o rádio já tá ligado, né? Ele só coloca o pino do rádio na tomada e já tá ouvindo a Luas FM. Ouve aí um bom pedaço do programa No Pé do Eito com Marcos Garcia e durante todo o dia acompanha a gente aqui. Obrigado, meu amigo. Um abraço para Admilson, para Leonardo, filho dele, toda a família. Também ligadinho com a gente, né? Mandando o som aí da Luas FM para todo mundo que passa por aí, né? Passa aí na frente. Eu já passei a ouvir hoje, é verdade. É ali o pessoal da papelaria do Júlio, ligadinhos com a gente aqui na Luas FM. Um grande abraço aí para o Milton, a Gabi, a Maria Fernanda e toda a equipe maravilhosa aí da papelaria do Júlio. Ligadinho com a gente aqui, né? Ó, estão mandando o som da Luas FM para todo mundo que passa aí. Obrigado, viu, gente? 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Obrigado, viu, gente? Um abraço especial aí para todos vocês.
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0: Olha, também ligadinho com a gente a Fátima lá no Conjunto Moranguelo. Boa tarde, Fátima. Fátima, ouvinte da gente aqui de muitos e muitos anos, né, Fátima? Obrigado, hein, pelo carinho com a nossa Luas FM. E um abraço para Fátima, para o meu amigo Buiu, esposo dela, o filho Matheus e toda a família. E também ligadinho com a gente aí no Moranguelo, a dona Maria Bisso. Boa tarde, dona Maria. É, a dona Maria tá ligadinha com a gente também, acompanhando essa, nessa hora também, né, dona Maria? Obrigado, viu? Um abraço especial para a senhora aí, obrigado pelas orações por mim. E muito obrigado mesmo, tá? Orar costuma fazer bem, né? É, com certeza, eu que eu digo, viu? Olha aí, quero mandar um abraço pra dona Zefinha. Dona Zefinha ali na Rua 13. Ela e a Márcia, né? Que cuida dela e muito bem cuidado. Parabéns, viu, Marcelo? Dona Zefinha, boa tarde. Obrigado pelo carinho da audiência. Obrigado por estar sintonizado com a gente, né? O dia inteiro, viu? O rádio ainda tá ligado lá na Luas FM. Tá lá em cima da mesa lá. Por que que eu falo que tá em cima da mesa? Porque eu fui lá. É, eu fui lá comer o bolo de laranja que ela fez. Muito bom, hein? Que delícia, viu, dona Zefinha? É, bolo de laranja com guaraná. Tava bom demais, ué. É. Então, um abraço, hein? Logo, logo apareço por aí de novo, viu, dona Zefa? Eita, obrigado pelo carinho, obrigado pela recepção aí, tá? Eu e a minha irmã, nós agradecendo, tá bom? A minha irmã vai sempre aí, toda semana, né? É. A minha irmã é agente de saúde e a dona Zefinha é da área lá da minha irmã, né? Então, ela tá sempre lá. Que bom, né, dona Zefinha? Obrigado aí pela audiência, tá bom? A Márcia, um abraço pra você também. Olha, um abraço também lá pra nossa colega de trabalho, né? Daqui a pouco ela tá por aqui, né? A Jéssica Caroline. A Jéssica tá lá no Jardim São Paulo se preparando pra vir pra cá, né? Porque às 2 da tarde tem o Só Toca Top com a Jéssica Caroline aqui na Luas FM, das 2 às 4 da tarde. É muita música, muita informação para você. E você pode participar do Só Toca Top pelo nosso WhatsApp, 991001026. Manda para cá o seu zap, peça a sua música, manda o seu recadinho e a Jéssica vai lhe atender com muito carinho. Só Toca Top, hein? Daqui a pouco, das 2 às 4 da tarde. Então, um abraço lá pra Jéssica, pra mãe dela, Creuzinha, né? Lá no Jardim São Paulo. E pra toda a família aí.
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0: Olha, também ligadinho com a gente, meu amigo é o Valdir Gonçalves Dinho, Vardizinho Pedreiro lá, é o Vardizinho da Pitada da Xé.

E a dona Ana tá ouvindo a gente todos os dias também, lá na Rua 5, lá embaixo, né? Lá praticamente é Raul Garcia. Dona Ana, obrigado, hein? Obrigado aí pelo carinho com a gente aqui, viu? O Valdir fala, Dinei, manda um abraço pra minha mãe que ela tá ouvindo você todos os dias. Obrigado, dona Ana. Dona Ana, Deus abençoe a senhora aí e toda a sua família. Olha, um grande abraço também para o seu Ailton das Caçambas Santa Cruz. Boa tarde, seu Ailton. É, lá na Rua 3, ouvindo a gente, e aí mais o Rodrigo, né? Muito obrigado aí pela audiência de vocês. Eu falei com ele hoje, né? Tá tudo bem com ele, graças a Deus, né? E só se cuidando, né, seu Ailton? Temos que nos cuidar, viu? O senhor, eu, nós temos que nos cuidar. É, rapaz, ontem esse negócio foi meio feio pro meu lado aqui, mas... É, o negócio tava meio complicado aqui, mas graças a Deus hoje tô bem melhor, viu? Eu achei que de ontem não passava, não. A coisa tava feia, filho. A máquina não tava legal, não. É, você já sentiu aquela queimação, assim, e aquela dor feia, mais brava mesmo, né? Aí dava uma parada, de repente voltava de novo, aí falei, eita, será que é hoje? Não foi, viu? Não foi. Então, tamo que tamo, né? Graças a Deus, né? Então, estamos aqui com vocês. Então, um abraço lá pro seu Ailton, pro Rodrigo, né? Nós nos encontramos hoje. E para toda a família, os familiares do seu Ailton estão lá em São Paulo ouvindo a gente. Dona Helena, a esposa, os filhos, né? A Daniela e o Anderson. Meu amigo Anderson, Papai Noel da Barba Preta, olha. E também, né? Meu amigo Dino, Dino 10. Nada, Dino 1000, esse camarada. E o Dino que é o esposo da Daniela. A Daniela e o Dino são os pais da Giovana e da Lorena. E a Giovana e a Lorena estão aqui em 1º de maio, né? Dando uma força pro vozão aí. 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Ó, a Dani tá aqui no nosso zap também, né? Obrigado, viu, Dani? Um abraço pra vocês aí também, tá? Boa tarde pra vocês. Abraço na mãe. Um abraço aí no meu querido amigo Dino 10. Esse não é 10, esse é 1000, viu? Com certeza. Ela tá falando, ó, terminou meu almoço. É, Dani, é isso aí, né? Então ela tá indo trabalhar agora. Bom trabalho pra vocês. Que Deus abençoe e proteja aí a sua jornada de trabalho, viu, Dani? Muito obrigado pelo abraço também. Então, eu tava falando aqui, né? 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Então um abraço também lá para a Lívia, que é a filhinha do Anderson, tá lá em São Paulo, né? Também o Rafinha, a Júlia, a Tainá, o Fabiano e a Isabela. E o pessoal do grupo Loucos por Jets, essa rapaziada legal aí, né? Muito bom mesmo. É, esse grupo Loucos por Jets é sensacional, com certeza. Então, também um abraço pro Jairão, né? Alô, meu amigo Jairão, lá em São Paulo. Uma boa tarde pra você, meu amigo. Ô, Dani, fala pro Jairo que eu mandei um abração pra ele, tá? Obrigado pelo carinho de vocês aí, né? Um abraço especial para todo mundo aí. Também lá em Guarulhos, meu amigo Guga. Alô, Gugão, boa tarde.

0: mandei um abraço pro Guga, né? Que também chama Anderson, é verdade. E também pra dona Cecília, que é a mãe dele, e o filho dele, o Lucas. Luquinhas veio aqui, tirou foto aqui comigo, tirou foto ali, em frente ao microfone. Legal, né, Luquinha? Obrigado, viu? Então, um abraço pra vocês aí. E conforme você fala aí nas suas mensagens, meu amigo Guga, que o Papai do Céu proteja todos nós, tá bom, meu amigo? Também ligadinho com a gente lá em Cunha, no Vale do Paraíba, meu amigo Atílio. Alô, Atílio. Atílio Cera Moia, ele que é filho do seu Nelson ali, do Rancho Três Irmãos, né? Na saída para Sertanópolis. O Atílio tá lá em Cunha, o seu Nelson tá aqui em Primeiro de Maio. E o Atílio tá mandando aquele abração pro velho. Conforme ele fala, um abraço aí pro seu Nelson. Tá bom. Seu Nelson, obrigado, hein? Obrigado, o senhor tá sempre ouvindo a gente aí. Um abraço pro Espiga também. Obrigado pela audiência, hein? Olha, e os meus sobrinhos lá em Londrina estão na escuta também, né? Ouvindo a gente. Muito obrigado aí a vocês, tá? Minha sobrinha Dânica em Coutinho, toda a família, a Yasmin, a Eloane, o João Vitor, o Renan, todo mundo ouvindo a gente, né? Muito obrigado. E também a minha sobrinha, a Letícia Casanova. Boa tarde, Lê. E os filhos, né? A Yane e o Gordinho lá. Como é que chama o Gordinho? Tavinho, Otávio. Eita! Vai completar 6 meses já, Otávio, hein? Tá esperto, hein? Sapateia que só. Então tá bom. É, já foi na praia, já tava na piscina esses dias. Eita, esse vai ser. Então um abraço aí também pro Ederson, né? Que é o esposo da minha sobrinha. Obrigado pela audiência de vocês aí. E meu sobrinho Juruna. Sabe quem é o Juruna? É o Rômulo Casanova. E o Rômulo Casanova, ele é instrutor de rapel, trilha, todas aquelas loucuras todas, né? Aqueles rapel de descer de ponta cabeça, conforme diz o Marco Garcia, é de ponta cambota. Eita, é verdade. É, o Rômulo é instrutor da Elo Adventure. É uma empresa que trabalha aí com, pode-se dizer, turismo, né? Trilha, acampamento, né? Um monte de coisa. Ele sobe naquelas pedras altas lá, fica olhando pra baixo. Eu, hein? Então tá bom. Um abraço, viu, ô Jununa? O Chico tá viajando, Chico só sexta-feira, amanhã, né? Aí a gelatinha no sábado pro Chico. Tá bom, agora também um abraço lá pra minha querida Malu, que Deus esteja abençoando e protegendo a vida e a saúde dela lá em Londrina e de toda a família, da sua irmã, de todos os seus familiares. Que Deus proteja muito você, minha querida Malu, aí em Londrina. E vamos de música, daqui a pouco a gente volta com você.
1: Luas FM e a hora certa. 1:37. 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
1: 1h53.
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4: Treze horas e 58 minutos, final de programa, hein? Agradecendo aí o carinho da sua sintonia, sua audiência e a sua paciência. Estamos indo embora, finalizando mais um programa de negócio. Querendo Deus e ele antes de querer, volta amanhã a partir das 13 horas com você. Eu volto ainda hoje, se Deus quiser, às 5 da tarde com o programa Viola Caipira. Espero contar com a sua audiência. Mas não sai daqui agora não, hein? 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São 2 horas de boa música para você curtir aqui na melhor da cidade, Luas FM. 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Um abraço a todos, fiquem com Deus. Com ele, tô indo embora. Tchau, gente, boa tarde e até logo mais, se Deus quiser.

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7: Olá, pessoal. Boa tarde. Tudo bem com vocês? Estamos dando início a uma mega edição especial do programa Só Toca Top, todas as tardes ao seu lado, de segunda a sexta-feira, das 14 horas às 16 horas. Locutora e comunicadora Jéssica Caroline, trazendo um programa espetacular de repertório, com os maiores sucessos do momento, os grandes lançamentos do sertanejo universitário e aqueles modões que marcam gerações. E sabe aquele seu artista favorito que você quer ficar por dentro de tudo o que acontece na vida dele? Aqui no programa Só Toca Top, a gente te conta tudo em tempo real, as melhores notícias do momento. E você aí de casa já pode participar mandando seu recado, fazendo seu pedido musical através do nosso WhatsApp 43 99100 1026. Hoje, dia 14 de maio de 2026, quinta-feira, e comemora-se o Dia Continental do Seguro, instituído em 1948, para destacar a importância do setor na proteção econômica. E no Brasil, a data é historicamente marcada como o dia seguinte à abolição da escravatura, refletindo sobre o pós-abolição e a inserção social da população negra. E a previsão do tempo para 1º de maio é de 26 graus Celsius de sol, com muitas nuvens e períodos de céu nublado, já à noite com pancadas de chuva. A mudança no tempo, que ganha força com o avanço de uma nova frente fria sobre o Paraná, mesmo sem uma massa de ar polar intensa, o sistema será suficiente para espalhar chuvas por todas as regiões do estado. E o final de semana no Paraná também vai ser marcado por chuvas volumosas e quedas de temperaturas. E que o seu dia seja repleto de conquistas e felicidades. Tenha uma tarde cheia de carinho, amor, paz, alegria e fé. Uma ótima quinta-feira. E bora começar o programa de hoje com os grandes destaques de notícia dos principais artistas brasileiros. Por conta de um bom momento que vive artisticamente, a cantora Ana Castela não encontrou dificuldades para ter atendido um pedido seu.

cantora Ana Castela convenceu a Globo a levar parte do elenco e equipe de produção da novela Coração Acelerado para um show em um grande festival sertanejo da vida real. A ideia é aproveitar o evento e gravar cenas da novela com as personagens da estrutura da TV. Atualmente, Ana Castela é tratada como uma aposta da emissora antigamente poderosa, que pensa até em promover a sua estreia como atriz em uma novela produzida para a internet.

mais uma da série Belo Precisa Ser Estudado. O cantor Belo foi defendido com unhas e dentes depois que Viviane Araújo falou sobre o seu relacionamento com o ex durante as gravações da novela, na qual os dois tiveram que contracenar juntos, com direito a beijo e vivendo um casal na historinha.

detalhe inusitado, fora da curva, foi quem defendeu o pagodeiro. Foi nada mais, nada menos que a ex-sogra de Belo, a mãe de Graciane Barbosa, que não gostou nada das falas de Viviane Araújo, que disse, entre outras coisas, que não ficou nada à vontade na cena de beijo entre ela e Belo, a ex-sogra do pagodeiro. Disse que Viviane Araújo estava com frescura, que ela aceitou o papel na novela sabendo que teria beijo e tudo mais. Os comentários de Viviane bateram forte na ex-sogra do Marcelo, nome verdadeiro de Belo, que, como todo mundo sabe, não é nada belo. E eu te falo que o Belo precisa ser estudado. Gente, que ex-sogra perde tempo defendendo ex-genro.

Quero mandar um abraço para o seu Ailton das Caçambas Santa Cruz, o Carlos do Raul Garcia, o Valdir da Pitada da Chefe, agradecendo vocês pela audiência. E para hoje, que Deus cuide de cada detalhe dessa quinta-feira, trazendo paz, luz e bênção sem fim. Que o nosso coração se encha de paz, bondade, leveza e gratidão. Uma excelente quinta-feira. E abrindo o programa Só Toca Top de hoje com Eduardo Costa, que inicia os lançamentos do DVD do Velho Testamento. O cantor apresenta a música Imagina Eu. Esse projeto que resgata a essência clássica sertaneja do cantor mineiro. Imagina Eu aposta em romantismo, saudade e um refrão marcante. Esse projeto que reúne clássicos e músicas importantes da trajetória de Eduardo Costa, o artista que participou diretamente dos arranjos e da produção musical.

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0: Boa noite, Uberlândia! Faz barulho aí, Uberlândia, que eu quero ouvir!
1: Que coisa linda, galera!
0: Obrigado!
2: Luas FM e a hora certa.
3: 2h27.

0: beija
1: e trai.
2: E trai.
0: Ô, amor,
3: perfeito.
0: Muito barulho pro Panda!
1: Você tá doido?
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8: Encerramos a primeira grade do programa Só Toca Top com a dupla Milionário e José Rico, com seu grande sucesso, Decida. Essa música que marcou gerações, conhecido como Zoom, apelido criado pelo hábito curioso de chamar as pessoas da forma para não correr o risco de esquecer os nomes, Zé Rico construiu uma das interpretações mais emblemáticas da música brasileira. Dono de uma voz potente, extremamente carregada de emoção, transformava cada canção em uma verdadeira narrativa de sofrimento, paixão e saudade. Sua influência vinha muito da música mexicana, especialmente de Pedro Infante, um artista que admirava profundamente. Com a barba cheia, os cabelos longos e a postura imponente, criou uma imagem facilmente reconhecida pelo público. Por trás da aparência forte, existia um homem cheio de manias, histórias curiosas e humor espontâneo que arrancava risadas de quem convivia com ele. Entre uma memória e outra, carregava também a essência do artista popular, simples, humano e absolutamente apaixonado pela música. E um interessante processo acaba de dar entrada na justiça brasileira, que já tem tanta coisa para se preocupar, dado Dolabella, o ex da cantora Vanessa Camargo, está processando a Rede Record de televisão.

nosso eterno Dado Dolabella reclama de reportagem exibida pela emissora que desgeriu sua imagem, lembrando que a tal reportagem foi feita devido às agressões do rapaz às ex-companheiras. A reportagem, que foi exibida no ano passado, conta com a participação do próprio Dado Dolabella, que em entrevista a Roberto Cabrini disse nunca foi condenado por agredir ex-companheiras. E os advogados de Dado afirmam que o cliente teve sua imagem manchada pela reportagem. Para muitos, o garoto enxaqueca está sendo um belo de um mal agradecido. Dado Dolabella, que foi campeão da primeira edição de A Fazenda e deu expediente na Record entre 2008 e 2014.

Internado em estado grave há uma semana, o cantor Rai da dupla Renan e Rai teve alta no dia de ontem do hospital em Goiânia, onde esteve internado.

do cantor Rai agradeceu o apoio e orações dos fãs enquanto se preparava para voltar para casa. Ainda não há informação sobre a retomada da agenda de shows da dupla. As circunstâncias que levaram o cantor sertanejo Rai a ser internado não foram revelados.

Manda um salve especial para o pessoal da papelaria do Júlio, a Cristiane da Rua 11, o pessoal da Marcenaria Chapada, agradecendo vocês pela audiência e que hoje seja um dia de renovação e de muitas conquistas. Desejo que vocês possam enfrentar todos os desafios com coragem e fé. Abençoada quinta-feira! E Léo Foguete tá chegando para cantar aqui no programa Só Toca Top, com a música Deixo. Ele que relê esse sucesso de Ivete Sangalo, que foi lançada em 2007 pela cantora baiana. E nessa nova versão que mistura forró romântico, piseiro e sertanejo, essa faixa ganhou um clima nordestino com sanfona e percussão marcante. Léo Foguete que já se prepara para a maratona de shows juninos.

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1: 2h54.
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0: Mariana Fagunda!
1: Genial!
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8: Pelo horário de Brasília, 15h02 em 1º de maio. Uma linda tarde de quinta-feira para você e toda a sua família. Programa Só Toca Top, todas as tardes ao seu lado, de segunda a sexta-feira, das 14h às 16h. Locutora e comunicadora Jéssica Caroline, trazendo o melhor programa da cidade, com os maiores lançamentos do momento, os grandes hits que estão emplacando nas plataformas digitais e relembrando com vocês aqueles modões nostálgicos e contando tudo o que acontece nos bastidores dos artistas mais consolidados do Brasil. E você de casa também pode participar através do nosso WhatsApp 43991001026. E o cantor Marrone, da dupla com Bruno, revelou detalhes inéditos sobre a sua vida pessoal e amorosa.

O sertanejo Marrone abriu jogo sobre romances com mulheres famosas, explicou as complicações de saúde recente e comentou o relacionamento de 4 décadas com o parceiro de palco, Bruno. A entrevista também abordou o passado de Marrone como conquistador. Questionado sobre envolvimentos com celebridades, ele confirmou que teve romances no passado e brincou com a aparência atual. Embora tenha confirmado os envolvimentos, o cantor optou por não citar nomes específicos.

0: pra machucar a galera.
1: Obrigado.
2: E em meio às especulações de que estaria pronta para retomar a sua carreira ainda neste ano, Simaria compareceu à gravação do novo audiovisual, o antigo DVD, da sua irmã Simone Mendes.

uma chegada discreta, mas devidamente, não por acaso registrada em imagens, Simária chegou à gravação do DVD e assistiu a irmã brilhar na gravação do seu novo projeto, que já é apontado como uma das grandes apostas deste ano. Durante a gravação, alguns chegaram a acreditar que em algum momento da gravação, Simária poderia subir no palco para cantar com a irmã, o que não estava previsto e não aconteceu.

Quero mandar um abraço para Cesária Rojas, o Célio da Rua 101, Alina Couto da Rua 36. Agradeço vocês pela companhia diária e que esse novo dia nos conceda a alegria de vivê-lo com sabedoria, com paciência, com força e com coragem. Que a presença de Deus esteja com a gente para todos sempre. Uma boa quinta-feira. E Forroland volume 2, põe Eric Land em outro patamar. ECP que traz um feat com Tarcísio do Acordeon em Não Te Quero Mais. Forrolândia que marca nova fase de carreira de Eric. Um forró, refrão, chiclete, muita identificação com o público. E você confere em primeira mão pra você aqui no programa Só Toca Top na Rádio Luas FM 87,9, o cantinho mais gostoso do seu rádio.

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7: E ontem, a cantora Ana Castela compartilhou um vídeo em suas redes sociais, no qual mostra sua preparação para ir à fazenda. A cantora, que enfrentou um frio intenso e mostrou toda a preparação para virar uma boiadeira original. Eu já...

imagens, a cantora Ana Castela brincou que ia virar a boiadeira original. A cantora, que está em sua cidade natal, Sete Quedas, enfrentou o frio, mas fugiu do banho. Ela disse em tom bem-humorado a quem estava assistindo e fez questão de filmar até o chuveiro para comprovar o que estava dizendo.

0: Durante um show de Gustavo Mioto na Expo Ingá, em Maringá, uma fã viveu aquele momento de o sonho virou realidade. A jovem cantora Maria Victoria abriu ao palco para cantar com o artista e acabou roubando a cena durante a música Te Amar Foi Ilusão, de Bruno e Marrone, arrancando elogios de quem estava no show e também nas redes sociais.
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Quem não reconheceu Maria Victoria? Participou do The Voice Kids Brasil em 2021, quando tinha apenas 12 anos, e apareceu vivendo um sonho ao se apresentar ao lado de Gustavo Mioto, que ela mesmo já revelou ser uma das suas maiores referências no sertanejo. Depois do show, ela ainda publicou o vídeo desse momento especial, agradecendo o cantor pela oportunidade. Já podemos pedir um feat oficial ou tá cedo?

0: Obrigado, meu irmão.
1: Valeu, Gu.
2: Prazerão.
0: Obrigado você, gente.
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5: Acabamos de ouvir a dupla Leandro e Leonardo com a música Um Sonhador. A morte de Leandro em 23 de junho de 98 marcou um dos episódios mais emocionantes da história da música sertaneja brasileira. Poucos dias após o sepultamento em Goiânia, que reuniu cerca de 250 mil pessoas em uma despedida histórica, a BMG lançou o álbum Um Sonhador. Esse disco, que já estava gravado antes do agravamento da doença do cantor, mas acabou sendo recebido pelo público como uma espécie de despedida involuntária. A audição do álbum transformou-se em um verdadeiro ritual coletivo de emoção. A faixa título Um Sonhador ganhou um significado ainda mais profundo diante da perda recente, principalmente pelos versos carregados de solidão, esperança e saudade. E para milhões de brasileiros, a canção parecia resumir os sentimentos deixados por Leandro, e o impacto comercial foi gigantesco. Em pouco tempo, esse disco ultrapassou a marca de 1 milhão de cópias vendidas, consolidando-se como um dos maiores fenômenos fonográficos da música brasileira. Mais do que um recorde, o álbum ajudou a definir a sonoridade sertaneja dos fins dos anos 1990, ao unir romantismo intenso com influências latinas. Isso ficou evidente depois com Leonardo em Deixaria Tudo, uma versão brasileira de um sucesso de 1998. Estamos chegando ao encerramento do programa Só Toca Top, mais uma edição concluída com a graça de Deus. Agradeço a você que está comigo todas as tardes, sintonizados no melhor programa da cidade. E o sol vai se pondo, o dia se despedindo, e eu humildemente agradeço a Deus por tudo e entrego nas mãos dele o novo amanhã que virá. Não sei o que me espera, mas tenho a certeza que ele preparou o melhor. Tudo se torna suficiente quando aprendemos a agradecer pelo que já temos. Fiquem com Deus, até amanhã, um bom fim de tarde. Super.

0: Hoje não.
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5: Luas FM e a hora certa.
6: 4:01.
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1: Na presença das Santas Chagas de Jesus, convido você e sua família para este momento abençoado na nossa programação. Vamos juntos colocar nas Santas Chagas de Jesus o nosso pedido de oração, a nossa intenção. Prepare o seu ambiente de oração com as fotos, as roupas de família e, de modo particular, lembrando dos enfermos. Traga os nomes por quem vamos interceder e pedir cura e libertação de todos os sofrimentos e dores.
2: Queridos irmãos e irmãs, é quinta-feira. Com um olhar eucarístico, vamos rezar o Terço das Santas Chagas, esse ato de amor de nosso Senhor Jesus Cristo, que prometeu e cumpre: estarei convosco todos os dias, até o fim dos tempos. Rezemos. Em nome do Pai, e do Filho, e do Espírito Santo. Amém. Creio em Deus Pai Todo-Poderoso, Criador do céu e da terra, e em Jesus Cristo, seu único Filho, nosso Senhor, que foi concebido pelo poder do Espírito Santo, nasceu da Virgem Maria, padeceu sob Pôncio Pilatos, foi crucificado, morto e sepultado, desceu à mansão dos mortos, ressuscitou ao terceiro dia, subiu aos céus, está sentado à direita de Deus Pai Todo-Poderoso, de onde há de vir julgar os vivos e os mortos. Creio no Espírito Santo, na Santa Igreja Católica, na comunhão dos santos, na remissão dos pecados, na ressurreição da carne, na vida eterna. Amém. Ó Jesus, Divino Redentor, tende misericórdia de nós e do mundo inteiro. Deus Santo, Deus Forte, Deus Imortal, tende piedade de nós e do mundo inteiro. Graça, misericórdia, meu Jesus, nos perigos presentes, cobri-nos com vosso preciosíssimo sangue. Pai Eterno, tende misericórdia de nós, pelo sangue de Jesus Cristo, vosso Filho unigênito, tende misericórdia de nós, vos suplicamos. Amém. Nesse primeiro mistério do Terço das Santas Chagas, contemplamos: Jesus se revela como caminho, verdade e vida. Como fruto desse mistério e dessa contemplação, peçamos por todas as famílias que estão desunidas, que possam, no perdão, no diálogo, fazer um processo de reencontro e paz. Eterno Pai, eu vos ofereço as santas chagas de nosso Senhor Jesus Cristo, para curar as de nossas almas.
3: Meu Jesus, perdão e misericórdia.
1: Pelos méritos de vossas santas chagas.
3: Meu Jesus, perdão e misericórdia.
1: Pelos méritos de vossas santas chagas.
3: Meu Jesus, perdão e misericórdia.
1: Pelos méritos de vossas santas chagas.
3: Meu Jesus, perdão e misericórdia.
1: Pelos méritos de vossas santas chagas.
3: Meu Jesus, perdão e misericórdia.
1: Pelos méritos de vossas santas chagas.
3: Meu Jesus, perdão e misericórdia.
1: Pelos méritos de vossas santas chagas.
3: Meu Jesus, perdão e misericórdia.
1: Pelos méritos de vossas santas chagas.
3: Meu Jesus, perdão e misericórdia.
1: Pelos méritos de vossas santas chagas.
3: Meu Jesus, perdão e misericórdia.
1: Pelos méritos de vossas santas chagas.
3: Meu Jesus, perdão e misericórdia.
1: Pelos méritos de vossas santas chagas.
2: Neste segundo mistério do Terço das Santas Chagas, contemplamos: Jesus cura o cego Bartimeu. Rezemos esta dezena, contemplando este milagre de Jesus, pedindo que o Senhor, ressuscitado, misericordioso, nas suas santas chagas, cure todos os que precisam de uma cura espiritual. Eterno Pai, eu vos ofereço as santas chagas de nosso Senhor Jesus Cristo, para curar as de nossas almas.
4: Meu Jesus, perdão e misericórdia.
1: Pelos méritos de vossas santas chagas.
4: Meu Jesus, perdão e misericórdia.
1: Pelos méritos de vossas santas chagas.
4: Meu Jesus, perdão e misericórdia.
1: Pelos méritos de vossas santas chagas.
4: Meu Jesus, perdão e misericórdia.
1: Pelos méritos de vossas santas chagas.
4: Meu Jesus, perdão e misericórdia.
1: Pelos méritos de vossas santas chagas.
4: Meu Jesus, perdão e misericórdia.
1: Pelos méritos de vossas santas chagas.
4: Meu Jesus, perdão e misericórdia.
1: Pelos méritos de vossas santas chagas.
4: Meu Jesus, perdão e misericórdia.
1: Pelos méritos de vossas santas chagas.
4: Meu Jesus, perdão e misericórdia.
1: Pelos méritos de vossas santas chagas.
4: Meu Jesus, perdão e misericórdia.
1: Pelos méritos de vossas santas chagas.
2: No terceiro mistério do terço das santas chagas, contemplamos: Jesus se apresenta como tronco da videira. Rezemos este mistério, pedindo a Deus que nós, como seu rebanho, jamais nos apartemos deste tronco que é a seiva que nos dá vida, e de modo especial pelos jovens, para que não percam a fé. Eterno Pai, eu vos ofereço as santas chagas de nosso Senhor Jesus Cristo, para curar as de nossas almas.
5: Meu Jesus, perdão e misericórdia.
1: Pelos méritos de vossas santas chagas.
5: Meu Jesus, perdão e misericórdia.
1: Pelos méritos de vossas santas chagas.
5: Meu Jesus, perdão e misericórdia.
1: Pelos méritos de vossas santas chagas.
5: Meu Jesus, perdão e misericórdia.
1: Pelos méritos de vossas santas chagas.
5: Meu Jesus, perdão e misericórdia.
1: Pelos méritos de vossas santas chagas.
5: Meu Jesus, perdão e misericórdia.
1: Pelos méritos de vossas santas chagas.
5: Meu Jesus, perdão e misericórdia.
1: Pelos méritos de vossas santas chagas.
5: Meu Jesus, perdão e misericórdia.
1: Pelos méritos de vossas santas chagas.
5: Meu Jesus, perdão e misericórdia.
1: Pelos méritos de vossas santas chagas.
5: Meu Jesus, perdão e misericórdia.
1: Pelos méritos de vossas santas chagas.
2: No quarto mistério do terço das santas chagas, contemplamos o encontro de Jesus com Zaqueu. Como fruto deste mistério e contemplação, rezemos por todos aqueles que estão desanimados, sem força, para que possam ter atitudes de um encontro com o Senhor, dispostos a uma vida nova. Rezemos. Eterno Pai, eu vos ofereço as santas chagas de nosso Senhor Jesus Cristo, para curar as de nossas almas.
6: Meu Jesus, perdão e misericórdia.
1: Pelos méritos de vossas santas chagas.
6: Meu Jesus, perdão e misericórdia.
1: Pelos méritos de vossas santas chagas.
6: Meu Jesus, perdão e misericórdia.
1: Pelos méritos de vossas santas chagas.
6: Meu Jesus, perdão e misericórdia.
1: Pelos méritos de vossas santas chagas.
6: Meu Jesus, perdão e misericórdia.
1: Pelos méritos de vossas santas chagas.
6: Meu Jesus, perdão e misericórdia.
1: Pelos méritos de vossas santas chagas.
6: Meu Jesus, perdão e misericórdia.
1: Pelos méritos de vossas santas chagas.
6: Meu Jesus, perdão e misericórdia.
1: Pelos méritos de vossas santas chagas.
6: Meu Jesus, perdão e misericórdia.
1: Pelos méritos de vossas santas chagas.
6: Meu Jesus, perdão e misericórdia.
1: Pelos méritos de vossas santas chagas.
2: No quinto mistério do terço das santas chagas, contemplamos Jesus que anda sobre as águas. Como fruto deste mistério, vamos juntos pedir que, como Pedro, tenhamos a coragem e a fé para dar, nem que seja um passo, nas águas revoltas da vida. O Senhor está conosco. Caminhemos, rezemos juntos. Eterno Pai, eu vos ofereço as santas chagas de nosso Senhor Jesus Cristo, para curar as de nossas almas.
4: Meu Jesus, perdão e misericórdia.
1: Pelos méritos de vossas santas chagas.
4: Meu Jesus, perdão e misericórdia.
1: Pelos méritos de vossas santas chagas.
4: Meu Jesus, perdão e misericórdia.
1: Pelos méritos de vossas santas chagas.
4: Meu Jesus, perdão e misericórdia.
1: Pelos méritos de vossas santas chagas.
4: Meu Jesus, perdão e misericórdia.
1: Pelos méritos de vossas santas chagas.
4: Meu Jesus, perdão e misericórdia. misericórdia.
1: Pelos méritos de vossas santas chagas.
4: Meu Jesus, perdão e misericórdia.
1: Pelos méritos de vossas santas chagas.
4: Meu Jesus, perdão e misericórdia.
1: Pelos méritos de vossas santas chagas.
4: Meu Jesus, perdão e misericórdia.
1: Pelos méritos de vossas santas chagas.
4: Meu Jesus, perdão e misericórdia.
1: Pelos méritos de vossas santas chagas.
2: Rezemos três vezes. Eterno Pai, eu vos ofereço as santas chagas de nosso Senhor Jesus Cristo para curar as de nossas almas. Eterno Pai, eu vos ofereço as santas chagas de nosso Senhor Jesus Cristo para curar as de nossas almas. Eterno Pai, eu vos ofereço as santas chagas de nosso Senhor Jesus Cristo para curar as de nossas almas. Amém. Queridos filhos e filhas, tendo rezado o terço das santas chagas, vamos agora fazer a oração de todos os dias, que é a novena das santas chagas de nosso Senhor Jesus Cristo. Rezemos. Por suas santas chagas, suas chagas gloriosas, o Cristo Senhor me proteja e me guarde. Senhor Jesus, foste levado na cruz para que por vossas santas chagas sejam curadas as de nossas almas. Eu vos louvo e agradeço

0: Senhor, ao mostrar vossas santas chagas gloriosas a Tomé e o mandando tocar em vosso lado aberto, o curaste da incredulidade. Eu vos peço, Senhor, permita-me refugiar em vossas santas chagas e, por mérito desses sinais de vosso amor, curai a minha falta de fé. Ó Jesus, pelos méritos de vossa paixão, morte e ressurreição, dai-me a graça de viver os frutos da nossa redenção. Amém. Fique conosco, depois do intervalo, vamos refletir, escutar e rezar o Evangelho do dia.
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0: Filhos amados da Hora da Misericórdia, que bom que você está aí nessa quinta-feira, hoje, dia 14. Toda quinta-feira nós lembramos a importância da Eucaristia. Obrigado a você que ligou e participou ao vivo, e convido você a ligar 0-operadora 41-3221-6070. Você liga e reza ao vivo o texto das Santas Chagas. Escute esse testemunho.
1: Sou Lohane de Romaria, Minas Gerais. É sobre a minha filha, Maria Júlia. Aos 4 aninhos ela foi diagnosticada com diabetes tipo 1. E antes mesmo do diagnóstico, que podia ter sido da pior forma, já era Deus que conduzia cada detalhe. Foi ele que me deu discernimento para procurar os exames por conta própria, já que ela não apresentava sintomas de diabetes, era bem saudável. Foi a mão de Deus que colocou a médica no nosso caminho no exato momento em que precisávamos. Até o laboratório que me ligou para falar do resultado, antes mesmo de ser liberado o exame, foi o cuidado de Deus. Hoje, Maria Júlia tem apenas 7 aninhos, já faz ponta de dedo sozinha e logo se auto-aplicará as insulina. Mesmo tão pequena, aprendeu a conviver com a condição, sem reclamar, sem se queixar, sem chorar, mesmo com a barriguinha roxa de tantas doses diárias de insulina. Deus nos fortalece, nos capacita todos os dias e nos faz enxergar que até no vale da sombra existe misericórdia.
0: Isso.
1: Essa é a nossa missão, Padre.
0: Isso.
1: O que é impossível para a medicina, para Deus nada é. Por isso, tudo posso naquele que nos fortalece.
0: Isso.
1: Graça alcançada é graça testemunhada. Toca o sino, sacristão.
0: Louvado seja Deus. Lohane, de Romaria, Minas Gerais. Bíblia aberta. Cartilha de oração.

evangelho de hoje, João 15:9-17. O Senhor esteja convosco, Ele está no meio de nós. Proclamação do Evangelho de Jesus Cristo segundo São João. Glória a vós, Senhor. Como o Pai me ama, assim também eu vos amo. Perseverai no meu amor. Se guardardes os meus mandamentos, sereis constantes no meu amor. Como também eu guardei os mandamentos de meu Pai e persisto no seu amor. Amai-vos uns aos outros, como eu vos amo. Ninguém tem maior amor do que aquele que dá a vida por seus amigos. Palavra da salvação, glória a vós, Senhor. Interessante como Jesus fala do amor. Perseverai no meu amor. Jesus amou muito. Quantas vezes Jesus disse: eu amo o Pai, eu amo, e por isso eu vos amo. Sabe que é interessante perceber essa relação de amor de Jesus para com o Pai. Se pelo menos tivéssemos um pouquinho mais de amor, amor para com Deus e deixar-nos amar por Deus, conseguiríamos amar mais o próximo, ou vice-versa. Mas seja um, seja outro, o mundo carece de amor. Você pode perceber, às vezes a gente encontra pessoas altivas, duras, fechadas, mas você percebe que atrás de tudo isso tem uma carência, um amor latente. Nunca fique na fachada, viu? Nunca se feche ao amor, tanto de Deus quanto do próximo. Mas fique com a palavra de hoje: um amor permanente, constante. Senhor, nos amais tanto, e o teu amor é tão grande que nos faz confiar na tribulação. E quando estamos tristes, é teu amor que nos sustenta. Senhor, eu me lembro aqui daqueles apóstolos que disseram: a quem iremos, Senhor? Onde vamos? Se só tu tens palavras de vida eterna,

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2: Alô, meu grande amigo Padre Reginaldo, quem tá falando aqui é o Daniel. Eu queria agradecer ao senhor pelo carinho, pela dedicação ao meu trabalho e pelo reconhecimento acima de tudo, pelo convite que me fez algum tempo atrás, mas com o maior prazer do mundo estou participando dessa canção com o senhor, viu? Parabéns pelo seu projeto de vida, parabéns pelo trabalho que você realiza em Curitiba, aí no estado do Paraná, enfim, obrigado pelo carinho, viu, padre? Felicidades, muita saúde, muita paz, continue aí com a sua missão divina aí, que é muito bonita, tá? Felicidades.
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3: Foi uma música que marcou, viu?
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3: E hoje é quinta-feira. Vamos buscar dias melhores da presença de Jesus. Eu te agradeço, Senhor, por esta hora da misericórdia. Eu te agradeço, Senhor, pelas graças que são derramadas, pelas bênçãos que são dispensadas. E abençoai, Senhor, a água, a roupa dos enfermos, as fotos de família, em nome do Pai, do Filho e do Espírito Santo. Amém.

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5: Provérbios, capítulo 14. A mulher sábia constrói seu lar, mas a insensata derruba o seu com as próprias mãos. Quem vive honestamente respeita o Eterno, mas quem se desvia de seus caminhos vira cara para ele. A conversa fútil provoca sorrisos irônicos, mas o discurso sábio inspira respeito. Se não há bois, não há colheita, pois a boa colheita requer um boi forte para o arado. A testemunha verdadeira nunca mente, mas a testemunha falsa respira mentira. O zombador procura sabedoria em todo lugar e nunca encontra, mas o que tem discernimento topa com ela na porta de casa. Fique longe do insensato, pois é um desperdício de tempo ouvir o que ele diz. A sabedoria do sábio o mantém no caminho, a estupidez dos insensatos leva-os ao engano. O insensato ridiculariza a diferença entre o certo e o errado, mas o justo tem vontade de fazer o bem. Quem evita os amigos na hora em que eles têm dificuldade, não será recebido quando eles comemorarem com alegria. A vida dos que praticam a maldade é como uma casa caindo aos pedaços, mas o viver santificado é como uma cabana bem construída, que nunca se abala. Há um estilo de vida que parece inofensivo. Preste atenção, pois conduz à morte. Por trás do sorriso e da diversão, há muita tristeza e sofrimento. O perverso recebe o troco em maldade, mas o homem bom recebe a graça como recompensa. O inexperiente acredita em tudo o que lhe dizem, mas o prudente escolhe e pondera cada palavra. O sábio vigia seus passos e evita o mal, mas o insensato é teimoso e negligente. O impaciente comete loucuras e depois se arrepende. Quem não tem compaixão é tratado com indiferença. O insensato vive num mundo de ilusão, mas o sábio tem os pés no chão. No devido tempo, o mal pagará tributo ao bem, e o perverso se curvará diante de quem é leal a Deus. O pobre é evitado por todos, mas todos querem ser amigos do rico. É pecado ignorar o vizinho em dificuldades, mas estender a mão ao necessitado, que privilégio! Não é evidente que os maus estão completamente perdidos, enquanto os que praticam o bem ganham o respeito e a confiança dos outros? O trabalho pesado paga as contas, mas a conversa fiada não põe comida na mesa. Os sábios acumulam sabedoria com o passar do tempo, mas os insensatos só acumulam estupidez. O testemunho verdadeiro salva vidas, mas o testemunho falso só engana. Quem teme o Eterno tem plena segurança, pois ele protege os seus filhos. O temor do Eterno é uma fonte de vida que evita a morte, como águas cristalinas que lavam a lama suja. O bom líder tem seguidores leais, mas sem seguidor, a liderança não é nada. Quem tem entendimento sabe controlar a ira, mas quem se precipita só mostra estupidez. Um coração em paz dá saúde ao corpo, mas a inveja corrói os ossos. Quem explora o necessitado insulta o Criador, mas quem é bondoso para com o pobre honra a Deus. O perverso ficará ao relento por causa da própria maldade, mas o justo encontrará proteção até diante da morte. A sabedoria está no coração de quem tem entendimento, mas o insensato nem de longe pode vê-la. A devoção a Deus torna o país mais forte. A rejeição a Deus traz desgraça ao povo. O trabalhador proativo recebe muitos elogios, mas o que faz um trabalho vergonhoso merece dura repreensão.
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17h14 em 1º de maio. Alô, ouvintes, boa tarde. Estamos iniciando aqui pela Luas FM mais uma edição do programa Viola Caipira. Viola Caipira, levada ao ar todos os dias, de segunda a sexta, das 5 da tarde às 7 horas da noite, aqui na Luas FM, levando para você o melhor da música sertaneja, atendendo seu pedido musical através de cartinha, bilhete, recado, através do nosso WhatsApp 991001026. Repito, 991001026. Uma boa tarde para você, meu ouvinte, boa tarde, meu ouvinte, criançada, um forte abraço. Estamos chegando, hein? Chegando aí para mais um programa Viola Caipira no seu rádio, ou quem sabe, aí no seu computador. Para você que segue a gente pela luasfm.com. Pela luasfm.com, nosso endereço na internet, aonde você estiver, em qualquer parte, no Brasil ou no mundo, você ouve som da rádio, som legal, hein? E também participa da nossa programação. E você pode ouvir a Luas FM também aí no seu celular, hein? 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E hoje é quinta-feira, hein? Quinto. Chegando aí mais um final de semana. Hoje é dia 14 de maio de 2026. Chegando também na metade do mês, hein? Estamos vivendo o outono brasileiro. E a temperatura, nesse momento, lá fora, 26 graus centígrados.

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0: Olha, um grande abraço aos nossos amigos e ouvintes, né? O pessoal que tá ligado com a gente todos os dias, acompanhando a nossa programação. Meu amigo Mariano, lá no Jardim São José. Um abraço pro Mariano, pra esposa dele, Dona Josefa, e pra todos os familiares dele lá no Guarujá. Também um forte abraço pro meu amigo Zé Maguinho. Alô, Zé, boa tarde. O Zé Maguinho, ele é primo do Mariano, ele é irmão da Vilaine. A Vilaine é nossa querida ouvinte de muitos anos, né, Vilaine? E hoje ela está lá no residencial Alfredo Simeonato, né? Isso.
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0: E a Vilaine, nossa ouvinte de muitos e muitos anos. Um abraço para ela, para os filhos dela, né? Meu amigo Jean, o Jonathan e a Jaqueline. A Jaqueline tá longe, mas com certeza tá pertinho do coração da mãe aí, né? É, ela está. A Jaqueline tá lá na região serrana do Rio de Janeiro. Grande abraço para a Jaque, filhinha dela também. E para o esposo, para toda a família. 17:19, também quero mandar um abraço para Zilda e a Silvia, né? São as irmãs do Zé Maguinho lá no Guarujá. A Silvia Alto Astral, né, Silvia? Eita!
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0: Olha, um grande abraço também lá pra dona Lourdes Cacheia, ali na Rua 7, dona Lourdes, não perde um programa nosso, né, dona Lourdes? Boa tarde, obrigado pela audiência, hein? Nossos amigos ali da papelaria do Júlio, também ligadinho com a gente, desde cedo, viu? É, desde a hora que tem início aí o funcionamento do comércio, estão ligadinhos com a gente e esparramando o som da Luas FM aí para todo mundo que chega por aí. Obrigado, viu? Um abraço pro Milton, Gabi, Maria Fernanda e todo o pessoal aí da papelaria do Júlio. Olha aí nossos amigos aí da Móveis Garcia, também na escuta, hein? Obrigado, viu, gente? 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
0: Olha, um grande abraço para nossa colega de trabalho, né? A Jéssica Caroline e a mãe dela, a Creuzinha, tá na escuta lá no Jardim São Paulo. Obrigado pela audiência, hein? Toda a nossa programação para vocês aí, hein? Grande abraço também aí pro meu amigo Volinês. Alô, Volinês, já chegou? Já, né? Então, um abraço lá pra ele. Meu amigo Volinês, lá no Jardim São Paulo. Olha, lá na Moranguela, no conjunto Moranguela, a Fátima, nossa ouvinte cativa, né? Ouvinte de todas as horas. Um grande abraço para ela, para o esposo dela, meu amigo Buiú. E também o filho, o Matheus, né? E toda a família. Também lá no Moranguelo, a dona Maria Bisso tá na escuta aí, né, dona Maria? É, conforme diz o Marcos Garcia, dona Maria tá lá no pitoco do rádio. Boa tarde, dona Maria.
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0: Olha aí também ligadinho com a gente, o radinho dela tá em cima da mesa lá, ligado aqui na Lua da FM. Dona Zefinha, ali na Rua 13. Boa tarde, Dona Zefinha. Um abraço pra Dona Zefinha, pra Márcia, né? Que cuida da Dona Zefinha lá com muito carinho, né? E parabéns aí pelo teu trabalho, viu, Márcia? Eita, né, Dona Zefinha? Eita, obrigado pelo carinho com a gente aqui, tá? Logo, logo eu apareço por aí de novo pra nós comer um bolo, né? Tá bom, Dona Zefinha? Obrigado pelo carinho com a gente aqui, viu?
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0: Olha, um grande abraço pro seu Ailton das Caçambas Santa Cruz. Seu Ailton, ele é nosso amigo, nosso ouvinte, também nosso colaborador aqui na Luas FM, oferecendo apoio cultural das Caçambas Santa Cruz e também do Saldão Santa Cruz aqui pra gente. Obrigado, seu Ailton, pela confiança em nosso trabalho, né? 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
0: Um abraço aí pro seu Ailton, né? E aqui em 1º de maio tá a Giovana e a Lorena, que são as netas, ajudando aí, dando uma força pro vozão, né? Com certeza. E um abraço pro Rodrigo também, né? Alô, Rodrigão, boa tarde, rapaz. E lá em São Paulo, ouvindo a gente, né? Os familiares do seu Ailton também, né? A dona Helena, que é a esposa. Os filhos, a Daniela e o Anderson. Meu amigo Anderson, Papai Noel da Barba Preta. Isso. E um abraço para também o meu amigo Dino. Dino 10. Esse não é 10, esse é 1000. Grande abraço, rapaz. O Dino, ele é o esposo da Daniela. A Dani e o Dino são os pais da Giovana e da Lorena. A Giovana e a Lorena estão aqui em 1º de maio. A Daniela e o Dino estão lá em Sampa. Um abraço também para Lívia, né? Essa menininha encantadora, que é filhinha do meu amigo Anderson. Também, ó, o Rafinha, a Júlia, a Tainá, o Fabiana, a Isabela. Pessoal lá em São Paulo, ligadinho sempre com a gente. E os nossos amigos do grupo Loucos por Jet. Pensa num pessoal, gente boa, essa turma do Loucos por Jet. São mais de 100 componentes, para você ter uma ideia, né? Ó, todo mundo uniformizado, todo mundo documentado, se não tiver, não participa, com certeza. Então é muito bem organizado. Parabéns para vocês aí do grupo Loucos por Jet, viu? E um abraço pro Jairão, né? O Jairão, que é o cantor. Ele veio aqui no último domingo, não, no domingo. Domingo agora fez 8 dias, né? É, domingo vai fazer 15 agora, domingo próximo. Jairão passou por aqui e depois ele teve que viajar, vai voltar logo, logo, se Deus quiser, né, Jairão? E a gente vai bater um papo aqui no ar, viu? O Jairão, grande cantor, rapaz, canta bem pra danar, viu? Canta muito mesmo, não é que canta a noite inteira, porque canta muito, porque canta a noite inteira. É que ele canta bem mesmo, né? E ele canta todos os ritmos, é um cantor eclético. Eu não sei por que ele não vai lá no rato tomar o dinheiro do rato, porque se ele for cantar lá, ó, todos os jurados vão dar 1000. 10 ou 1000, vai ser, todo mundo vai dar 1000, com certeza. Vai lá, Jairão, tomar o dinheiro do rato, ele tem bastante mesmo, vai lá.

0: Olha aqui, a dona Helena tá lá em São Paulo ouvindo a gente, já mandou um recadinho aqui, tá dizendo que boa tarde, Ney. Excelente tarde e abençoado para todos nós. Já estamos com saudade. Volta pra cá, dona Helena. Logo, logo será vem de novo, viu? Isso. Um abraço aí pra dona Helena e pra todo o pessoal aí, tá bom? Olha, um grande abraço também lá pro seu Walter Martins, nosso amigo, ouvinte de todos os dias. Ele fala assim: eu gosto do tinido da viola. Aqui tem o tinido da viola, né, seu Walter? Então, um abraço pro senhor. Eu peço a Deus aí pela sua vida, pela sua saúde, tá bom, meu amigo? Obrigado pelo carinho com a gente aqui na Luas FM. Um abraço especial aí para o seu Walter, para a dona Roseli, o Paulo, a Ivete, o Júnior, o Fabinho, a Marta, a Cláudia, enfim, toda a família. Muito obrigado pelo carinho com a nossa Luas FM. Olha, eu quero mandar um abraço longe. Esse aqui vai longe, hein? Lá em Cunha. Cunha é lá no Vale do Paraíba, já no finalzinho do Vale do Paraíba, lá. Aliás, finalzinho não, né? É lá em Cunha, divisa com o Rio de Janeiro. Porque o Rio de Janeiro tem uma parte que é Vale do Paraíba também, né? É, eles falam Paraíba do Sul lá. Né? Então, ó, é, o Atílio tá lá em Cunha, vizinho a Angra dos Reis, né? O Atílio é primaense, lógico, filho do seu Nelson, ali do Rancho Três Irmãos, né? Meu amigo Atílio, ele tá sempre mandando um abraço pro paizão dele aqui, o seu Nelson. O seu Nelson tá sempre ouvindo a gente também. Então, um abraço especial para vocês aí, tá bom? Um abraço pro Espiga, que é irmão do Atílio, e para toda a família. Obrigado, meu amigo, pelo carinho com a gente aqui também, viu?
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0: Olha, um grande abraço para minha sobrinhada lá em Londrina, estão na escuta lá. Tá na escuta lá em Londrina, ouvindo a gente. E minha sobrinha Dani Ken Coutinho e toda a família lá, o Renan, a Yasmin, a Yasmin, também a Eloane e o João Vitor Coutinho. Grande abraço para vocês. Também meu sobrinho Rômulo Casanova tá na escuta lá em Londrina, ele que é instrutor da Elo Adventure, né? Promove eventos aí de rapel, montanhismo, acampamento, eles gostam disso. A Elo Adventure é uma empresa que só cuida disso, né? Tudo com seguro, tudo certinho mesmo. O Rômulo, meu sobrinho, é instrutor da Elo Adventure. Um abraço pra você, viu, Rômulo? Também pro seu filho, o Antônio. Um abraço também pra minha sobrinha Letícia Casanova, lá em Londrina. Para o esposo dela, o Ederson, a filha, a Yane, e também o Tavinho.

0: lá em Londrina, né? Pedindo a Deus aí pela sua vida e pela sua saúde, tá bom, minha querida Malu? Um abraço pra você e pra todos os seus familiares. Olha, quem tá ligadinho com a gente também é a Dona Emília. Dona Emília, lá na rua 16, a Dona Emília, ela é a mãe do Cacá. Ela é vó do Matheus, é vó da Ana Elisa. E a Dona Emília tá lá na escuta, né, Dona Emília? Obrigado, hein? Obrigado pelo carinho da audiência da senhora e de todos os seus familiares aí. Eu peço a Deus aí que esteja sempre abençoando, protegendo e cuidando da sua vida e da sua saúde, tá bom, Dona Emília? Obrigado pelo carinho com a gente aqui, ó. Toda a nossa programação pra senhora aí, tá bom?
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0: Olha, tá aqui comigo também na nossa, no nosso WhatsApp, o meu amigo Guga. É, acabei de falar dele agora aqui, né, o Gugão. Alô, meu amigo Guga, uma boa tarde pra você. Ele tá falando aqui, boa tarde, meu amigão. Boa tarde, Guga. Que Deus te abençoe muito, você aí e a sua mamãe, né? A dona Cecília e também o seu filho Luquinha. Alô, Luquinha, um abraço, hein? Ô Guga, uma boa tarde pra você também, tá bom, meu amigo? Que Deus abençoe, conforme você diz aí nas suas mensagens, que o Papai do Céu proteja todos vocês aí, tá bom, meu amigo Guga, lá em Sampa, em Guarulhos, né? Isso, ele postou aqui, boa tarde, meu amigão, boa tarde.
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0: Agora são, vamos trazer música, daqui a pouco a gente volta com você, tá bom? Já já, nós volta, daqui a pouco.
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0: Que horas são, filho de Deus?
3: 5:32.
0: Já?
3: Boa tarde,
0: amigo. Boa tarde.
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0: Olha, falar um negócio pra você, viu? Pode falar? Pode, né? Ó, nosso amor é ouro. É o Zezé de Camargo e Luciano chegando aí, colocando muita ternura no seu rádio. 5:33, boa tarde.

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0: 17h56. Boa tarde. Viola Caipira aqui na Luas FM. Olha, com você até as 7 da noite. Olha, eu quero mandar um abraço especial para o meu amigo Edson Manuel Esteves e a esposa Dona Sônia. Estão sempre ligadinho com a gente, acompanhando a nossa programação. E Edson, um grande abraço para você. Obrigado pela mensagem, tá bom? Que Deus abençoe muito vocês também, tá bom? É o Edson Manuel Esteves, é, para quem não conhece, né? É o manezinho da escola. Agora sim, agora você conheceu, né? Lembra? Grande amigo nosso, de muitos e muitos anos, com certeza. A esposa Dona Sônia, eles podem se considerar aí como embaixadores da Luas FM, né? Porque viajam aí pelo Brasil inteiro, até pelos países da América do Sul aí, levando o nome da Luas FM. Muito obrigado, hein? Um abraço também lá para os netos deles, né? O Arthur e a Alice, lá na Bahia já, né? Com certeza. Então, um abraço para vocês, tá bom? Muito obrigado pelo carinho com a gente aqui. Olha aí, quero mandar um abraço pra ele. Ele tá ligadinho com a gente, né? Tá se preparando para viajar, né, seu João Batista de Campos, lá em Ribeirão Preto. Isso, João, lá na SEC Contabilidade. Seu João, conforme ele sempre diz, né? Ele é primaense de coração da Vila Nova. Ele fala, ó, saí de 1º de maio, mas 1º de maio não saiu do meu coração, né? Então, vem visitar nós aqui, viu, senhor? Então, tá bom. Grande abraço para o seu João Batista de Campos, ele que é primaense lá da Vila Nova, né? E é um grande benfeitor das entidades de nossa cidade. Muito obrigado, viu, senhor João, por tudo que o senhor faz aqui pela nossa 1º de maio. Também um abraço lá para os filhos, né? O Danilo e o André, a esposa, a Dona Vera, e os netos, né? O Miguel e o Samir, os xodós do vovô, com certeza. E eu quero mandar um abraço também lá pro Cristian Matheus de Oliveira. Alô, Cristian, boa tarde, amigo. Lá na TMK Comunicações. O Cristian veio aqui visitar a gente, né? Daqui onde a gente está, nesse estúdio aqui. Ele mais o seu João Batista. É, o Cristian, ele fala, é meu padrinho João Batista. Ele é filiado do seu João, né? Então tá aí, ó. E um abraço também lá pro Cabocrão Tony Rizzi, lá em Ribeirão Preto, viu? Grande audiência aí em Ribeirão, né? Culpado disso é o seu João. Ele que esparramou lá. Né, seu João? Obrigado, viu, seu João? O Tony Riz é o Cabocrão, gosta muito de curtir a nossa programação. Sempre mandando as mensagens bonitas pra mim, aquelas mensagens de fé. Uma mensagem muito boa, tá bom? Obrigado, meu amigo Tony Riz. Também lá em Ribeirão Preto, nosso conterrâneo, hein? Primaense, Miltinho Mantovani, lá na Junqueira Auto Center. E um abraço também pro pessoal lá do posto do René em Ribeirão Preto. O Márcio Bergamasco, Corinthians. Hoje tem Corinthians, hein, Márcio? É. Daqui a pouco, né? 6:30? 7:30? Sei lá, sei que é agora. Eu sei que hoje tem Corinthians. É, então o Márcio está lá na escuta, lá no posto do René em Ribeirão Preto. O Márcio Bergamasco, o Gaguinho Fenomenal, o Cido e o Bigode. São os escudeiros do seu João Batista, né? Se reúnem lá no posto do René à tarde, tomar uma geladinha, comer um espetinho e escutar moda sertaneja aqui no Viola Caipira. Obrigado, viu, gente? Também um grande abraço lá pro pessoal no sítio Santa Emília, em Cravinhos. Cravinhos é vizinha Ribeirão Preto, sítio Santa Emília, de propriedade do seu João Batista. E também lá tá lá os caseiros, né? Meu amigo Anderson e família, obrigado pelo carinho de vocês aí também. Tá ligadinho com a gente. Obrigado pela mensagem também, tá bom, meu amigo? Olha, lá em Penápolis, tem gente ouvindo a gente lá em Penápolis. Sabe quem? Sabe quem? Como dizia o Hélio Ribeiro, né? Falava assim, sabe quem? Sabe quem? Então, meu amigo José Borges de Campos, o Zé Borges, meu colega de juventude, faz tempo, né, Zé? Mas estamos vivos, né? Então tá bom. E, o Zé Borges de Campos, Zé Borges, ele que é primaense de coração da Vila Nova também. irmão do seu João Batista de Campos. Só que o seu João mora em Ribeirão Preto e o Zé Borges mora em Penápolis. Um abraço, Zé, pra você, pra todo o pessoal aí da Prora Tietê e pra todos os seus familiares, tá bom? Que Deus esteja abençoando, protegendo, cuidando aí da sua vida e da sua saúde, tá bom, meu amigo? Obrigado pelo carinho com a gente aqui. Felicidade pro meu coração. Olha, também um abraço especial pro pessoal lá em Araraquara, nosso conterrâneo, né? Também primaense, viu? Zé Garcia. É, o Zé Garcia, a esposa do Zé, a Valéria, a irmã do Zé, a Carminha, também a Silmar e o André, lá em Araraquara, ouvindo a gente. E lá em Americana, a Isaura Garcia, que é a irmã do Zé Garcia, o João, a Débora e o Bernardo, o menino de ouro, conforme dizia o seu João Amazonas, né? É, são os familiares do seu João Amazonas, nosso saudoso, querido amigo e ouvinte, né? E também a saudosa dona Aparecida Garcia, dona Aparecida, irmã do Zé Garcia, irmã da Carminha e irmã da Isaura. Hoje, né, seu João e dona Cida estão ao lado de Deus, com certeza, olhando aí por todos seus familiares e amigos. Deus os tenha, né?
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0: E agora chegou aquele momento especial do nosso programa, um momento de fé, momento de religiosidade. 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

0: E nesta oração da tarde de hoje, eu peço a Deus por todos os enfermos, por aqueles que estão internados nos hospitais, por aqueles que estão nas UTIs, também por todos que estão em tratamento domiciliar. Eu peço em oração especial pela saúde da nossa querida ouvinte, lá de Londrina, a Malu, e toda a sua família. Que Deus esteja colocando as mãos sobre a vida e a saúde da Malu, lá em Londrina. Eu peço em especial pela vida e pela saúde do nosso amigo e ouvinte de todos os dias e também nosso colaborador aqui na Luas FM, seu Ailton das Caçambas Santa Cruz. Que Deus esteja abençoando e protegendo a vida e a saúde do nosso amigo, seu Ailton, e de todos seus familiares. Também eu peço em oração especial pela vida e pela saúde do nosso querido amigo, ouvinte, e que está rezando nesse momento com a gente, seu Walter Martins, lá na Chácara Primavera. Também por todos os seus familiares, Dona Roseli, o Paulo, a Ivete, o Júnior, a Marta, a Cláudia, o Fabinho, enfim, toda a sua família. Eu peço também pela minha saúde, está um tanto quanto complicada. Mas com Deus à minha frente, Deus ao meu lado, com certeza eu vou vencer. Eu peço também a Deus por todos os nossos amigos e ouvintes aqui de perto, que ouve a gente pela luasfm.com, ou melhor, pela Luas FM 87.9. E por você que está ouvindo a gente aí em qualquer parte, no Brasil, no mundo, pela luasfm.com ou pelo aplicativo Simple Rádio, aonde você estiver. Quero pedir a Deus e a Nossa Senhora Aparecida que esteja protegendo e abençoando a viagem do nosso amigo e ouvinte, né? Seu João Batista, que está se preparando para sair de viagem. E a gente pede a Deus e a Nossa Senhora Aparecida que proteja esta sua viagem, nosso amigo. Eu peço também por todos os funcionários da Fundição Tígia, pela sua direção, em especial seu Batista e família, também a família Sazaki, meu amigo André. Que Deus continue sempre abençoando e protegendo esta conceituada empresa Fundição Tiger, que graças a Deus veio para 1º de maio. Enfim, eu peço por todos nossos amigos e ouvintes. E vamos então aí para a oração da tarde com o padre Reginaldo Manzotti.
1: 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Quero também oferecer a oração da tarde para todos os nossos ouvintes que acompanham a nossa programação da Luas FM. Nosso grande abraço, Deus abençoe você e toda a sua família.
2: Boa tarde, querido povo de Deus, nesta quinta-feira. Vamos juntos dizer: Senhor, não está fácil carregar a minha cruz, mas eu creio no Deus do impossível. E creio na intercessão de Nossa Senhora de Fátima. Qual a sua intenção? Inclusive, acesse www.padrereginaldomanzotti.com.br. Mande os seus pedidos e os levarei no altar na Santa Missa. Em nome do Pai, do Filho e do Espírito Santo. Amém. Senhor, no final desse dia, eu estou novamente em tua presença e tenho consciência, Senhor, de que a vida é um contínuo caminhar. Tudo que tenho, roupas, pés, história, memórias, estão cobertos de poeira da estrada. São tantos caminhos, Senhor. Às vezes tomo o caminho certo, mas tenho consciência de às vezes tomar caminhos tortuosos, menos planos. Senhor, no dia de hoje, caminhei entre muita gente e ao longo da estrada de hoje, talvez machuquei, talvez me feri, talvez magoei. Tenho consciência, Senhor, que na pressa andei tão rápido que não vi aqueles que estavam à beira do caminho esperando amor. Eu peço perdão, Senhor, pela minha indiferença. Senhor, eu sei que tu queres que eu caminhe e eu não quero parar. É por isso que peço a graça de um bom descanso no final desta jornada de trabalho e que, voltando para minha casa, eu me reabasteça de amor e possa dar amor. Obrigado, Senhor, por este dia e que no amanhecer de um novo dia eu esteja de tão forma repleto da tua presença, abastecido do amor familiar, que eu enfrente uma nova jornada. Mas por hoje, por esse caminho percorrido de hoje, obrigado, Senhor. Nossa Senhora de Fátima, eu recorro nesta tarde e peço que eu jamais me canse de caminhar. Ave Maria, cheia de graça, o Senhor é convosco. Bendita sois vós entre as mulheres, e bendito é o fruto do vosso ventre, Jesus. Santa Maria, Mãe de Deus, rogai por nós, pecadores, agora e na hora de nossa morte. Amém. Nossa Senhora de Fátima, quero te pedir forças para continuar sempre, sempre a caminhar em direção a teu filho Jesus. Amém. Boa noite a todos.

cada dia nos dai hoje. Perdoai as nossas ofensas, assim como nós perdoamos a quem nos tem ofendido. E não nos deixeis cair em tentação, mas livrai-nos do mal.

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1: Boa noite!

18 horas e 33 minutos. Boa noite. Viola Caipira aqui na Luas FM. Olha, com você até às 7, hein? Hoje é quinta-feira, quinto. Hoje, dia 14 de maio de 2026. Estamos vivendo ainda o outono brasileiro. É o inverno só o mês que vem, viu? E a temperatura nesse momento, 23 graus centígrados. Tá boa, né? Vamos pra dormir. Já tá chuviscando, hein? Galope, short e lambada. Mas a maior pior, né? Chuvisqueirinho assim, de repente a temperatura cai de uma vez. Eita, prepara aí os agasalhos, as cobertas e deixa no jeito, hein? Eu acho que vai esfriar mais. Agora 18 horas e 33 minutos, hoje tem Corinthians, né? Tem. É o Corinthians com aquele time lá de Santa Catarina, eu não sei, esqueci até o nome. Então tá bom. Olha aí, vamos que vamos, né? Eu quero mandar um abraço pro meu amigo lá em Cerquilho, né? Tá aqui com a gente no nosso WhatsApp. E o Hamilton César Gomes. Ele tá lá em Cerquilho mandando um alô aqui pra gente, ó. Apareceu aqui agora no nosso zap aqui. E ele tá falando aqui, ó. Boa noite, meu amigo. Aqui tá calor, tá vendo? Lá em Cerquilho tá calor. Por aí você vê, né? O Brasil é grande, né, rapaz? Aqui tá 23 graus centígrados, viu, o Hamilton? Aqui tá agora 23 graus. O tempo tá um chuvisqueirinho. Sabe aquela chuvinha de moia bobo? Daquele jeito. Aí você pensa que não vai molhar, você não leva o guarda-chuva, você sai, daí a pouco quando você vê tá molhado. É desse jeito. Mas eu acho que vai esfriar mais. Por enquanto tá 23 graus centígrados. É, antes de ontem, e ontem já teve mais frio que hoje, né? Mas vamos ver a noite aqui. Agora, que chuvisqueirinho aqui. Então, ó, um abraço pro meu amigo Hamilton César Gomes. A mãe dele, a dona Leonilda, lá em Cerquilho. E também o Marcelo, né? Que é o sobrinho dele. São os familiares do nosso saudoso, querido amigo Zé Luiz Gomes. Aquele gordinho simpático que estava sempre por aqui, né? Ah, se ele viesse para 1º de maio e não passasse por aqui. Ele não tinha vindo. É verdade. Muita saudade daquele gordinho, viu? Ele, aqui na rádio ele tinha que vir, depois passar ali no Marco Garcia, na loja, falar com o Marco, né? E lembrar aí o tempo que eles foram colegas de trabalho, né? No Banco Mercantil de São Paulo. Tinha muita história para contar os dois, né? Verdade. Então é muita saudade. Mas hoje ele está ao lado de Deus, com certeza, né? Olhando por todos os seus familiares e amigos. Saudoso Zé Luiz Gomes. O Hamilton é irmão do Zé, a dona Leonilda, mãe, e o Marcelo, o filho do Zé. Então, um abraço especial para todos vocês. Obrigado pelo carinho aí e tenha uma excelente e abençoada noite, todos vocês.

0: Vamos que vamos. Olha, um abraço lá pra Heloísa na rua 8. A Helo tá na escuta lá, né? E ela não perde um programa nosso. Aliás, ela é cativa aqui da Lucas FM, né, Helo? Isso. Um abraço pra você e pra toda a sua família. Aí na rua 8, esse pedacinho da rua 8 aí, carinhosamente chamado de Rua Estreita, né? É porque é Rua Estreita porque é mais estreita que as outras, né? Então ali era, quando foi feito o loteamento, né? Acho que eles achavam que a cidade não ia passar dali, então. Mas é, muita gente ouvindo a gente aí na Rua Estreita. Então um abraço especial para todos vocês. Obrigado pelo carinho, tá? Lógico, Rua Estreita, Rua 8. É, tudo primeiro de maio, com certeza. E para você que tá nas outras ruas aí da cidade ouvindo a gente, você, amigo comerciante, comerciário, que tá aí no seu local de trabalho, muitos bares agora ouvindo a gente, né? Que o pessoal sai do trabalho, dá uma passadinha aí no bar, bater um papo com os amigos, tomar uma geladinha, depois vão embora para jantar, né? E estão ouvindo a gente aí. Muito obrigado para você aí pela carona que estão dando pra gente aí, tá bom? Muito obrigado mesmo. Nossa programação pra todos vocês. Eu vou atender o João Totó. O João Totó, ele tá lá na Água do São Xavier ouvindo a gente. É, o Totó tá lá na casa da irmã dele, a Célia, que tá cuidando dele, muito bem cuidado. Parabéns, viu, Célia? E um abraço pra todos vocês. E o Totó, ele quer ouvir duas músicas, como sempre, né? Vai ouvir, viu, Totó? Vai ouvir mais até, né? E ele tá oferecendo lá para os seus familiares e os seus amigos, são bastante, com certeza. E para todos nós aqui da rádio. Total, obrigado pelo carinho da sua sintonia, obrigado pelas orações que você faz por mim, tá? Orar costuma fazer bem, tá? E com certeza, continua orando. Eu oro por você e você ora por mim. É desse jeito. E Deus ouvindo todos nós, com certeza. Oração nunca é demais, viu? É, o que seria do mundo sem oração, né? Então, o Totó, obrigado, viu? Um abraço pra você, ele. Onde ele encontra a gente, ele fala, ó, tô orando por você, orando pro seu irmão. Obrigado, nós precisamos, né, de muita oração. Então, a vida com Deus já é difícil, né? Agora imagina sem Deus. Então, nunca esqueçamos aí do nosso Deus Todo-Poderoso. Então vamos trazer as músicas aí. Daqui a pouco tem a Voz do Brasil, né? Às 7 da noite. 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Luas FM, essa é a rádio de 1º de maio, viu? Certo? Vamos nessa? Vamos lá? Agora, deixa eu ver, que horas são agora, hein? O rapaz fala aqui pra nós, fala.
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0: Que horas são, filho?
1: A hora certa.
2: 6h40.
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4: Boa noite.

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2: Olá, boa noite.
0: Boa noite para você que nos acompanha em todo o país.
2: Quinta-feira, 14 de maio de 2026.
0: Vamos ao destaque do dia, moradia digna.
2: Mais 380 famílias são contempladas com unidades habitacionais do Minha Casa Minha Vida em Camaçari, na Bahia.
0: E já estão valendo as novas regras do Reforma Casa Brasil. Gilson Santa Fé.
3: Entre as principais mudanças estão o aumento do limite de renda familiar, que passou para R$13 mil por mês.
2: E você vai ouvir também queda do desmatamento.
0: Tudo mostra que Mata Atlântica teve o menor índice histórico de desmatamento em 40 anos.
2: E ainda na Bahia, presidente Lula participa da retomada de fábrica de fertilizantes da Petrobras.
0: A indústria amplia a capacidade nacional e dá mais segurança aos produtores rurais brasileiros.
4: O Brasil não pode ser importador de 90% do fertilizante que a nossa agricultura precisa. O Brasil precisa ser dono do seu nariz e produzir fertilizantes.
2: Na apresentação da Voz do Brasil, Mariana Jungmann e Nazi Brum.
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2: O presidente Lula participou da entrega de mais de 300 moradias em Camaçari.
0: O presidente destacou que o projeto de moradia entregue foi pensado em dar teto também, mas... Perdão. O presidente Lula destacou que o projeto de moradia entregue foi pensado para dar teto e também mais qualidade de vida aos novos moradores.
2: No condomínio é possível contar, por exemplo, com biblioteca, parquinho, academia ao ar livre, quadra de futebol e espaço de convivência.
5: Pela primeira vez na vida, o Gilvaldo dos Santos, de 51 anos, que está desempregado, vai morar em uma casa própria. Ele recebeu, nesta quinta-feira, pelas mãos do presidente Lula, as chaves do novo apartamento.
6: Eu estou muito feliz por esse empreendimento. A minha vida não foi fácil, como todos de vocês aqui. É isso que eu venho agradecer, esse empreendimento, Minha Casa Minha Vida, e a todos que estão aqui, o respeito, a dedicação. Obrigado por essa oportunidade.
5: Gilvaldo vai morar em uma das 384 unidades habitacionais do programa Minha Casa Minha Vida, que foram entregues em Camaçari, na Bahia, onde serão beneficiadas mais de 1.500 pessoas. As moradias fazem parte dos residenciais Verdes Horizontes 1 e 2. Cada condomínio possui 192 apartamentos com 2 quartos, sala, cozinha, banheiro e varanda. E ainda contam com espaços coletivos, como academia, parque infantil, quadra esportiva e biblioteca. Áreas importantes para o desenvolvimento das crianças, como destacou o presidente Lula.
4: E é por isso que nós fazemos biblioteca agora, em cada conjunto habitacional. Nós temos que fazer essas crianças brincar, de ler, de estudar, de saber das coisas boas e não ficar perambulando por falta de lugar de lazer, que também nos conjuntos tem que ter. Essa meninada tem que ter parque para brincar, tem que ter espaço para jogar.
5: Os apartamentos foram construídos com investimento superior a R$65 milhões por meio do novo PAC e do Fundo de Arrendamento Residencial. O ministro das Cidades, Vladimir Lima, destacou que mais unidades habitacionais do programa Minha Casa Minha Vida devem ser contratadas ainda neste ano.
7: Nós contratamos mais de 2 milhões de moradias com um ano e um mês de antecedência. Não fica por aí, vamos aumentar isso. Vamos fazer 3 milhões de moradias até dezembro de 2026.
5: Os condomínios fazem parte de um conjunto de empreendimentos habitacionais em andamento em Camaçari. São 1.800 novas moradias previstas para o município. A entrega ocorre em um momento de redução histórica do déficit habitacional no país, que atingiu, em 2024, o menor índice já registrado, segundo dados do Ministério das Cidades e da Fundação João Pinheiro. As regiões Norte e Nordeste tiveram a maior taxa de redução. Reportagem, Márcia Fernandes.
0: E as famílias que já possuem imóveis e querem fazer melhorias na moradia devem ficar atentas.
2: Já estão valendo as novas regras do Reforma Casa Brasil.
0: Podem participar famílias com renda de até R$13 mil por mês.
8: Do campo para a mesa dos brasileiros e para o mundo, o Brasil segue consolidando a posição de potência agrícola.
3: As novas condições do programa Reforma Casa Brasil já estão em vigor. As mudanças foram aprovadas pelo Conselho Monetário Nacional, o CMN, regulamentadas pelo Ministério das Cidades e já estão disponíveis para contratação via Caixa Econômica Federal. Entre as principais mudanças estão o aumento do limite de renda familiar, que passou de R$ 9.600 para R$ 13.000 por mês, e a redução da taxa de juros para 0,99% ao mês, considerando os encargos totais da operação. O prazo para pagamento também aumentou de 5 para 6 anos. Além disso, o valor máximo do financiamento agora pode chegar a R$ 50.000. O programa faz parte do Minha Casa Minha Vida e é voltado para famílias que já possuem imóvel, mas precisam realizar melhorias na moradia. O crédito pode ser usado em reformas estruturais, troca de telhado, instalações elétricas e hidráulicas, ampliação de cômodos e obras de acessibilidade. As famílias interessadas já podem consultar as condições e iniciar o processo de contratação pelos canais da Caixa. Saiba mais sobre o Reforma Casa Brasil em gov.br/cidades. Dilson Santa Fé, para a Voz do Brasil.
2: E o Brasil avança na produção nacional de fertilizantes.
0: Eles melhoram a vida de quem planta, levando segurança alimentar ao restante do país.
2: Hoje, o presidente Lula visitou uma fábrica na Bahia que está retomando as atividades com o investimento da Petrobras.
9: Depois de anos parada, a fábrica de fertilizantes nitrogenados da Petrobras em Camaçari, na Bahia, retomou a produção em janeiro e já opera com 90% da capacidade. A Petrobras investiu R$ 100 milhões na retomada das atividades. Durante a reabertura da fábrica, o presidente Lula destacou que o Brasil precisa ter independência na produção desses insumos.
4: O Brasil é um país agrícola. O Brasil é o segundo maior produtor de alimento, tem hora que é o terceiro. E o Brasil precisa de fertilizante. E o Brasil não pode ser importador de 90% do fertilizante que a nossa agricultura precisa. O Brasil precisa ser dono do seu nariz e produzir fertilizantes.
9: A fábrica tem capacidade para produzir 1.300 toneladas de ureia e 1.300 toneladas de amônia por dia. Volume que atende 5% da demanda nacional de fertilizantes nitrogenados. Segundo a presidente da Petrobras, Magda Chambriá, até 2028, com o funcionamento de mais 3 fábricas, a produção deve crescer ainda mais no país.
10: Com a fábrica de Mato Grosso, com a fábrica do Paraná, com a fábrica de Sergipe e com a fábrica da Bahia, nós vamos produzir 35% do fertilizante nitrogenado que o Brasil precisa.
9: Os fertilizantes são usados principalmente em plantações de milho, café, trigo, algodão e cana-de-açúcar. Eles aumentam a produtividade no campo, o que leva a alimentos mais baratos na mesa do consumidor. Com maior produção nacional, o Brasil reduz a dependência da importação de fertilizantes, diminuindo custos para produtores rurais. Em momentos de crise internacional, o abastecimento interno também fica menos vulnerável. O ministro da Agricultura e Pecuária, André de Paula, destacou a importância dos fertilizantes num cenário de crescimento do setor agrícola.
11: No ano passado, o agro cresceu 11,7%. Então, quando nós fazemos um esforço como esse, ampliamos a nossa capacidade de produzir, o agro nos surpreende, cresce tanto que a gente já precisa de produzir ainda mais.
9: Segundo a Petrobras, cerca de 3.600 empregos diretos e indiretos foram gerados com a retomada da fábrica. De Camaçari, na Bahia, Luana Karen.
0: Pois é, a safra brasileira de grãos deve bater mais um recorde neste ano, com estimativa de 358 milhões de toneladas, segundo a Conab, a Companhia Nacional de Abastecimento.
2: Isso significa um aumento superior a 2% em relação à safra passada.
0: O IBGE também projeta uma safra recorde com destaque para a produção de café.
8: Do campo para a mesa dos brasileiros e para o mundo, o Brasil segue consolidando a posição de potência agrícola global. Os números mais recentes do Instituto Brasileiro de Geografia e Estatística e da Companhia Nacional de Abastecimento mostram que a safra de grãos deve bater novos recordes em 2026. Pelos dados do IBGE, a produção de cereais, leguminosas e oleaginosas deve chegar a 348 milhões e 700 mil toneladas. Já o levantamento da Conab é ainda mais otimista e projeta 358 milhões de toneladas. Segundo o presidente da Conab, Silvio Porto, a soja deve alcançar mais um recorde histórico, com produção de 180 milhões de toneladas. O milho também mantém números robustos, com mais de 138 milhões de toneladas, ajudando o país a manter posição de destaque entre os maiores produtores de alimentos do planeta.
12: Nós fizemos ajustes em relação à área de soja no estado do Paraná, nós conseguimos então fazer esse ajuste em relação a ultrapassar 180 milhões de toneladas. E no milho é um ajuste principalmente de produtividade, principalmente porque o estado do Mato Grosso está com uma perspectiva de termos uma excelente produtividade.
8: O café também aparece com perspectiva histórica, superando 66 milhões de sacas, destaca Carlos Alfredo Guedes, gerente da agricultura do IBGE.
13: São 4 milhões de toneladas de café, é um crescimento de 14,9% em relação ao ano anterior, com um crescimento de 20% da espécie arábica e de 6% da espécie canefa. As produções climáticas estão muito boas para o desenvolvimento das lavouras esse ano e, além disso, os preços também estão bem favoráveis nos últimos anos, né?
8: O Centro-Oeste continua liderando o mapa da produção agrícola brasileira, responsável por metade de toda a safra nacional. Mato Grosso segue como o maior produtor de grãos do país. Reportagem Pablo Mundim.
2: Agricultores familiares que produzem alimentos frescos e saudáveis chegam a quem mais precisa.
0: Assim funciona o PAA, Programa de Aquisição de Alimentos. O governo compra a produção dos pequenos agricultores, garantindo renda para eles, e distribui esses alimentos para instituições públicas que atendem pessoas em situação de vulnerabilidade.
2: Desde o início do programa, o PAA já beneficiou 47 mil associações.
14: Em Tapauá, no Amazonas, o sustento das famílias vem das águas. Com mais de 20 mil habitantes, a economia da cidade é influenciada pela pesca e agricultura de várzea. A Ana Paula Reis Lima lidera a Associação Indígena Povos das Águas, na terra indígena Paricá. Ela conta que o manejo do pirarucu tem mudado a vida das famílias da região, que só neste ano comercializaram 17 toneladas do peixe para a Conab, por meio do Programa de Aquisição de Alimentos.
15: Foi muito boa, né, a gente ter acessado essa política, né, ter chegado até a gente, porque ela valoriza e dá autonomia ao povo.
14: Pelo PAA, o governo compra a produção da agricultura familiar e destina para entidades sociais e instituições públicas que atendem pessoas em situação de vulnerabilidade. Agora, a pesca produzida pela associação que a Ana Paula pertence vai garantir uma refeição de qualidade para quem não teria acesso.
15: A gente se sente feliz pela gente ter entregado um produto de qualidade, um produto da região, né? E de ver esse produto tá chegando na mesa das pessoas que às vezes nem tem as condições de comprar um produto, né? De qualidade e de atender as próprias pessoas do município, da região.
14: Neste ano, o Ministério do Desenvolvimento e Assistência Social, Família e Combate à Fome destinou 450 milhões para a Companhia Nacional de Abastecimento executar o programa de aquisição de alimentos. Mas, de acordo com o presidente da Conab, Silvio Porto, nos últimos 3 anos, os valores reservados ao programa superam 3 bilhões de reais.
12: Nesses 3 anos, já foram mais de 3,6 bilhões de reais que o MDS destinou para a Conab. Esse programa, ele foi muito relevante para a promoção do direito humano à alimentação, assegurando transferência de renda para essas famílias que produzem alimentos, comida de verdade, e fazendo com que a população em situação de insegurança alimentar seja atendida pelo PAA.
14: O PAA foi criado em 2003 com o objetivo de promover o acesso à alimentação e incentivar a agricultura familiar. Dados da Conab apontam que desde a criação do programa até 2024, cerca de 9 mil organizações produtoras da agricultura familiar foram contratadas por meio do programa, beneficiando 47 mil instituições em todo o país. Reportagem Graziele Bezerra.
0: Representante Representantes do governo brasileiro e da União Europeia se reuniram nesta quarta-feira para discutir as restrições da Europa à carne brasileira.
2: Uma decisão do bloco europeu retira o Brasil da lista de países autorizados a exportar produtos de origem animal a partir de setembro.
0: Ficou definido que nos próximos 10 dias o governo brasileiro vai enviar informações complementares sobre o uso de antimicrobianos na cadeia de de proteína animal.
2: A União Europeia também informou que cada produto, como carnes, ovos e mel, será analisado separadamente.
0: O ministro da Agricultura, André de Paula, disse que o Brasil enviará todas as respostas no prazo.
2: E lembrou que o Brasil tem sólido sistema de defesa agropecuária.
0: Atlas dos remanescentes florestais da Mata Atlântica registrou o menor índice de desmatamento do bioma em 40 anos.
2: De acordo com o INPE, o Instituto Nacional de Pesquisas Espaciais e a Fundação SOS Mata Atlântica, o desmatamento caiu de 14.366 hectares em 2024 para 8.668 hectares em 2025, o que representa uma queda de 40%.
0: Para a pesquisadora do INPE, Silvana Amaral, o resultado é uma conjunção de ações para conter o desmatamento.
16: E a gente atribui isso a um conjunto de medidas que foram tomadas tanto da sociedade civil quanto das políticas públicas, né, voltadas para a contenção do desmatamento. E eu acho que existe também um aumento da consciência, sabe, das pessoas na conservação dessas áreas de Mata Atlântica. Tem várias iniciativas de produção de mudas, distribuição de mudas, de regeneração induzida para contenção do desmatamento.
2: Pelas redes sociais, o vice-presidente Geraldo Alckmin disse que o resultado reflete o compromisso do Brasil com a preservação ambiental e que mostra o retorno da fiscalização e o combate sério ao desmatamento em todas as regiões do país.
0: Atualmente, o país conta com cerca de 24% da cobertura original da Mata Atlântica. Desse total, cerca de 12% correspondem às chamadas florestas maduras, que são monitoradas pelo Atlas.
2: Cooperativas e associações da agricultura familiar que atuam no Cerrado podem inscrever projetos voltados para a produção de alimentos no edital Cerrado Mais Cooperativo.
0: Os projetos devem incluir ações de beneficiamento e comercialização e ter valor mínimo de R$5 milhões, abordando empreendimentos coletivos no bioma.
2: A iniciativa é uma parceria entre o Ministério do Desenvolvimento Agrário e Agricultura Familiar e o BNDES, o Banco Nacional de Desenvolvimento Econômico e Social.
0: A chamada prioriza a inclusão produtiva de mulheres, jovens, extrativistas e povos e comunidades tradicionais.
2: As inscrições podem ser realizadas até o dia 31 de julho e os detalhes da chamada pública estão disponíveis em bnds.gov.br.
0: Após as secas históricas registradas em 2023 e 2024 na Amazônia, o governo do Brasil antecipa ações para enfrentar o período.
2: As iniciativas querem evitar prejuízos ao transporte de passageiros, ao abastecimento de cidades e ao fluxo de cargas na região norte.
17: O governo do Brasil antecipou medidas para reduzir os impactos de uma possível nova estiagem na Amazônia este ano. Entre as ações previstas, incluem o planejamento de dragagens, manutenção de hidrovias, reforço na sinalização náutica e monitoramento contínuo das condições de navegabilidade. O objetivo é preservar o transporte de passageiros, garantir o abastecimento das cidades e manter o fluxo de cargas na região norte. A iniciativa foi motivada pelas secas históricas de 2023 e 2024, que afetaram diretamente no abastecimento e na mobilidade na região norte, como nos municípios de Manacapuru, Tabatinga, Itacoatiara e Parintins. Além dos impactos logísticos, a estiagem provocou isolamento de comunidades ribeirinhas e indígenas e aumentou os desafios de abastecimento em municípios dependentes do transporte hidroviário. Nos últimos anos, rios como Amazonas e o Solimões registraram níveis críticos, comprometendo a navegação e afetando diretamente a mobilidade e o abastecimento de municípios da região. Diante desse cenário, o Ministério de Portos e Aeroportos e o Departamento Nacional de Infraestrutura de Transportes passaram a estruturar ações permanentes para períodos de seca. As ações incluem acompanhamento técnico contínuo das cotas dos rios, definição antecipada de trechos prioritários para dragagem e articulação com operadores logísticos da região norte. Thaisa Vitória para a Voz do Brasil.
0: Uma forma simples do governo contratar serviços de microempreendedores individuais.
2: Pela plataforma Contrata Mais Brasil, é possível encontrar serviços como pequenos reparos e jardinagem.
0: E agora a ferramenta ampliou o número de atividades disponíveis, de 47 para 107.
2: Com essa ampliação, o Ministério da Gestão e da Inovação em Serviços Públicos espera alcançar mais de 1 milhão de profissionais.
18: O pernambucano Gutenberg da Silva Ferreira é microempreendedor individual desde 2021. Ele conta que durante um tempo prestava serviços de elétrica, encanamento e pequenas obras para complementar a renda da família, enquanto mantinha um trabalho fixo. A mudança começou em 2025, quando Gutenberg se cadastrou na plataforma Contrata Mais Brasil do governo federal e começou a ter acesso a mais oportunidades de contratação. Com o aumento dos serviços, ele relembra como viu seu faturamento dar uma guinada.
19: O ano passado faturei 60 mil, só através da plataforma. Aumentei minha renda, consegui ter mais tempo com a família.
18: Desde 2025, microempreendedores individuais, fornecedores de alimentos, incluindo agricultores familiares, cooperativas e empresas de todos os tamanhos, podem oferecer seus serviços diretamente ao governo por meio da plataforma Contrata Mais Brasil. O funcionamento é simples. O órgão público abre um chamado com a necessidade de serviço ou de aquisição de alimentos e os fornecedores cadastrados podem enviar suas propostas com o preço pelo qual realizariam o trabalho. No final do prazo, o órgão escolhe a melhor proposta e fecha a contratação. O modelo tem dado tão certo que em abril o Ministério da Gestão e da Inovação em Serviços Públicos ampliou de 47 para 107 o número de atividades que integram as categorias de serviços disponíveis no Contrata Mais Brasil. Com a mudança, a medida deve alcançar mais de 1 milhão de MEIs no país, segundo o secretário de Gestão e Inovação, Roberto Pojo.
20: A gente aumentou mais 60 serviços. Você imagina, né? 107 serviços, a gente pode contratar, acho que praticamente tudo que é necessário ali para o ente público. Com essa ampliação, a gente olhando a base de cadastros de MEIs no Brasil, a gente alcança o potencial de 1,3 milhões de profissionais.
18: Em pouco mais de um ano, o Contrata Mais Brasil já movimentou mais de 20 milhões de reais em recursos públicos e gerou mais de 6.500 oportunidades, de acordo com dados do governo. Para se cadastrar, basta acessar o site gov.br/contrata. Contrata Mais Brasil. Reportagem Gabriela Noronha.
0: Começa amanhã o pagamento do quarto lote do abono salarial, que beneficiará mais de 4 milhões de trabalhadores dos setores público e privado.
2: Vão receber o benefício os nascidos nos meses de maio e junho, inscrito no PIS ou PASEP há pelo menos 5 anos.
0: E aqueles que receberam até R$ 2.766 por mês e trabalharam pelo menos 30 dias com carteira assinada.
21: Trabalhadores nascidos em maio e junho começam a receber nesta sexta-feira, dia 15, o quarto lote do abono salarial do PIS/PASEP. Segundo o Ministério do Trabalho e Emprego, mais de 4 milhões e meio de pessoas têm direito ao benefício neste lote, totalizando a liberação de 5 bilhões e 700 milhões de reais. Em 2026, o calendário de pagamento do abono salarial referente ao ano base de 2024 iniciou os pagamentos em 16 de fevereiro. Os valores vão ficar disponíveis aos trabalhadores até o fim do calendário. O pagamento será feito pela Caixa Econômica Federal para trabalhadores da iniciativa privada e pelo Banco do Brasil para servidores públicos. Tem direito ao abono quem está inscrito no PIS ou PASEP há pelo menos 5 anos, recebeu até R$ 2.766 por mês, em média, no ano base, e trabalhou pelo menos 30 dias com carteira assinada. O pagamento do PIS vai ser feito prioritariamente em conta da Caixa ou pelo aplicativo Caixa Tem. Já o PASEP será pago em conta bancária via PIX, TED ou presencialmente nas agências do Banco do Brasil. As consultas podem ser feitas pela Carteira de Trabalho Digital no portal gov.br, pelo telefone 158 ou nas superintendências regionais do trabalho. Lucília Araújo para a Voz do Brasil.
2: E essas foram... notícias do governo do Brasil.
0: Uma realização da Secretaria de Comunicação Social da Presidência da República.
2: É a produção da Empresa Brasil de Comunicação.
0: Fique agora com as notícias do Poder Judiciário e do Congresso Nacional. Boa noite.
2: Boa noite para você e até amanhã.
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22: STF valida lei sobre igualdade salarial entre homens e mulheres.
23: STJ decide que é incabível mandado de injunção para pedir autorização de plantio doméstico de cannabis.
22: Tribunal Regional Eleitoral de São Paulo busca voluntários com conhecimento em Libras para as eleições deste ano.
23: Boa noite, eu sou Marcela Luiza.
22: E eu sou Arthur Filho.
23: O Supremo Tribunal Federal, por unanimidade, decidiu que é constitucional a lei que cria mecanismos para garantir igualdade salarial entre homens e mulheres.
22: O plenário declarou constitucional a lei número 14.611 de 2023 e julgou improcedentes as ações que questionavam a norma. Marcelo Della Libera.
24: Por unanimidade, o Supremo Tribunal Federal validou a lei que obriga empresas com mais de 100 funcionários a adotar medidas para promover a igualdade salarial entre homens e mulheres que exercem a mesma função. Entre outros pontos, a norma obriga a divulgação de critérios remuneratórios em relatórios de transparência que devem ser enviados ao Ministério do Trabalho e Emprego sob pena de multa. Uma vez constatada a desigualdade salarial, eles devem elaborar um plano de ação para mitigá-la, com metas e prazos.
23: Não cabe mandado de injunção com o objetivo de obter autorização para importação e cultivo doméstico da cannabis sativa à pessoa física.
22: A decisão é do STJ, Fátima Uchoa.
25: Mandado de injunção é uma ação usada quando a falta de norma impede o exercício de direitos previstos na Constituição. Um homem ajuizou ação desse tipo contra o Ministério da Saúde e a Anvisa, alegando omissão na regulamentação do tema. Mas a Corte Especial do STJ avaliou que, ainda que se reconheça a lacuna normativa sobre o tema, o mandado de injunção não permite que o Judiciário substitua os poderes legislativo e executivo para decidir sobre a possibilidade de cultivo individual da planta. E, segundo o relator ministro Og Fernandes, o ordenamento jurídico brasileiro não reconhece, no nível constitucional, direito ao cultivo particular de plantas que estão sujeitas a controle especial.
23: Justiça do Trabalho deve julgar ação contra a União sobre combate ao trabalho escravo.
22: O processo questiona a falta de recursos para a fiscalização. Larissa Batista.
26: Na ação, o Ministério Público do Trabalho alegava que, desde 2017, a União deixou de destinar recursos para o Grupo Especial de Fiscalização Móvel, responsável pelas operações de combate ao trabalho análogo à escravidão em todo o território nacional. Para o Tribunal Superior do Trabalho, é dever da Corte garantir o cumprimento das normas de proteção ao trabalhador e dos direitos fundamentais no ambiente de trabalho, mesmo que não exista vínculo formal. Por isso, a Justiça do Trabalho é competente para julgar o caso.
23: O Tribunal Regional Eleitoral de São Paulo lançou uma nova campanha.
22: O intuito é chamar voluntários que saibam língua brasileira de sinais a Libras para ajudar nas eleições de 2026. Estevão Furtado.
27: O tema é Traduz a Cidadania em Libras. Seja apoio Libras nas eleições de 2026. A ação busca facilitar o voto de pessoas surdas ou com deficiência auditiva. As inscrições vão até 1º de junho pelo formulário disponível na área Mesários no site do Tribunal. Quem participar vai receber e orientar eleitores, mostrar onde fica a sessão eleitoral e tirar dúvidas no dia da votação. Além de ajudar a democracia, os voluntários recebem R$65 por dia trabalhado de auxílio alimentação. Tem direito à folga em dobro pelos dias trabalhados, sem desconto no salário e podem usar as horas como atividade complementar na faculdade.
23: Justiça condena homem por apologia ao nazismo em rede social no Rio Grande do Sul.
22: A denúncia foi apresentada pelo Ministério Público Federal. Vanessa Pereira.
3: O cidadão foi denunciado à Justiça Federal Gaúcha pelo envio de uma mensagem com exaltação ao nazismo em um grupo aberto da plataforma Telegram, onde celebrava a memória de Adolf Hitler. O réu foi condenado à pena privativa de liberdade, que foi substituída por prestação de serviços à comunidade ou entidades públicas, além do pagamento de multa. Ainda cabe recurso da decisão.
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23: Uma boa noite.
22: Boa noite a você.
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1: Eu sou Paula Groba.
2: E eu sou Ricardo Nakaoka.
1: E estes são os destaques de hoje do Jornal do Senado, que começa agora.
2: Combustíveis mais baratos. Chega ao Congresso MP para reduzir preço da gasolina e do diesel.
1: Comissão vai votar proposta que destina 30 bilhões a produtores rurais afetados por eventos climáticos.
2: MP que zera taxa sobre compras internacionais de até 50 dólares divide opiniões no Senado.
1: Boa noite.
2: Boa noite.
1: Já está no Congresso Nacional a medida provisória que pode reduzir o preço da gasolina e do diesel para o consumidor final.
2: Editada como resposta à alta do petróleo no mercado internacional em meio ao conflito no Oriente Médio, a MP já está em vigor. Mas para se tornar lei definitivamente, a proposta ainda

0: Wagner, do PT da Bahia, lembrou que a MP pode impedir uma alta generalizada nos preços.
1: O presidente tem que reagir para evitar que, inclusive, se comprometa a economia nacional, provocando uma inflação acima daquilo que a gente já tem da meta que está colocada.
0: Para os senadores Alci Lucas, do PL do Distrito Federal, a medida provisória será válida se houver fiscalização.
2: Só tem que ver agora o controle disso, né? Tem que controlar para ver se realmente na bomba, se o consumidor vai sentir isso.
0: A subvenção terá vigência de 2 meses e poderá ser prorrogada por ato do executivo.
3: A Comissão de Educação voltou a debater o projeto que proíbe a venda, publicidade e distribuição de alimentos ultraprocessados no ambiente escolar.
4: Entidades da indústria alimentícia afirmaram que o projeto ainda precisa de mais discussões, mas especialistas reforçaram que alimentos ricos em açúcar, gordura e sal contribuem para a obesidade, cáries e outros problemas de saúde. Repórter Rodrigo Rezende.
5: O projeto do senador Jacques Wagner, do PT da Bahia, proíbe a distribuição e a comercialização no ambiente escolar de alimentos ultraprocessados, preparações e bebidas com altos teores de calorias, gordura saturada, gordura trans, açúcar livre e sal. Bruna dos Santos Nunes, coordenadora de atenção à saúde dos adolescentes e jovens do Ministério da Saúde, defendeu a proposta.
6: Essa proposta legislativa é um instrumento que é bastante importante para a promoção da saúde, para contribuir com a saúde desses escolares, que valorizem a cultura alimentar local e que derivem de práticas que sejam ambientalmente sustentáveis.
5: Já o presidente executivo da Associação Brasileira da Indústria de Alimentos, João Dornelas, afirmou que o tema precisa de muita discussão, principalmente em relação aos conceitos presentes no projeto, caso da nomenclatura ultraprocessados.
7: É importante ressaltar que os alimentos industrializados, todos eles, são altamente regulados, passam por controle rigoroso de qualidade. Quando eu escuto falar sobre comida de verdade, o que eu ouço de fato é um julgamento moral disfarçado de critério técnico.
5: A senadora doutora Eudócia, do PSDB de Alagoas, ressaltou que a questão do conceito não pode maquiar os problemas que os alimentos possam causar e lamentou o excesso de açúcar, sal e gorduras saturadas em diversos produtos consumidos pelos estudantes.
3: O senador Hamilton Mourão, do Republicanos do Rio Grande do Sul, criticou as ações do governo nas áreas de segurança pública e economia. Segundo ele, o programa Brasil contra o Crime Organizado, com previsão de investimentos de 11 bilhões de reais, representa uma reação tardia ao avanço das facções criminosas.
4: Mourão também afirmou que o governo age com foco eleitoral e defendeu ações permanentes no combate ao crime organizado.
8: O que vemos agora é uma reação tardia, feita às pressas, há poucos meses do calendário eleitoral, porque perceberam que nada fizeram e nem a narrativa na segurança pública conseguiram manter.
3: E o líder do governo no Senado, Jacques Wagner, repercutiu em plenário a divulgação de uma gravação entre o senador Flávio Bolsonaro e o empresário Daniel Vorcaro, dono do Banco Master.
4: Em resposta, o vice-líder do PL, senadores Alci Lucas, saiu em defesa de Flávio Bolsonaro. Pelas redes sociais, o senador afirmou que a conversa com Vorcaro teve como objetivo buscar recursos para um filme sobre o ex-presidente Jair Bolsonaro. Os detalhes com o repórter Márcio Maturana.
9: Repercutiu no plenário do Senado a divulgação de áudios do senador Flávio Bolsonaro, do PL do Rio de Janeiro, pedindo mais dinheiro a Daniel Vorcaro, dono do Banco Master, para financiar um filme sobre seu pai, o ex-presidente Jair Bolsonaro. O senador Jacques Wagner, do PT da Bahia, disse que a gravação revela uma relação próxima entre os dois.
10: O senador Flávio Bolsonaro, em diálogos muito particulares, solicitando 140 milhões de reais para terminar o filme sobre o ex-presidente seu pai. Eu não estou dizendo que tem dolo aqui, mas demonstra que ele tinha uma relação, senão não estaria ligando para ele, dizendo tamo junto sempre.
9: Isalci Lucas, do Distrito Federal, é vice-líder do PL e fez uma parte defendendo Flávio Bolsonaro.
11: O pedido de patrocínio é uma coisa que, se o cara patrocinava tudo, não quer dizer que houve, por parte do pedido, que houve corrupção, muito pelo contrário, houve um pedido, como a gente recebe todo dia pedidos de patrocínio e também de emendas para determinados eventos. Então é só para colocar isso muito claro, posição do PL.
9: Flávio falou nas redes sociais sobre o pedido de dinheiro.
12: Eu conheci Daniel Vorcaro em dezembro de 2024. Não tinha mais governo Bolsonaro, não tinha absolutamente nenhuma acusação contra ele. O que acontece é que, com o passar do tempo, ele simplesmente parou de honrar com as parcelas do contrato. Sim, tinha um contrato que, ao ele não pagar essas parcelas, tinha uma

0: grande chance de o filme sequer ser veiculado, do filme sequer ser concluído.
1: Flávio Bolsonaro diz que é fundamental instalar uma CPI para investigar o Banco Master.
2: Produtores rurais prejudicados por enchentes, secas e outros eventos climáticos extremos poderão receber um apoio de 30 bilhões de reais.
3: A proposta que busca amenizar os prejuízos no campo deve ser votada na próxima terça-feira pela Comissão de Assuntos Econômicos. Os detalhes na reportagem de Maurício De Santi.
4: O projeto prevê o uso de recursos do Fundo Social do Pré-Sal para a renegociação de dívidas de produtores rurais que tiveram prejuízos nas safras em razão do clima, caso de enchente, geada e secas. O objetivo final é garantir juros baixos e prazos de 10 anos para quem comprovadamente perdeu mais de 30% da produção. O limite da ajuda aos produtores será de 30 bilhões de reais, como explicou o relator, senador Renan Calheiros, do MDB de Alagoas.
5: Com tetos de 10 milhões por beneficiário e de 50 milhões por associação ou cooperativa, com prazo de 10 anos, com 3 anos de carência e taxas de juros de 3,5 ao ano para o Programa Nacional de Fortalecimento da Agricultura Familiar, 5,5 ao ano para o Programa Nacional de Apoio ao Médio Produtor Rural e 7,5 ao ano para os demais produtores.
4: Um pedido de vista adiou a votação da proposta para terça-feira da semana que vem, dia 19, data em que também deve acontecer a votação no plenário.
2: E o governo decidiu zerar o imposto sobre compras internacionais de até 50 dólares, a chamada taxa das blusinhas.
3: A medida provisória que acaba com a cobrança já chegou ao Congresso Nacional e agora será analisada por deputados e senadores. No Senado, a decisão do governo dividiu opiniões entre parlamentares. A reportagem é de Marcela Diniz.
6: Na época de sua criação, a equipe econômica do governo Lula argumentou que a tributação de 20% nas compras de pequeno valor protegeria o varejo nacional. Para o líder do governo no Senado, o senador Jax Wagner, do PT da Bahia, a medida provisória é fruto de reavaliação interna, que considerou maior o prejuízo das famílias consumidoras do que a arrecadação com a taxa das blusinhas.
7: Na minha opinião, pela avaliação que o governo fez, a arrecadação não foi tão significativa quanto se imaginava e prejuízo, principalmente para as famílias mais humildes do ponto de vista financeiro, ou seja, que não tem tanto poder aquisitivo, foi muito grande.
6: O senador Efraim Filho, do União da Paraíba, aponta prejuízo à produção nacional e defende emenda de compensação.
8: Quem sabe a gente pode fazer uma emenda na medida provisória para que a mesma condição que está sendo dada para as compras internacionais seja dada também às empresas nacionais, às empresas brasileiras.
6: A MP que permite o fim da taxa das blusinhas será analisada primeiramente por uma comissão formada por deputados e senadores.
3: Com edição de Paula Groba e trabalhos técnicos de João Lira, o Jornal do Senado fica por aqui. Acompanhe agora as notícias da Câmara dos Deputados. Boa noite.
2: Boa noite e até amanhã.
9: Jornal. Câmara dos Deputados. Câmara aprova marco legal para o transporte público coletivo urbano.
10: Plenário cria regime especial de tributação para entidades desportivas.
9: Deputados modernizam a lei das sociedades anônimas do futebol.
10: Boa noite. O plenário da Câmara aprovou projeto que deixa claro que as sociedades anônimas de futebol não respondem por dívidas antigas dos clubes. O repórter Marcelo Larche explica a nova lei.
11: A Câmara dos Deputados aprovou o projeto que muda as regras das chamadas sociedades anônimas do futebol, conhecidas como SAFs. Esse modelo foi criado em 2021 para permitir que clubes de futebol se transformassem em empresas com entrada de investidores e gestão mais profissional. O projeto foi apresentado pelo senador Rodrigo Pacheco, do PSD de Minas Gerais, também autor da lei original que deu origem às SAFs. Uma das principais alterações é deixar claras as responsabilidades do clube original e da empresa criada. A SAF não responde automaticamente pelas dívidas antigas do clube, a não ser quando isso for definido em contrato. Ao mesmo tempo, o projeto cria mecanismos para ajudar no pagamento dessas dívidas. Parte das receitas da SAF, como uma parcela do faturamento e dos lucros, deverá ser destinada ao clube original para quitar débitos anteriores. O texto também traz mudanças na gestão dessas empresas. Passa a ser obrigatória a presença de membros independentes nos conselhos e aumenta a exigência de transparência com divulgação de atas das reuniões e da lista de acionistas. Outra medida é a exigência de que administradores estrangeiros tenham um representante legal no Brasil, responsável por responder a processos na justiça. O projeto ainda prevê que as SAFs desenvolvam programas sociais e educacionais em parceria com escolas públicas, usando o futebol como ferramenta de formação. Mas o trecho que exime as SAFs de se responsabilizarem pelas dívidas dos clubes, com exceção daquelas acordadas entre as duas partes, foi criticado pelo deputado Bongás, do PT do Rio Grande do Sul.
12: Diz o seguinte: a Sociedade Anônima de Futebol não responde às obrigações, exceto quando as obrigações que lhe forem expressamente transferidas. Então, se um clube anterior não transferiu expressamente a situação de delito que tinha em relação a um jogador de futebol, por exemplo, que não foi feito o seu pagamento devido, a SAF não tem responsabilidade com isso. Mas isso nós não podemos aceitar.
11: Relator da proposta, o deputado Fred Costa, do PRD de Minas Gerais, afirmou que as mudanças fortalecem o modelo das SAFs e ajudam a atrair investimentos para o futebol brasileiro. Ele diz que responsabilizar as sociedades anônimas por dívidas antigas dos clubes é um risco para o investimento nas empresas esportivas.
13: Se um clube mal gerido tiver mais uma vez dívidas de milhões e milhões administrando-se um clube de lazer, por exemplo, a SAF vai ter que se responsabilizar? Isso é uma tremenda aberração. Isso é uma insegurança jurídica descabida, onde ninguém vai querer investir no futebol.
11: O projeto que atualiza as regras das sociedades anônimas do futebol, depois de aprovado pela Câmara e pelo Senado, seguiu para a sanção presidencial e já pode virar lei. Da Rádio Câmara de Brasília, com informações de Daniele Lessa, Marcelo Larcher.
9: Esporte. Os deputados também aprovaram um regime tributário especial para clubes esportivos sem fins lucrativos. A repórter Daniele Lessa acompanhou a votação.
14: A Câmara dos Deputados aprovou o projeto que cria um regime tributário especial para associações esportivas sem fins lucrativos, como clubes que mantêm equipes de futebol, vôlei, natação e outras modalidades. O projeto foi apresentado pelo deputado Roberto Duarte, do Republicanos do Acre, e cria o chamado RETAD, um sistema simplificado para o pagamento de tributos federais, estaduais e municipais. O novo regime será opcional e valerá para entidades esportivas certificadas ligadas aos movimentos olímpico, paralímpico, clubístico e educacional. Os clubes poderão recolher vários tributos em um único pagamento mensal, com cobrança de 5% sobre a receita bruta. Esse percentual reúne impostos federais, a nova contribuição sobre bens e serviços, a CBS, e o imposto sobre bens e serviços, o IBS, criado pela reforma tributária. Entre as receitas que não entram no cálculo dos tributos estão doações, recursos de loterias, patrocínios incentivados e contribuições pagas por associados. Na prática, o projeto cria para os clubes associativos um modelo parecido com o já existente para as SAFs, as Sociedades Anônimas do Futebol. As SAFs funcionam como empresas, enquanto muitos clubes tradicionais continuam organizados como associações sem fins lucrativos. Segundo o relator da proposta, deputado Dr. Luizinho, do PP do Rio de Janeiro, a reforma tributária poderá aumentar a carga de impostos desses clubes tradicionais, criando diferença de tratamento entre os dois modelos. Ele destacou também que os clubes poderão reduzir parte do imposto devido caso invistam em modalidades olímpicas e paralímpicas além do futebol, desde que mantenham pelo menos 6 modalidades esportivas diferentes.
15: Se a dedução fica condicionada à comprovação de investimento contínuo e da participação regular em competições oficiais de âmbito nacional ou internacional de no mínimo 6 modalidades olímpicas ou paralímpicas distintas do futebol.
14: O deputado Luiz Lima, do Novo, do Rio de Janeiro, defendeu a proposta, destacando a importância dos clubes na formação do esporte brasileiro.
16: Se a gente vê o Grêmio Náutico União, se a gente vê o Corinthians, o Pinheiros, se a gente vê o Sport Recife, se a gente vê os clubes aqui de Brasília, são eles que levam os atletas olímpicos, são eles que fazem as equipes esportivas. Então esse projeto é muito oportuno, porque eu vou repetir, no Brasil a base esportiva é realizada nos clubes.
14: O projeto, que cria um regime tributário especial para associações esportivas sem fins lucrativos, seguiu para análise no Senado. Da Rádio Câmara de Brasília, Daniele Lessa.
9: Segurança Pública.
10: Márcio Gerri, do PCdoB do Maranhão, defende o programa Brasil contra o Crime Organizado, lançado pelo governo federal. Ele explica que o plano prevê ações integradas entre os entes federados, inteligência policial e combate ao financiamento do crime.
17: O deputado sustenta que o fortalecimento das instituições de segurança é essencial para reduzir a violência e conter a influência do crime organizado. Márcio Gerri ressalta ainda a importância da cooperação entre os três poderes para fortalecer o enfrentamento às facções criminosas.
10: Na opinião de Sargento Gonçalves, do PL do Rio Grande do Norte, o programa do governo de combate ao crime organizado não é eficaz porque prioriza medidas de desencarceramento. Ele acrescenta que a flexibilização de punições enfraquece a atuação das forças de segurança.
17: Sargento Gonçalves também questiona o investimento de 11 bilhões de reais na área, ao afirmar que parte dos recursos viria de empréstimos do BNDES e de fundos já existentes. Para ele, a crise de violência no Rio Grande do Norte reflete falhas nas políticas de segurança adotadas pelo PT.
10: Já Benedita da Silva, do PT do Rio de Janeiro, celebra o lançamento do programa Brasil contra o Crime Organizado e defende os investimentos do governo federal na segurança. Ela ressalta que a iniciativa prevê recursos e ações articuladas para enfrentar as facções criminosas.
17: A deputada observa que o programa foi construído em diálogo com governadores e autoridades da segurança pública. Benedita da Silva entende que o fortalecimento das polícias e o combate ao suporte financeiro das organizações criminosas podem contribuir para reduzir a violência no país.
10: Luiz Carlos Rauli, do Podemos do Paraná, questiona a demora do governo federal para lançar um programa de combate ao crime organizado. O deputado ainda alerta que a maior parte dos investimentos consiste em empréstimos que deverão ser pagos pelos estados.
17: Na opinião de Luiz Carlos Rauli, o governo prioriza estratégias eleitorais em vez de soluções estruturantes para o futuro do país. O parlamentar responsabiliza gestões petistas pelo aumento da violência e pelo endividamento da população.
10: Heloísa Helena, da Rede do Rio de Janeiro, defende mais investimentos em políticas sociais e ações de prevenção à violência em áreas vulneráveis. Ela observa que a ausência de políticas públicas permanentes facilita o recrutamento de crianças e jovens pelo crime organizado.
17: Para Heloísa Helena, nenhum governo brasileiro investiu de forma adequada no fortalecimento das polícias e em políticas sociais eficazes. A parlamentar acredita que a vulnerabilidade social favorece a cooptação de jovens pelo narcotráfico.
10: Fernando Rodolfo, do PRD de Pernambuco, assinala o início dos trabalhos da comissão externa sobre a exploração sexual infantil durante a campanha do Maio Laranja. O deputado aponta o aumento dos registros de estupro de vulnerável como sinal de falhas no sistema de proteção.
17: Fernando Rodolfo cita casos recentes de violência sexual contra crianças para defender uma atuação mais firme do parlamento. Ele explica que a comissão temporária vai apurar denúncias e promover audiências públicas para sugerir medidas de enfrentamento à exploração sexual e ao tráfico infantil.
9: Transportes.
10: A Câmara aprovou um marco legal para o transporte público coletivo urbano. O repórter Antônio Vital acompanhou a votação.
18: A Câmara dos Deputados aprovou o projeto que cria uma rede única e integrada de transporte público coletivo envolvendo o governo federal, estados e municípios. O projeto, que já passou pelo Senado, cria um marco legal do transporte público coletivo urbano, com inovações como gestão compartilhada, previsão de recursos no orçamento para cobrir os custos de gratuidades e tarifas reduzidas, metas de universalização e transição energética, além de transparência sobre custos e fiscalização. De acordo com o relator da proposta, deputado José Priante, do MDB do Pará, a integração física, operacional e tarifária é essencial para o aumento da oferta e para a melhoria da qualidade do serviço prestado à população. O projeto também separa a tarifa cobrada do passageiro da remuneração da empresa de ônibus, que ficará vinculada ao cumprimento de metas de desempenho e qualidade. A medida pretende evitar que o usuário arque com custos que não estão relacionados diretamente com a prestação do serviço. Da mesma forma, ao prever que gratuidades e descontos devem ser cobertos por recursos do orçamento, a medida impede a transferência desses custos aos demais passageiros. O projeto inicial chegou a prever regras para a criação de tributos locais para financiar o transporte, mas esse trecho foi retirado depois de críticas de diversos partidos, como o Missão e o Novo. Para o deputado Gilson Marques, do Novo de Santa Catarina, criar uma legislação única para o transporte coletivo urbano de todas as cidades não vai melhorar o sistema atual. Já o deputado Kim Kataguiri, do Missão de São Paulo, disse que o projeto não facilita a entrada de novas empresas de ônibus no setor e dificulta a operação de empresas de transporte por aplicativo ao exigir o regime de permissão no lugar da modalidade de autorização, mais simples, em vigor hoje.
19: O texto acaba com esse regime e exige, no mínimo, um regime de permissão que hoje não está sendo exigido pela NTT para esse transporte, principalmente por meio de aplicativos de ônibus interestaduais. Na minha avaliação, esse é um modelo que ajuda a quebrar um transporte que hoje é menos previsível, tem uma tarifa mais cara e tem ônibus de menor qualidade do que hoje são prestados por aplicativos.
18: O texto inclui diretrizes de sustentabilidade, como redução dos impactos ambientais do transporte e o incentivo à modernização da frota com tecnologias mais limpas. O projeto foi defendido pela maioria do plenário. Para o deputado Hildo Rocha, do MDB do Maranhão, a proposta prevê repressão ao transporte ilegal, moderniza o sistema e favorece os municípios.
20: Nós temos que reconhecer que o transporte público em quase todas as cidades é um verdadeiro caos. Ônibus velho, ônibus sucateado, não tem horário de saída nem de chegada, não tem respeito aos usuários, mas tudo isso porque há, de fato, uma falta de interesse por parte dos municípios de bancar o déficit que existe, o déficit tarifário.
18: O projeto que institui um marco legal do transporte público coletivo urbano seguiu para a sanção presidencial e pode virar lei. Rádio Câmara de Brasília, com informações de Daniele Lessa, Antônio Vital.
9: Desenvolvimento Regional.
17: De acordo com Jorge Araújo, do PP, o governo da Bahia enfrenta dificuldades nas áreas de segurança pública, saúde e infraestrutura. Segundo o parlamentar, o aumento da violência na capital e no interior ampliou a sensação de insegurança no estado.
10: Jorge Araújo também acusa o governo da Bahia de fazer promessas sem apresentar resultados concretos. O deputado cita problemas na regulação da saúde, critica as condições da BR-324 e questiona o andamento das obras da ponte Salvador Itaparica.
9: Política.
17: Jorge Sola, do PT da Bahia, denuncia o que considera uso político da decisão técnica da Anvisa sobre o recolhimento de lotes de detergente fabricados por uma empresa de doadores da campanha de Jair Bolsonaro em 2022. Ele pede o fim dos ataques a órgãos de fiscalização.
10: Para Jorge Sola, o discurso de perseguição política e o incentivo ao uso de produtos interditados ignoram riscos à saúde, demonstram irresponsabilidade da oposição com a vida dos brasileiros e visam apenas encobrir denúncias de corrupção e falhas em privatizações.
9: Justiça.
17: Érica Cocai, do PT do Distrito Federal, associa integrantes do campo bolsonarista ao caso do Banco Master e defende o aprofundamento das investigações sobre irregularidades financeiras. Segundo ela, documentos e diálogos divulgados pela imprensa apontam relações políticas e econômicas entre investigados e aliados do ex-presidente.
10: Érica Cocai também critica o financiamento de campanhas e operações financeiras envolvendo agentes públicos e privados ligados ao Banco Master. A deputada cobra a punição dos envolvidos no que ela classifica como um dos maiores escândalos financeiros do país.
17: Padre João, do PT de Minas Gerais, apoia a decisão do STF de suspender a lei da dosimetria e critica iniciativas para alterar a legislação. Para ele, é inaceitável que mudanças aprovadas pelo Congresso possam beneficiar condenados por crimes graves e investigados por tentativa de golpe de Estado.
10: O deputado também elogia a atuação do governo federal na área de segurança pública e defende mais participação da União no setor. Padre João pede ainda mais emendas parlamentares e apoio das prefeituras para a compra de equipamentos policiais para o estado de Minas Gerais.
9: Turismo.
17: Os deputados aprovaram dedução do imposto de renda para doações ao setor de turismo. A repórter Maria Neves explica quais são os limites.
14: Aprovado na Comissão de Constituição e Justiça da Câmara dos Deputados, projeto que permite deduzir do imposto de renda doações e patrocínios para incentivar o turismo, seguiu para análise do Senado. Pela proposta, tanto pessoas físicas quanto empresas poderão descontar do tributo devido até 100% do valor doado e até 75% do investimento em patrocínio a atividades turísticas. Autor da proposta, o deputado Felipe Carreiras, do PSB de Pernambuco, argumenta que o turismo representa uma atividade relevante para a economia porque permite a entrada de capitais de forma mais rápida que outras formas de investimento. Além disso, ressalta que o setor tem potencial para a criação e manutenção de empregos, geração de renda e indução do desenvolvimento regional. Felipe Carreiras explica como o projeto, se for aprovado também pelo Senado e entrar em vigor, poderá beneficiar o setor de turismo.
0: No mundo é o setor que mais gera emprego e agora o setor turístico poderá fazer a reforma em equipamentos turísticos, publicidade institucional de regiões de interesse turístico, poderá patrocinar festas e eventos de atividades turísticas, poderá patrocinar feiras, convenções, promoção de programas para propiciar a detecção de desenvolvimento de novos potenciais turísticos, capacitação de mão de obra de interesse turístico e obras de infraestrutura turística, ou seja, toda a cadeia produtiva do setor será beneficiada com essa lei histórica.
14: Ainda de acordo com o texto aprovado, as doações serão limitadas a 1% do imposto de renda devido no ano. Além disso, as pessoas jurídicas não poderão descontar doações e patrocínios ao turismo na apuração do lucro real. O projeto ainda proíbe incentivos a atividades desenvolvidas pelo próprio contribuinte doador e o uso dos recursos recebidos para pagamento de gastos com pessoal ou de encargos sociais. Quem receber doações ou patrocínios que podem ser deduzidos do imposto de renda deverá comunicar os valores arrecadados aos Ministérios do Turismo e da Economia. Também ficarão obrigados a apresentar demonstrações financeiras anuais certificadas por auditores independentes e comparecer do Conselho Fiscal. Da Rádio Câmara de Brasília, Maria Neves.
10: Eduardo Bismarck, do PV, comemora a realização do 10º Salão do Turismo, que aconteceu de 7 a 9 de maio no Centro de Eventos do Ceará, em Fortaleza. O deputado lembra que essa é a primeira vez que o Nordeste recebe o evento.
17: Eduardo Bismarck ressalta o potencial da região no turismo, com geração de emprego e oportunidades que impactam diretamente no comércio local. Ele também aponta que o evento fortalece a circulação de recursos na economia ao reunir empresas, trabalhadores, visitantes e representantes do setor.
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24: 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E a hora certa.
25: 8 horas.
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27: Boa noite.

0: criticando a gente.
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2: Muito mais música. Boa noite.